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1: Empresas afetadas pelas tarifas anunciadas pelos Estados Unidos vão ter apoio da Agência Brasileira de Promoção de Exportações para encontrar novos mercados.
0: Para isso, a Apex vai implementar um plano de R$130 milhões com foco na descoberta de novos parceiros comerciais.
1: A meta é chegar a países da União Europeia e países asiáticos.
2: A aplicação da tarifa de 25% sobre os produtos brasileiros, anunciada em 15 de julho, atinge 2.375 produtos. US$7,2 bilhões são impactados pelas novas tarifas. De acordo com a Agência Brasileira de Promoção de Exportações e Investimentos, o processo de busca por novos compradores internacionais vem sendo intensificado desde o ano passado, após as primeiras medidas tarifárias adotadas pelo mercado norte-americano. Atualmente, 72% das empresas brasileiras que vendem para os Estados Unidos já adotaram pelo menos mais um país de destino para as mercadorias. E já no início de agosto, a Apex Brasil deve apresentar um plano de diversificação de mercados, especialmente para os exportadores impactados pelo tarifaço, como detalha o presidente da Apex Brasil, Laudemir Miller.
3: Nós vamos anunciar um plano de US$130 milhões em parceria com o setor privado, mas evidentemente que a implementação do acordo Mercosul-União Europeia, para que as empresas possam de fato aproveitar as oportunidades desse acordo, é um dos elementos centrais do nosso plano. Mas enfim, isso é importante, são os setores, né? Mas pegando pesadamente a indústria, né? Então o setor de móveis, o setor de cosméticos, o setor de plástico, o setor de calçados, enfim, esses setores que estão tendo esse impacto.
2: Laudemir Miller ressalta que outros destinos já estão mapeados, como os países da Ásia Central.
3: O mundo olha de um jeito diferente para o Brasil. De um país estável, um país democrático. Então, a gente está sendo demandado pelos países asiáticos. O Brasil abriu, até semana retrasada, 651 mercados. Então, imagina a oportunidade que nós temos.
2: O impacto das novas tarifas anunciadas pelos Estados Unidos varia de acordo com o setor e a região. São Paulo registra o maior impacto em valor absoluto, US$3 bilhões. Já Santa Catarina tem o maior impacto proporcional, com 68% das exportações afetadas. Outra região afetada é o Paraná, estado que concentra 70% das exportações brasileiras de madeira para a construção civil americana. Reportagem Luciana Colares de Holanda.
0: O Brasil conta com o primeiro Banco Nacional de Antígenos para a resposta emergencial à febre aftosa.
1: A estrutura foi desenvolvida em parceria entre o Ministério da Agricultura e Pecuária, o Instituto de Tecnologia do Paraná e empresa privada.
4: O Banco Nacional de Antígenos integra a Estratégia Brasileira de Preparação para Eventuais Emergências Sanitárias relacionadas à febre aftosa e para manutenção da segurança sanitária da pecuária. A estrutura foi desenvolvida em parceria entre o Ministério da Agricultura e Pecuária, o Instituto de Tecnologia do Paraná e a empresa Biogênesis Bagó. A parceria foi formalizada nesta sexta-feira em Garim, na Argentina. O ministro da Agricultura e Pecuária, André de Paula, falou sobre a parceria.
5: Porque esse é um laboratório reconhecido internacionalmente e ele nos empresta a credibilidade que chega com isso. Esse também é um laboratório que atende a grandes mercados, a exemplo do que ocorre com
4: o Banco Nacional de Antígenos mantém armazenados em condições de alta segurança antígenos dos sorotipos de interesse para o Brasil. Em caso de emergência sanitária, esse material permite iniciar a produção de vacinas em menor prazo, sem depender de fornecimento externo. O Brasil possui reconhecimento internacional como país livre de febre aftosa sem vacinação. O banco integra a Estratégia Nacional de Preparação para Emergências Sanitárias, juntamente com ações permanentes de vigilância e monitoramento da sanidade animal. Reportagem Thaís de Araújo.
0: Atenção, estudantes que se inscreveram no processo seletivo do programa Universidade para Todos, o ProUni.

0: resultado da primeira chamada para o segundo semestre de 2026 já está disponível.
1: Os candidatos pré-selecionados têm até o dia 24 de julho para comprovar informações da inscrição junto às instituições de ensino.
2: O processo seletivo do programa Universidade para Todos, o ProUni, recebeu cerca de 530 mil inscrições para o segundo semestre de 2026. Ao todo, mais de 1 milhão e 100 mil estudantes participaram das duas edições do programa neste ano. Cada participante teve a opção de selecionar até duas opções de curso, instituição e turno, conforme as regras do edital. As bolsas integrais cobrem 100% do valor da mensalidade, enquanto as parciais correspondem a 50%. Os cursos com mais inscritos nesta etapa foram Medicina, Direito e Psicologia. Criado em 2004, o ProUni oferece bolsas de estudo em cursos de graduação e sequenciais de formação específica em instituições privadas de educação superior. Para a classificação dos candidatos, o programa utiliza as notas obtidas no Exame Nacional do Ensino Médio, o Enem. Em 2026, os dois processos seletivos somaram mais de 2 milhões de inscrições, realizadas por cerca de 1 milhão e 100 mil candidatos. O resultado da primeira chamada do ProUni já está disponível. Os candidatos pré-selecionados têm até 24 de julho para comprovar as informações da inscrição junto à instituição de ensino e apresentar a documentação exigida. O cronograma prevê a divulgação da segunda chamada em 5 de agosto. O resultado desta etapa será divulgado em 1º de setembro. Saiba mais em acessounico.mec.gov.br/ProUni. Reportagem Edinaldo Júnior.
0: E as inscrições para a formação continuada de escolas de tempo integral foram prorrogadas até o dia 24 de julho.
1: O curso é destinado a gestores escolares e coordenadores pedagógicos de instituições que ofertam essa modalidade de ensino.
0: Nos estados, no Distrito Federal e em municípios de maior porte, também podem se inscrever profissionais das redes de ensino que atuarão como multiplicadores na formação.
1: As orientações sobre a etapa das inscrições estão disponíveis na página de documentos do Ministério da Educação, no portal gov.br/mec.
0: O Ministério do Meio Ambiente e Mudança do Clima apresentou as projeções mais recentes para o fenômeno El Niño após a reunião técnica de monitoramento climático realizada esta semana.
1: O cenário prevê redução das chuvas em parte das regiões norte e centro-oeste e temperaturas acima da média em grande parte do país.
0: E também aumento do risco de incêndios florestais, especialmente na Amazônia, no Cerrado e na Caatinga.
1: Já para a região sul, a previsão é de chuvas acima da média.
0: Os efeitos do fenômeno climático devem se intensificar a partir de agosto, mas serão mais sentidos no fim deste ano, segundo o pesquisador Gilvan Sampaio, do Instituto Nacional de Pesquisas Espaciais, o INPE.
1: Eu conversei mais cedo com ele para saber mais sobre o que esperar do El Niño e como tem sido feito o monitoramento dele pelos órgãos técnicos do governo federal. Acompanhe. Doutor Gilvan Sampaio, é um prazer para a gente ter o senhor com a gente aqui na Voz do Brasil. Vamos começar falando dessas perspectivas para o El Niño esse ano? A gente deve começar a sentir os efeitos mais graves a partir da semana que vem? Como é que tá as previsões de chuvas intensas aí, especialmente para o sul do Brasil?
3: Bom, nós temos aí os impactos do El Niño, eles são gradativos ao longo dos próximos meses. Os primeiros impactos nós começamos a observar ao longo das próximas semanas. E nesse segundo semestre de 2026, o primeiro principal impacto está relacionado às chuvas no sul do Brasil, principalmente Rio Grande do Sul e Santa Catarina. Então há a tendência de chuvas mais volumosas, alguns períodos com chuvas intensas, mesmo porque o auge do fenômeno El Niño se dá normalmente no mês de dezembro. Então, entre novembro e janeiro, né, nós teremos o auge do fenômeno, que é quando nós observamos os principais impactos. Isso em relação às chuvas. Em relação à temperatura, aí sim, todo o Brasil, nós devemos ter, a partir do final do inverno, depois da primavera e verão, períodos com temperaturas mais altas do que a média histórica, e ao longo, principalmente da primavera e verão, alguns períodos com ondas de calor.
1: Pois é, eu ia até perguntar isso para o senhor, até o fim do ano, como é que eram as perspectivas, né? O senhor falou das chuvas mais intensas que devem começar no sul do Brasil e a seca, doutor Gilvan, a gente deve esperar também alguma seca atípica, em que regiões, como é que deve acontecer?
3: Em relação às secas, aí é mais no norte do Brasil, norte e leste da Amazônia e norte da região nordeste, onde ocorrem os impactos do El Niño em relação às secas, né? Ou chuvas abaixo da média.

0: Só que esses impactos, diferente do que acontece no Sul, que os impactos são a partir de agora, nós esperamos os impactos mais para o final do ano, começo do ano que vem, né? Especialmente no norte e no leste da Amazônia, né? Nós devemos ter, a partir do final da primavera, déficits de chuvas. Não dá para qualificar ainda exatamente a severidade desse déficit de chuvas. Nós vamos tentar qualificar isso ao longo dos próximos meses. E no norte da região nordeste, que é a região semiárida, aí sim é somente em 2027, né? Porque o período chuvoso principal daquela região é de fevereiro a maio. Ela tem uma componente também associada ao Oceano Atlântico, então nós devemos aguardar mais para o final do ano para avaliar a possibilidade de secas no norte da região nordeste.
1: E aqui na região centro-oeste, alguma questão em especial?
0: O principal impacto do El Niño na região central do Brasil, que inclui a região centro-oeste, a região sudeste, o sul da região amazônica e o sul da região nordeste, é o aumento das temperaturas, né? Não tem um impacto no volume de chuvas o El Niño nessas regiões, nessa região central. Portanto, o que tem que se prestar atenção nesse momento? Nós estamos no período seco da região. Essa região central do Brasil, o período seco normalmente se estende até meados de outubro, que é quando começam chuvas mais frequentes e regulares, com temperaturas altas, período seco. Então isso faz com que a vegetação possa ficar mais seca, e aí a atenção maior é justamente com as queimadas, né? Porque com a vegetação mais seca, temperaturas mais altas, o potencial para a ocorrência de queimadas aumenta. Então esse é um ponto de atenção para os próximos meses na região central do Brasil.
1: Agora, o Instituto Nacional de Pesquisas Espaciais, o INPE, onde o senhor, inclusive, é pesquisador, está atuando com diversos órgãos federais no monitoramento do clima, justamente para a preparação de todos esses eventos que o senhor mencionou agora. A partir daí foi lançada uma plataforma, né, doutor Gilvan? Queria que o senhor falasse para a gente como é que funciona esse trabalho, quais são os órgãos envolvidos.
0: Nós fizemos um trabalho, porque o que acontece? Quando ocorre um fenômeno como El Niño, existem muitas fake news, né? Então nós juntamos os órgãos principais que monitoram o clima e meio ambiente no Brasil, que são o INPE, através do Centro de Previsão de Tempo e Estudos Climáticos, que é a instituição a qual pertenço, o Instituto Nacional de Meteorologia, a Defesa Civil Nacional, a Agência Nacional de Águas, o Serviço Geológico do Brasil e o CEMADEM. Então essas seis instituições, elas publicaram agora no mês de junho uma nota técnica, né, chamada Painel El Niño, onde nesse painel El Niño nós avaliamos justamente a situação atual e o que nós esperamos para os diversos setores, por exemplo, agricultura, para a defesa civil, a questão de desastres, a questão de águas, ao longo dos próximos meses. Esse painel El Niño vai ser renovado a cada mês, e essa é uma informação que vai auxiliar não somente a população, mas também os diversos setores e também os tomadores de decisão.
1: Principalmente aí as autoridades estaduais, municipais também, né, que vão poder se precaver de maneira mais específica, né?
0: Exatamente, porque existe inclusive algumas pessoas falando alguns termos até coloquiais do tipo, olha, vai ser um El Niño Godzilla. As previsões indicam que será um El Niño de forte intensidade, a muito forte intensidade, mas não há motivo para pânico. Nós temos que, obviamente, nos prepararmos para os impactos do El Niño. Os principais impactos do El Niño nós já sabemos, e aí acompanhar ao longo dos próximos semanas e meses como é que será a evolução desse fenômeno para fazer com que os impactos sejam os menores possíveis.
1: O senhor tocou num ponto interessante aí, porque, de fato, o senhor até mencionou antes, né, existem muitas fake news e existem também algumas equiparações que são um pouco equivocadas que as pessoas fazem. Eu ouvi recentemente que era um furacão, que o El Niño era um furacão. E são eventos climáticos diferentes, né? Eu gostaria que o senhor ajudasse também um pouco aqui a explicar essa diferença inclusive de preparação, se fosse eventualmente um furacão, é diferente do que a gente vai viver com o El Niño. Se é necessário as pessoas fazerem, por exemplo, provisionamentos, estoque de comida,

0: porque pode ter inundações ou secas extremas que falte comida. A gente vive uma situação nesse sentido. Qual é a diferença?
1: Não. O El Niño é um fenômeno que nós já sabemos quais são os impactos. Os impactos vão ocorrendo dependendo da região. Por exemplo, no sul do Brasil, nós sabemos que há a tendência de chuvas volumosas e chuvas intensas, né? Então, por exemplo, dizer que vai acontecer novamente um episódio como aquele de 2024 no Rio Grande do Sul, não dá para dizer com tanta antecedência. Mas existe a possibilidade dele ocorrer? Existe a possibilidade. Quando é que nós conseguimos prever? Nós conseguimos prever isso com no máximo aí 15 dias de antecedência, né? Aquele episódio, por exemplo, de 2024, ele começou no comecinho de maio, final de abril, comecinho de maio. Os modelos meteorológicos, já na segunda quinzena de abril, indicavam um volume de chuvas muito expressivo para o Rio Grande do Sul. É óbvio que os modelos não conseguem dizer exatamente o volume que ocorreu, e foi um volume realmente muito extremo, né? Então não há essa questão da população fazer estoques de alimentos ou qualquer que seja o pânico associado. É claro que nós temos que nos preparar para os eventos extremos. Então, no caso de chuvas, tem que haver toda uma preparação, por exemplo, do poder público com limpeza de galerias, né? Eventualmente revisar sistemas de comportas, etc. No caso de secas, tem que haver toda uma preparação por conta da questão da água, né? Não é o momento de desperdiçar água, e aí eu estou falando do norte, do leste da Amazônia, do norte da região nordeste. Então tem que haver toda preparação para poupar ao máximo a água. Haja visto que o El Niño traz esse déficit de chuvas nessas regiões. Então é esse tipo de preparação. Agora, tem que haver uma preparação não só do cidadão, mas também do poder público, das instituições, e todo o trabalho que tem que ser feito em função dos impactos do El Niño. O furacão, quando ocorre, é um evento muito extremo que ocorre num horizonte de horas, há poucos dias, né? O que dá para comparar são as chuvas intensas que deverão ocorrer no Rio Grande do Sul e Santa Catarina, principalmente. Então, é tomar cuidado em relação a esses episódios extremos no Rio Grande do Sul ao longo dos próximos meses.
0: Muito bem, nós conversamos com o Gilvan Sampaio, pesquisador do Instituto Nacional de Pesquisas Espaciais, o INPE. Muito obrigada, pesquisador, pela sua entrevista aqui à Voz do Brasil.
1: Muito obrigado.
2: A Defesa Civil Nacional reconheceu hoje a situação de emergência em mais de 23 cidades atingidas por desastres.
0: Entre as cidades contempladas, há municípios que enfrentam a estiagem e a seca, enquanto outros foram atingidos por fortes chuvas.
2: As cidades ficam nos estados da Bahia, Ceará, Minas Gerais, Paraíba, Paraná, Pernambuco, Rio Grande do Norte, Rio Grande do Sul e Santa Catarina.
0: Cidades com o reconhecimento federal de situação de emergência ou estado de calamidade pública podem solicitar apoio financeiro por meio do sistema integrado de informações sobre desastres.
2: O período de seca em várias regiões do Brasil traz o surgimento de praias de água doce, que viram pontos de lazer e comércio.
0: Mas você sabia que para realizar eventos ou montar estruturas nesses locais é preciso autorização do governo federal?
2: Quem traz os detalhes sobre essas regras é Uriel Ricardo.
3: No Brasil, existem praias que se formam temporariamente durante alguns meses do ano. Você já ouviu falar sobre as praias fluviais ou praias de água doce? Elas surgem quando a estiagem reduz o nível dos rios e expõe bancos de areia e trechos das margens, que passam a receber visitantes, estruturas de lazer, eventos e atividades comerciais. Quando essas praias estão localizadas em rios federais, a instalação de estruturas, eventos, atividades econômicas e outros tipos de intervenções dependem de autorização do governo federal. Os rios federais são aqueles que atravessam mais de um estado e as áreas banhadas por eles são patrimônio da União. Por isso, é necessário ter permissão de uso para explorar esses espaços, conforme explica André Luiz Nunes, coordenador-geral de gestão de territórios costeiros e marginais da Secretaria de Patrimônio da União, a SPU.
4: A permissão de uso serve para eventos de curta duração, de natureza recreativa, esportiva, cultural e religiosa. Então, para qualquer uso privativo dessas áreas, tem que ser autorizado pela União, né? E além de outras licenças lá, não dispensa licença ambiental, licença do município.
3: As orientações

0: Sobre a permissão de uso, se aplicam a qualquer praia formada em rios federais, especialmente nos estados de Tocantins, Goiás, Pará, Amazonas, Mato Grosso do Sul, Maranhão, Amapá e Mato Grosso. No Tocantins, por exemplo, há a formação de praias sazonais em Porto Nacional, Luzimangues e várias outras cidades. A capital do estado, Palmas, também conta com praias como a Graciosa, a Praia do Prata e a Praia do Caju. A permissão de uso pode ser solicitada por municípios, pessoas físicas ou empresas. No caso de particulares, também é necessário ter as devidas licenças locais. Mas atenção, a autorização só vale para eventos de curta duração, como detalha André Luiz Nunes.
1: A permissão de uso para eventos de curta duração de até 90 dias, incluída a construção e a desocupação da área, ou tu pode, querendo lá, sendo necessário, prorrogar isso por mais 90 dias.
0: Quem pretende solicitar a permissão de uso pode procurar a Superintendência do Patrimônio da União no respectivo estado. Os formulários estão disponíveis na página da SPU no portal gov.br. Também é possível obter informações pelo telefone 0800-978-9005. O canal recebe ainda comunicações sobre restrições de acesso às praias, ocupação irregular, acúmulo de lixo e problemas ambientais ou sanitários. Para quem pretende aproveitar as praias fluviais, a orientação é colaborar com a preservação desses espaços, descartar o lixo nos locais adequados, respeitar a sinalização, evitar fogueiras e preservar a fauna e a vegetação local. Reportagem Uriel Ricardo.
2: Desde o início da semana, a ANP, Agência Nacional de Petróleo, Gás Natural e Biocombustíveis, realizou 268 ações com foco no combate a preços abusivos de combustíveis em 14 estados.
3: Foram aplicados 14 autos de infração por não cumprimento de envio de documentos para avaliação dos preços.
2: Isso porque nessas ações, a agência também coleta informações a partir das notas fiscais fornecidas pelos postos de aquisição dos combustíveis.
3: Esses dados são analisados pela ANP e em casos de caracterização de preços abusivos, podem ser geradas autuações, processos administrativos e multas.
2: O valor das multas varia de 50 mil a 500 milhões de reais, dependendo da gravidade do caso.
3: Lembrando que denúncias sobre irregularidades no mercado de combustíveis podem ser enviadas à ANP por meio do telefone 0800-970-0267.
2: Foram as notícias do governo federal.
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3: Fique agora com as notícias do Poder Judiciário e do Congresso Nacional. Uma boa noite e um bom fim de semana.
2: A gente volta segunda-feira. Boa noite.
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6: Conselho Nacional de Justiça está com inscrições abertas para o Prêmio Pena Justa de Jornalismo e Comunicação.
7: Paciente ressarcido por erro em cirurgia odontológica não pode exigir também o custeio de nova operação.
6: Justiça determina que o Hospital Público em Belém, no Pará, retome atendimento à pessoa com autismo.
7: Boa noite, eu sou Marcela Luiz.
6: E eu sou Walter Lima.
7: Estão abertas até 17 de agosto as inscrições para a primeira edição do Prêmio Pena Justa CNJ de Jornalismo e Comunicação.
6: A iniciativa reconhece trabalhos que contribuam para ampliar o debate sobre o sistema penal brasileiro. Marcelo Della Libera.
8: O plano foi criado após o Supremo Tribunal Federal reconhecer em 2023 que o sistema prisional brasileiro vive um estado de coisas inconstitucional. Para enfrentar esse cenário, a Corte determinou a elaboração de um plano nacional para reorganizar a execução penal, coordenado pelo CNJ. Quem explica é Luiz Lanfredi, coordenador do Departamento de Monitoramento e Fiscalização do Sistema Carcerário e do Sistema de Execução de Medidas Socioeducativas do CNJ.
9: Então, assinou ao Poder Judiciário, ao Poder Executivo, à Academia, às instâncias da sociedade civil que se reunissem e pudessem então, chegar a um consenso sobre ações que pudessem ressignificar esse sistema prisional.
8: O prêmio contempla produções em texto, áudio, vídeo e fotografia. As inscrições são gratuitas e seguem abertas até às 23 horas e 59 minutos, no dia 17 de agosto.

0: O regulamento do plano está disponível no site fazendojustiça.org.br.
1: Paciente pode receber de volta valor pago e indenização por danos morais e estéticos no caso de erro em cirurgia odontológica.
2: Mas, segundo o STJ, se escolhe desfazer o contrato e obter a restituição, não pode exigir também que os profissionais paguem outra cirurgia feita por terceiro. Fátima Uchoa.
3: Em ação de reparação por danos materiais, morais e estéticos, um paciente afirmou ter ficado com assimetria facial após cirurgia odontológica. O Tribunal de Justiça do Rio de Janeiro reformou a sentença e condenou os profissionais a restituírem o valor gasto no procedimento, custear nova cirurgia reparadora e pagar indenização por danos morais e estéticos. A terceira turma do STJ afastou a obrigação de os dentistas pagarem a nova cirurgia, mas manteve os demais pontos. Segundo a relatora ministra Nancy Andrighi, acumular os pedidos de restituição do valor pago pela primeira cirurgia e o custeio de uma nova geraria enriquecimento sem causa, o que é proibido por lei.
1: TST garante direitos de radialista a uma diretora de imagem que trabalhava em uma instituição de ensino à distância em Londrina, no Paraná.
2: A decisão reforça a proteção dos direitos da categoria. Mila Amaral.
4: A decisão foi da terceira turma do TST. O colegiado entendeu que, mesmo sem ser uma emissora de rádio ou TV, a faculdade usava a transmissão ao vivo pela internet e via satélite. Por isso, a profissional deve ser enquadrada assim como radialista. Com o reconhecimento, ela terá direito à jornada de 6 horas diárias e ao pagamento de horas extras, além de adicional por acúmulo de função. O relator do caso, o ministro Alberto Balazeiro, reforçou na decisão que a lei protege quem exerce funções típicas de radialista, independente da atividade principal da empresa.
1: Justiça determina que o hospital público em Belém, no Pará, retome atendimento a pessoas com autismo.
2: O hospital tem 30 dias para regularizar o atendimento, sob pena de multa diária de R$10 mil. Sabrine Menezes.
5: De acordo com o Ministério Público Federal, o Hospital Betina Ferro paralisou o atendimento de pacientes com autismo que não possuem também outras comorbidades ou doenças raras. Além disso, a unidade de saúde também está recusando novos pacientes com o transtorno do espectro autista enviados pela regulação municipal. Na decisão, a justiça acolheu os argumentos do MPF de que a restrição viola os princípios da universalidade, integralidade e equidade do Sistema Único de Saúde e os direitos das pessoas com deficiência.
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1: Uma boa noite.
2: Bom fim de semana e até segunda-feira.
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8: Eu sou Paula Groba.
9: E eu sou Ricardo Nakaoka.
8: E estes são os destaques de hoje do Jornal do Senado, que começa agora.
9: Sugestão popular que destina fundo eleitoral a calamidades públicas vira projeto.
8: Regularização de lotes de igrejas pode ser simplificada.
9: Senado terá esforço concentrado em agosto e setembro.
8: Boa noite.
9: Boa noite.
8: Uma sugestão apresentada por um cidadão pode mudar o destino de parte dos recursos dos fundos eleitoral e partidário.
9: A Comissão de Direitos Humanos aprovou a proposta que autoriza o uso desse dinheiro em ações de enfrentamento a calamidades públicas. Os detalhes com Patrícia Oliveira.
10: Os partidos políticos poderão renunciar aos recursos totais ou parciais do fundo partidário ou do fundo especial de financiamento de campanha e direcionar destinar esse dinheiro ao Tesouro para custear despesas em situações de calamidade, como enchentes, deslizamentos ou outras emergências reconhecidas pelo poder público. A sugestão é de um cidadão de Santa Catarina que recebeu mais de 20 mil apoios online e foi aprovada na Comissão de Direitos Humanos. A ideia surgiu em 2020, durante a pandemia de Covid-19,

0: e defendia o uso desses recursos para reforçar os gastos com a saúde. Como a emergência sanitária já terminou, o relator senador Márcio Bittar, do PL do Acre, adaptou a proposta. O relatório, lido pelo senador astronauta Marcos Pontes, do PL de São Paulo, cria uma regra permanente para todas as situações de crise, evitando que seja necessário aprovar uma nova lei sempre que ocorrer uma calamidade.
1: E fortalecer a resposta ao poder público a emergências de natureza sanitária, econômica, social e ambiental.
0: Com a aprovação, a sugestão legislativa vira projeto de lei e segue para a análise das comissões e do plenário do Senado.
2: A Comissão de Segurança Pública aprovou uma iniciativa que aumenta as penas para crimes de furto, roubo de câmeras de vigilância e sistemas de monitoramento eletrônico.
3: A proposta, que seguiu para a Comissão de Constituição e Justiça, também pune a receptação e a interrupção de serviços de vídeo monitoramento remoto. Repórter Bruno Lourenço.
4: O relator, senador Wilder Moraes, do PL de Goiás, defendeu a necessidade de endurecer a resposta penal para esse crime em virtude das consequências sofridas pela população.
5: As câmeras de vigilância utilizada por empresas privadas geralmente possui infraestruturas conectadas à rede elétrica, sistema de armazenamento em nuvens e comunicação de dados em tempo real. Quando subtraídas, além da perda material, há comprometimento imediato na integridade dos dados coletados, da continuidade do serviço de segurança e da resposta à ocorrência por elas registrada.
4: De acordo com o projeto de lei aprovado na Comissão de Segurança Pública, o furto de câmeras ou itens de monitoramento eletrônico instalados em vias públicas ou áreas privadas com acesso ao público passará a ser punido com reclusão de 2 a 8 anos e multa. O texto estabelece ainda que quem receptar esses aparelhos, sabendo de sua origem criminosa, terá a punição em dobro. A proposta também pune quem sabota ou interrompe os serviços de vídeo monitoramento remoto de forma intencional.
2: E a Comissão de Constituição e Justiça pode votar o projeto que trata da simplificação da regularização de lotes de igrejas.
3: Pelo texto, essas instituições poderão ter seus lotes regularizados por meio do REURB, o programa que regulariza assentamentos urbanos informais. Mais informações na reportagem de César Mendes.
6: Enviado à análise da CCJ, o projeto do deputado Dr. Jaziel, do PL do Ceará, permite que instituições religiosas, de assistência social e entidades sem fins lucrativos façam uso de procedimento simplificado para obter o título de propriedade de terrenos públicos ou privados. Instituído por lei em 2017, a ferramenta, chamada de REURB, é uma política pública voltada à regularização de áreas urbanas ocupadas informalmente, permitindo que alguns tipos de ocupantes tenham acesso ao título de propriedade, a serviços públicos essenciais e à segurança jurídica do proprietário. Relatora da proposta na Comissão de Assuntos Sociais, a senadora Damares Alves, do Republicanos do Distrito Federal, disse que muitas dessas entidades ocupam áreas consolidadas há anos, mas a falta de documentação dificulta os investimentos e a continuidade dos serviços prestados à população.
7: A regularização fundiária constitui um importante instrumento de promoção da segurança jurídica, da ordenação territorial e da função social da propriedade. Desde a edição da Lei 13.465 de 2017, o ordenamento jurídico passou a contar com mecanismos mais ágeis para enfrentar situações consolidadas de informalidade urbana, conciliando o direito à moradia, a segurança das relações jurídicas e o planejamento da cidade. Nesse contexto, revela-se oportuno o aperfeiçoamento contínuo dos instrumentos previstos na legislação.
6: O texto inova ao prever que a regularização seja feita para um único imóvel isolado, sem a necessidade de abranger os lotes vizinhos, além de permitir que técnicos industriais e agrícolas validem as informações técnicas do processo, de forma a agilizar o trabalho nos cartórios.
2: E o Senado Federal terá 2 semanas de esforço concentrado em agosto e setembro. O presidente do Senado, Davi Alcolumbre, anunciou a medida e informou que as atividades serão concentradas entre os dias 10 e 14 de agosto e 31 de agosto e 3 de setembro.
3: Alcolumbre enfatizou que é fundamental que o Senado Federal, a Câmara dos Deputados e o Congresso Nacional se organizem para conciliar as deliberações legislativas necessárias durante o processo eleitoral. Ele ressaltou ainda que a iniciativa foi acordada com o presidente da Câmara dos Deputados, Hugo Mota, e que a intenção é garantir a aprovação de propostas pelas duas casas legislativas na mesma semana.
8: Que o calendário é exatamente

0: este o mesmo que será adotado pela Câmara dos Deputados, permitindo que o Congresso Nacional funcione em plenitude e de modo eficiente e harmônico neste período eleitoral.
1: As férias de julho oferecem uma oportunidade para conhecer de perto o Congresso Nacional e, desta vez, de forma diferente.
2: O programa Visite o Congresso preparou uma programação especial entre os dias 18 de julho e 2 de agosto, com experiências imersivas, apresentações teatrais e atividades educativas para crianças e adultos. Os detalhes na reportagem de Yasmin Rodrigues.
3: Durante as férias de julho, o Congresso Nacional prepara uma programação especial para receber cidadãos de todo o país. Entre os dias 18 de julho e 2 de agosto, o programa Visite o Congresso funcionará todos os dias da semana, com visitas gratuitas e sem necessidade de agendamento. Em entrevista à Rádio Senado, Fábio Duarte, coordenador de visitação do Senado Federal, listou as novidades que o público vai encontrar nesse período.
4: O visitante terá a possibilidade de conhecer uma apresentação teatral em homenagem aos 200 anos da Câmara dos Deputados e do Senado Federal. Essa apresentação teatral acontece em espaços diferentes do roteiro e apresenta personagens históricos. Além disso, temos o Visita 360, que é uma experiência imersiva que usa óculos de realidade virtual. A gente tem a apresentação do filme Eunice, a primeira senadora. Teremos também programação infantil com atividades lúdicas no espaço plenarinho que acontece no Salão Negro do Congresso Nacional.
3: A programação completa com os horários e as atividades específicas está disponível para consulta em senado.leg.br/visitação, sem cedilha e sem o tio.
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2: Com edição de Paula Groba e trabalhos técnicos de João Lira, o Jornal do Senado fica por aqui. Acompanhe agora as notícias do Tribunal de Contas da União e da Câmara dos Deputados. Boa noite.
1: Boa noite e um bom fim de semana.
6: Minuto do TCU.
7: O Tribunal de Contas da União lançou um novo portal para ampliar a transparência sobre o uso da inteligência artificial no setor público. A plataforma mostra como o TCU utiliza essa tecnologia em auditorias, atividades internas e serviços prestados à sociedade. O site reúne informações sobre as ferramentas de inteligência artificial em uso, os resultados alcançados e as regras adotadas para garantir o uso responsável da tecnologia. Também apresenta medidas de segurança, governança e proteção de dados. O objetivo é compartilhar experiências, estimular boas práticas e apoiar outros órgãos públicos a usarem a tecnologia com transparência, ética e responsabilidade. O portal é aberto ao público e pode ser consultado por gestores, pesquisadores, estudantes e qualquer cidadão interessado. Saiba mais em tcu.gov.br.
6: 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Jornal Câmara dos Deputados.
8: Câmara aprova medidas provisórias com verba para emergência climática.
9: Mota anuncia acordo com o governo sobre dívidas dos produtores rurais.
8: Parlamentares autorizam o uso de elementos tradicionais em fotos oficiais.
9: Plenário suspende prescrição de pena para condenado que estiver foragido.
8: Boa noite. A Câmara aprovou a suspensão da prescrição da pena para condenados que estiverem foragidos.
9: Atualmente, se o condenado não voltar para a cadeia, existe o risco de o prazo de punição acabar sem que ele termine de cumprir a pena. A reportagem é de Daniele Lessa.
10: O plenário da Câmara aprovou o projeto que suspende a contagem do tempo de prescrição da pena de um crime no período em que o condenado estiver foragido ou quando tiver a liberdade condicional revogada. Prescrição é quando o Estado perde o poder de punir o condenado e o prazo para isso varia de acordo com o crime cometido. Hoje, quando o condenado foge, o prazo para prescrição continua a ser contado normalmente e só zera quando ele é recapturado. Se o condenado não voltar para a cadeia, existe o risco de o prazo de punição acabar. O projeto, apresentado pelo deputado Kim Kataguiri, do Missão de São Paulo, altera o Código Penal para deixar claro que o prazo para prescrição deixa de ser contado enquanto o condenado estiver foragido. Para justificar a proposta, ele

0: Comentou que hoje a lei premia quem afronta a justiça e penaliza o detento que cumpre integralmente sua pena.
1: O que a gente está fazendo agora é uma coisa muito simples. Você foi condenado, você fugiu, você perdeu o direito à prescrição. O crime não vai prescrever enquanto você tiver foragido, que é o óbvio. Senão você está premiando, você está estimulando o sujeito a fugir, porque se ele for competente na sua fuga, não for pego num determinado período de tempo, que vai depender do crime que ele cometeu, ele pode voltar como se nada tivesse acontecido.
0: O projeto recebeu parecer favorável do relator, deputado Alberto Fraga, do PL do Distrito Federal. Ele argumentou que a proposta corrige uma distorção ao impedir que a fuga seja usada como caminho para escapar do cumprimento da pena. A deputada Adriana Ventura, do Novo de São Paulo, disse que o texto aprovado torna o cumprimento da pena mais eficaz.
2: Que a partir do momento que esse projeto impede que a fuga de condenado gere benefício indireto, né, decorrente de decurso de tempo, ele reforça a efetividade da execução penal.
0: A mesma regra valerá no caso de revogação da liberdade condicional, que acontece quando a pessoa condenada recebe autorização para cumprir o restante da pena em liberdade. Se o benefício for revogado, a prescrição também ficará suspensa até a captura ou a reapresentação do condenado. O projeto que suspende a contagem do tempo de prescrição de um crime no período em que o condenado estiver foragido ou perder a liberdade condicional, agora será analisado no Senado. Da Rádio Câmara de Brasília, com informações de Antônio Vital, Daniele Lessa.
3: Segurança Pública.
4: Chico Alencar, do PSOL do Rio de Janeiro, parabeniza a Polícia Federal pelo indiciamento de 48 suspeitos de envolvimento em fraudes contra aposentados no INSS. Na opinião do deputado, as investigações revelaram uma atuação isenta e profunda da instituição.
5: Chico Alencar repudia o uso de falsas entidades rurais para aplicar golpes e desviar recursos públicos destinados à Previdência. O parlamentar também celebra a devolução de mais de 3 bilhões de reais aos aposentados lesados.
4: Kim Kataguiri, do Missão de São Paulo, critica projeto que criminaliza a misoginia. O deputado acredita que a proposta confunde o enfrentamento à violência contra mulheres com gírias e piadas usadas por jovens nas redes sociais.
5: Kim Kataguiri defende que o debate sobre proteção às mulheres priorize punições mais duras para crimes hediondos e feminicídio. Ele também critica o fato de partidos de esquerda serem contrários à redução da maioridade penal e ao endurecimento das regras de execução penal.
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3: Justiça.
4: Adriana Ventura, do Novo de São Paulo, critica os salários do judiciário que ultrapassam o teto constitucional e cobra o fim dos chamados penduricalhos. Ela cita que mais de 600 juízes furaram o limite em maio, com pagamentos que chegaram a R$ 500 mil de reais em um único mês.
5: Para Adriana Ventura, as gratificações tornam o judiciário brasileiro o mais caro do mundo e ofendem a realidade dos que vivem com um salário mínimo. A parlamentar contesta a defesa desses benefícios e cobra respeito ao dinheiro pago pelos contribuintes.
3: Presidência.
4: O presidente Hugo Mota anunciou acordo com o governo sobre as dívidas dos produtores rurais. O repórter Luiz Gustavo Xavier acompanhou as entrevistas após o encontro.
8: O presidente da Câmara, Hugo Mota, anunciou que foi fechado um acordo entre o governo, representantes do setor e a Frente Parlamentar Agropecuária sobre a renegociação de dívidas de produtores rurais. Um dos pontos do acordo é que o projeto que tratava do tema não será votado e que o governo vai encaminhar uma medida provisória abrangendo os termos do acordo. De acordo com o Ministério da Fazenda, serão aproximadamente 100 bilhões de reais em dívidas.

0: dívidas renegociadas. Participaram da reunião os ministros da Fazenda, Dario Durigan, das Relações Institucionais, José Guimarães, o líder do governo, deputado Paulo Pimenta, do PT do Rio Grande do Sul, o deputado Arnaldo Jardins, do Cidadania de São Paulo, e a senadora Tereza Cristina, do PP do Mato Grosso do Sul, integrantes da Frente Parlamentar Agropecuária. O presidente Hugo Mota explicou as medidas.
1: No intuito de podermos anunciar o acordo feito em relação ao projeto do endividamento dos produtores rurais do nosso país. Quero registrar que essa matéria foi colocada em votação na Câmara dos Deputados há um ano atrás, um dia antes do recesso parlamentar, e durante todo esse ano, no Senado Federal principalmente, foi travada uma negociação que se buscava com o governo alterar os pontos que foram aprovados na Câmara no intuito de poder ser mais abrangente no que diz respeito a essa renegociação.
0: O líder do governo, deputado Paulo Pimenta, ressaltou ainda que a MP vai suspender o pagamento dessas dívidas por 30 dias. Já o ministro das Relações Institucionais, José Guimarães, afirmou que o acordo é resultado de uma regra que tem se mostrado eficaz na Câmara, que são o diálogo e a negociação. Segundo ele, os temas mais polêmicos têm sido conduzidos por meio da construção de consensos amplos. O deputado também destacou o papel do presidente da Câmara na articulação do entendimento e ressaltou que o resultado foi fruto de uma construção coletiva. Da Rádio Câmara de Brasília, Luiz Gustavo Xavier.
2: Trabalho.
3: Pastor Henrique Vieira, do PSOL do Rio de Janeiro, cobra aprovação pelo Senado da proposta de emenda à Constituição que acaba com a escala de trabalho 6x1. Ele reforça que a Câmara já cumpriu seu papel e o Executivo espera os senadores para sancionar a matéria.
4: Pastor Henrique Vieira argumenta que o atraso imposto pelo Senado vai na contramão dos anseios dos trabalhadores, já que a proposta tem o apoio de 70% da população. O deputado pede prioridade na votação do texto para garantir mais dignidade ao povo.
2: Desenvolvimento regional.
3: Porto Piauí, no município de Luiz Correia, iniciou oficialmente suas operações de exportação com envio de minério de ferro de Piripiri diretamente para a China. Flávio Nogueira, do PT, celebra um marco, ressaltando que a nova rota vai impulsionar a economia do Nordeste.
4: De acordo com Flávio Nogueira, serão 200 quilômetros a menos que o trajeto rodoviário utilizado antes para escoar a produção até o Ceará. A operação da empresa Lion Mining inaugura a nova era com a expectativa de exportar grãos para o mercado mundial em breve.
2: Economia.
3: O plenário da Câmara aprovou 6 medidas provisórias com recursos para emergências causadas por desastres climáticos e para evitar aumento no preço do gás de cozinha. O repórter Antônio Vital acompanhou as votações.
5: Na véspera do início do recesso parlamentar do meio do ano, o plenário da Câmara aprovou 6 medidas provisórias que autorizam o uso de recursos públicos não previstos no orçamento desse ano para ações emergenciais, como o combate a efeitos de desastres climáticos e para evitar aumento do preço do gás de cozinha. Uma das medidas provisórias aprovadas prevê subvenção econômica de 330 milhões de reais para empresas importadoras de gás liquefeito de petróleo, o gás de cozinha. Subvenção é quando o governo repassa dinheiro para as empresas, ou para estimular a atividade econômica ou para enfrentar os efeitos de crises climáticas ou conflitos internacionais. Nesse caso, a subvenção foi necessária para evitar que o aumento do preço internacional do petróleo seja repassado aos consumidores. Outra medida provisória abre crédito extraordinário de 20 milhões de reais para recuperar os estragos causados pelo tornado que atingiu municípios do Paraná em novembro do ano passado. A medida foi aprovada de maneira simbólica, com apoio inclusive da oposição, como a deputada Adriana Ventura, do Novo de São Paulo.
6: Que esse crédito tem por objetivo atender a situação de destruição nos municípios de Guarapuava, Quedas do Iguaçu e Rio Bonito do Iguaçu, no Paraná, por conta das famílias assentadas que foram atingidas. Realmente, a gente acha que é um crédito necessário, a gente tem que atender e dar suporte a essas famílias.
5: Também foi aprovada a medida provisória que autoriza o uso de 285 milhões de reais para financiar ações de recuperação em municípios atingidos por desastres climáticos no Brasil. O dinheiro é destinado à Defesa Civil. Segundo o Sistema Integrado de Informações sobre Desastres, os meses de janeiro e fevereiro foram marcados por eventos climáticos severos que afetaram diretamente cerca de 2 milhões de pessoas, deixando mais de 70 mil desalojados ou desabrigados em 733 municípios de todas as regiões. Outra medida provisória aprovada libera 75,3 milhões de reais em auxílio financeiro para 10 mil famílias da região da Zona da Mata,

0: no sudeste de Minas Gerais, atingida por enchentes no início do ano. Também foi aprovada a medida provisória que abre crédito extraordinário de 49 milhões para o programa Segurança Alimentar e Nutricional e Combate à Fome. O objetivo é ampliar o atendimento às populações atingidas por desastres climáticos registrados em maio, especialmente nos estados de Pernambuco e da Paraíba. O líder do PT na Câmara, deputado Pedro Czai, do PT de Santa Catarina, defendeu a necessidade de recursos extraordinários previstos nas medidas provisórias.
1: Falar da importância de todas essas medidas provisórias que hoje estão se definindo aqui no Parlamento. Desde o tema dos desastres naturais, o tema dos tornados no Rio Grande do Sul, o tema das secas, o presidente vai enfrentando os problemas, não só diante da guerra, que vivenciamos o risco de aumento dos combustíveis, o governo subsidia os combustíveis para não produzir inflação no país.
0: Foi aprovada ainda a medida provisória que libera 337 milhões de reais para combate a incêndios. Os recursos são destinados ao IBAMA e ao Instituto Chico Mendes de Conservação da Biodiversidade, o ICMBio, e atendem decisões do Supremo Tribunal Federal em ações que cobram providências do governo contra o aumento de incêndios florestais na época da seca. Todas as medidas provisórias foram enviadas para análise do Senado. Da Rádio Câmara, de Brasília, Antônio Vital.
2: Política. Rodrigo Hollenberg, do PSB do Distrito Federal, faz um balanço do seu mandato parlamentar. Ele destaca a autoria de 23 projetos, como o que aumenta o limite de faturamento anual dos microempreendedores individuais.
3: O parlamentar ressalta o envio de emendas para hospitais, universidade pública e instituições de pesquisa locais. Rodrigo Hollenberg defendeu também proposta de sua autoria que proíbe o funcionamento de plataformas de apostas em território nacional.
2: Raimundo, do PT do Rio de Janeiro, cobra esclarecimentos sobre o crescimento patrimonial do senador Flávio Bolsonaro, que, segundo notícias recentes, ultrapassaria os 600 milhões de reais. O deputado questiona a origem dessa quantia e exige uma apuração rigorosa dos fatos.
3: Na visão de Raimond, é preciso investigar se o montante está relacionado a articulações com grupos criminosos e esquemas de corrupção. Para ele, o esclarecimento sobre a origem dos recursos é fundamental para a moralidade pública.
4: Direitos Humanos.
2: Leonardo Gadelha, do Podemos da Paraíba, alerta que o Brasil precisa se preparar para a transição demográfica, com o envelhecimento da população. Ele observa que as cidades e a legislação nacional precisam de adaptações estruturais para acolher de forma digna o público idoso.
3: De acordo com Leonardo Gadelha, é importante manter as pessoas idosas ativas e integradas ao mercado de trabalho. Para o parlamentar, aproveitar a plena capacidade física e cognitiva desse público traz benefícios sociais e econômicos ao país.
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4: Votação.
2: A Câmara aprova o uso de elementos tradicionais em fotos de documentos oficiais. A repórter Daniele Lessa acompanhou a votação.
8: O plenário da Câmara aprovou o projeto que garante a povos indígenas e demais povos tradicionais o direito de usar elementos culturais, étnicos ou religiosos em fotografias de documentos oficiais. Entre os exemplos previstos estão o cocar indígena, o turbante dos povos de matriz africana e outros elementos étnicos, culturais e religiosos. O projeto, que foi apresentado pela deputada Célia Chacriabá, do PSOL de Minas Gerais, diz que a autorização valerá para documentos oficiais de identificação, como carteira de identidade, carteira de habilitação, passaporte e carteira de trabalho. Na prática, a proposta busca evitar que pessoas sejam obrigadas a retirar símbolos de sua cultura ou religião para tirar fotos para documentos. A única exigência é que o elemento usado não impeça o reconhecimento da fisionomia da pessoa. A relatora no plenário, deputada Sônia Guajajara, do PSOL de São Paulo, lembrou uma situação em que uma mulher negra escutou que só poderia tirar foto para a carteira de

habilitação usando o seu turbante se apresentasse uma carta da sua mãe de santo ou um documento comprovando que tinha câncer. A deputada disse que é preciso impedir que episódios como esse se repitam e que usar esses elementos em fotos oficiais

0: e por convenções internacionais assumidas pelo Brasil. Ao defender o projeto, o deputado Wildo Rocha, do MDB do Maranhão, disse que esses elementos, como o cocar e o turbante, valorizam a cultura do país.
1: Isso promove a cultura brasileira, isso é respeito à cultura indígena, é respeito aos povos originários.
0: Alguns deputados no plenário disseram que seria incoerente exigir que as pessoas tirem óculos e enfeites para fotos de documentos e, ao mesmo tempo, permitir o uso de elementos tradicionais. O deputado Alberto Fraga, do PL do Distrito Federal, defendeu que a proposta também poderia incluir a autorização de uso desses objetos pessoais nas fotografias. O projeto que autoriza o uso de elementos tradicionais em fotos de documentos oficiais agora será analisado no Senado. Da Rádio Câmara de Brasília, Daniele Lessa.
2: Cultura.
3: Câmara aprovou o projeto que reconhece o hip-hop como manifestação da cultura nacional. Inácio Arruda, do PCdoB do Ceará, destaca que o movimento representa a cultura popular das periferias e a voz de trabalhadores e jovens que buscam melhores condições de vida.
4: Inácio Arruda compara a força poética do hip-hop ao repente e aos cantadores de viola do Brasil profundo. Ele acredita que o movimento se consolida como um pilar do desenvolvimento social e de geração de riqueza econômica nas comunidades brasileiras.
3: Termina agora o Jornal Câmara dos Deputados, produzido pela Rádio Câmara, com trabalhos técnicos de Wellington Teles e apresentação de Val Monteiro e Márcio Aquilissardi. Uma boa noite para você.
4: A Voz do Brasil volta na segunda-feira. Boa noite e bom fim de semana.
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0: 10 horas.
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3: Sextou e sextou bonito. Aqui o Evandro Filho chegando. Com muita música, com alegria, com energia no ar pra você curtir sempre só as melhores. Aquele programa sertanejo que você ama, na rádio que você adora. E pra começar, tem Mano.

nas dela, M com Paula Matos. E a gente segue juntos, curtindo sempre só as melhores. É sertanejo na veia. Agora tem Júlia e Rafaela, Vampiro.

0: Fana Tatu, Kevin Johnny com Luan Pereira, para fechar a primeira sequência desta sexta-feira. Ó, já vai chegando junto nas nossas redes sociais, já manda aquele hashtag sextou, pede a sua música, diz aí quais os planos pro fim de semana.
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0: Opa, aqui é o Evandro Filho já de volta. No fim de semana, na sexta-feira, aquela sofrência que a gente adora, aquela cervejinha no bar, papo com os amigos, aumentando o volume do radinho, curtindo e se deliciando.

0: solteira de corpo, Yasmin Santos, no Nação Sertaneja. Olha, cumprimentar aqui o Felipe, tá ligado com a gente, o Gabriel, o Jonathan tá por aqui, o Alberto, valeu pela audiência de todo mundo, sextou na hashtag aqui nas redes sociais. Agora tem Luan Santana.
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0: Solteiro mente demais.
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0: Rayane Rafael.

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1: Cândido e Matheus, com Rayane e Rafaela, Para de Me Dar Moral, versão ao vivo, música nova pra você curtindo o nosso Nação Sertaneja, hein? O intervalo é bem rapidinho.
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0: 10h32.
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1: Falei que era rapidinho, já estamos por aqui cumprimentando o amigo motorista, curtindo o nosso programa nesta sexta-feira. Boa viagem pra você, João Bosco e Vinícius.

0: Mesmice Simone Mendes no Nação Sertaneja, sonsaço, hein? O Caio que adora Simone Mendes. Country Beat com Luan Pereira, época da escola.
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0: Fama, Guilherme Santiago com Mari Fernandes. Sexta-feira é sempre esse clima especial, sorriso no rosto, alegria. Olha o pessoal da área da imobiliária, o pessoal da área administrativa, você do comércio, boas vendas sempre pra você.
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0: Evandro Filho na área, sexta-feira. Seguimos juntos, hein? Pra sempre, Ana Castela.

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0: versão ao vivo, Felipe Rodrigo, para fechar mais um bloco super especial. E ó, depois do intervalo eu volto trazendo um cantinho caipira. Aquele cantinho super especial, cheio de moda de viola.
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0: 11.1.
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1: Oi, turma, já estamos por aqui com aquele cantinho caipira sempre especial, tão aguardado por você aí, hein? Você no posto de combustível, na loja de conveniência, tá tomando aquela cervejinha após expediente? Então já aumenta o volume do radinho. Tem Tonico e Tinoco.

Navalha na carne, sexta-feira, tá aí o som de Tonico e Tinoco no Cantinho Caipira. Eu adoro Tonico e Tinoco, e dá-lhe modão pra você.

0: som do Daniel, saudades da Avenida Boiadeira. Ouvimos ainda Goiano e Paranense e mais um monte de moda de viola. Sexta-feira fica sempre muito especial.
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0: Evandro Filho na área, desejando parabéns pra você que tá subindo aí com a sua contagem de aniversário. Tá tipo um elevador, hein? Por falar em elevador, eu desejo parabéns pra você com Hugo e Guilherme.

0: você Neto e Cristiano.
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1: Aqui, Douglas Júnior, fechando Nação Sertaneja desta sexta-feira. Gente, muito obrigado pela companhia, pela audiência. Um abraço aqui do Evandro e até amanhã. Tchau, tchau.
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0: 11:34.
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0: Thiago Mioto,
1: Jorge Matheus.
2: Esse é o Zé Vaqueiro, o Natanzinho.

0: tô chegando no seu sabadão aqui já. Bom dia, vem! Começando a partir agora, o Madrugada com você. Tá nóis, tá no trabalho, tá de boa descansando. Você tá viajando, é? Obrigado pela carona. Eu sou o Joel Cabral, já tô aqui na nossa rádio. Muito animado pra passar esse momento especial com você. Ah, quero ser participando com a gente, tá? Ah, quero saber de onde você tá me ouvindo. Você me conta? Sério, vai lá no meu Instagram então, no @ Joel Cabral Voz. Fácil demais de me encontrar. Me manda mensagem no particular, fica à vontade. Me conta de onde você tá me ouvindo e depois eu te mando um abraço aqui. Combinado? Bora começar a festa do sabadão? Ah, tá animado demais. Vem, vem, vem. Madrugada com você. Os primeiros, Marcos e Belucci e Simone Mendes. Abandonando? Não, combinou, tem que ficar.
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Rio Negro e Solimões e Jorge Matheus, Saudade de Ex. Antes, Murilo Huff, Saudade Estranha. Yasmin Santos com Me Ajuda a Te Esquecer. E ainda Marcos e Belucci, Simone Mendes, Abandonando. Vem cá junto, continua. Ó.

madrugada, Ana Castela. É que eu não te esqueci, que modão, hein? Antes, Edson, Hudson e Maiara e Maraísa, foi você quem trouxe. E ainda Matheus e Cauã e Laona Prado. Admita, daqui a pouquinho lá vem Léo Magalhães, vai ter a Marília Mendonça, o João Bosco e o Vinícius.

0: 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Meia-noite 33.
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4: Uma das ervas mais completas em termos de benefícios à saúde é o alecrim, muito utilizado como aromatizante de ambientes, para realçar sabores de alimentos, para chá e tintura. Alguns benefícios do chá de alecrim são equilíbrio da pressão arterial, auxílio de dores reumáticas e contusões, combate à tosse, gripe e asma, alivia cólicas menstruais, combate o estresse, propicia um melhor funcionamento do fígado e dos rins e também é diurético.

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1: João Bosco e Vinícius com Quase Recaída, será? Bora ouvir a história.
3: O

madrugada, Marília Mendonça inesquecível com a Rosa e o Beija-Flor em nova versão. Antes, Guilherme Minuto e Panda, eu duvido. Gilberto e Gilmar com Nayara Azevedo, Pimenta e Flor. E ainda João Bosco e Vinícius, Quase Recaída. Segue aqui, tá? Bom dia!

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madrugada com você, fechando a primeira hora, Maurício e Eduardo, solteira no mundo. Antes, Henrique e Juliano devia ser proibido. E ainda PPA com Diego e Vitor Hugo, Carmé de Chocolate. Na próxima hora, tchananã, lá vem Daniel e César e Paulinho. Vai ter Maiara e Maraísa, o Luan Santana.

0: 161.
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6: 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Continua, ó.
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6: Luan Santana chegando no Madrugada. Você é ilha na vida de alguém, alguém é na sua e por aí vai.

0: madrugada, Maiara e Maraísa, saudade do tipo. Que modão, gente, tem que se livrar disso, tem que terminar a história pra começar uma nova, né? Não pode ficar preso nisso. Antes, Rio Negro e Solimões com Country Beat apaixona muita gente. O Daniel com César e Paulinho aos trancos e barrancos e Luan Santana, Ilha, cá junto comigo? Ah, vem então, ó, ó, ó. Madrugada com você.
1: Vocês precisam admitir alguma coisa.

0: Rafinha.
1: É, madrugada com vocês, Gian e Giovanni. Que mensagem errada, que atitude errada, né? Que coisa, gente. Não faça com o outro o que você não quer que façam com você. Antes teve PPA com Diego e Vitor Hugo, Carmé de Chocolate, Hugo e Guilherme com Metade de Mim e ainda Simone Mendes, Tiro no Pé, cá junto comigo. Você continua aqui, né? Ei!

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sua madrugada. Kleber e Cauã fechando essa hora, mil adjetivos. Antes, Luísa Martins, Desconhecido. E os Bonifácios com a Thaíra e Alexandre. Deus me deu esse lugar. Na próxima hora, se prepare. Lá vem, ó, Henrique e Juliano, de Paulo e Paulino. Vai ter César e Paulinho e Bruno e Marrone. Até o Marcos e Belucci com o Ferinho.

0: 2 horas.
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2: Guilherme Santiago e aquela confissão. Ou, eu não te amei à toa, né?

madrugada, Lauana Prado, que versão, se é amor, não sei. Antes, Rio Negro e Solimões, Emílio e Eduardo, sonhando com você. Léo Chaves com Henrique e Juliano, deixa eu mentir, credo, gente. E ainda Guilherme Santiago, eu não te amei à toa. Continua aqui, tá? Bom dia.

Castela no Madrugada. É que eu não te esqueci. Antes, Matheus e Cauã, Gatilho. E ainda os Bonifácios com a Thaíra e Alexandre. Deus me deu esse lugar. Continua após o intervalo, tá? Você segue aqui com a gente, é? Prepare-se pra cantar com João Neto e Frederico, Kleber e Cauã, César e Paulinho, até com Murilo Rupp e a Marília.

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4: Ok.

vou tirar pra você. Vem, vem! Simone Mendes chegando. Dois tristes. Combinar antes o que quer pra vida é a melhor opção no relacionamento, né? Isso se você não quiser viver a história da música, tá? Ó.

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César e Paulinho, prefiro a saudade, Curuz. Antes, Tchãozinho com Alessandro de Paulo e Paulinho, Amor de Trem. O Murilo Ruf com Marília Mendonça, Frieza. E a Simone Mendes, Dois Tristes. Continua aqui, tá bom?

0: Madrugada Gostosa, Leandro e Romário e Icaril Gilmar, Corações Egoístas, credo! Antes teve João Neto e Frederico Marca Eu e Júnior Marques com Ilusão de Amor. Bora voltar daqui a pouquinho após o intervalo?
1: Sim, tem aquela moda da saudade que você gosta. Você vai se emocionar que eu sei, tá? Então não sai daí, é Vapt Vupt. Segura!

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0: Santiago do outro lado da cidade. Vai te entregar 1994 essa, hein? Teve Rio Negro e Solimões antes, depois de você. O Renê com Cartas e Flores. E abrimos com João Paulo e Daniel. Vem junto!
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0: O Xará Joel Marques chegando, ó. Eu nunca mais te dou meu amor. Vixe!

Zezé de Camargo e Luciano. Essa é de 1993. Que saudade! Faz mais uma vez comigo. Antes teve Lucas e Luan, depois do prazer. E abrimos com Joel Marques. Ó, obrigado por estar vindo com a gente aqui na madrugada. Mas daqui a pouquinho tem muito mais saudade. Eu conto com a sua presença por aqui, tá bom, lindona? Certo, amigão? Não sai daí porque rapidinho a gente volta com muito mais saudade. Peraí!

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1: 4h29.
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8: César e Paulinho chegando com Saudade de 1997. Uau!

Madrugada de Giovanni, amigo seu. Eita, que história louca, gente. Antes, Chico Rei Paraná, Quem Será Seu Outro Amor. Teve Saudade também com Adalberto e Adriano, Ternura. E abrimos com César e Paulinho. Vem cá, bom dia. Madrugada com você. Chitãozinho e Chororó e Billy Ray. Ela não vai mais chorar. Bom dia.

sua madrugada, Sérgio Reis com Zezé e Luciano. Todas as manhãs, não tem jeito, é isso que acontece. O Luiz Cláudio Juliano, antes te perdi. E abrimos com o Chitãozinho e Chororó e Billy Ray. Obrigado por ter vindo com a gente na madrugada de sábado. Ó, vamos combinar aqui? Amanhã, domingo, às 0 horas? Pode ser? Fechou então. Te espero, tá lindona? Certo, amigão? Bom sábado, ótimo final de semana e até 0 horas de domingo. Tchau!

0: 5 horas.
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0: 6 horas.
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3: Os terremotos que atingiram a Venezuela no dia 24 de junho e causaram devastação em diversas regiões do país já deixaram quase 5 mil mortos, de acordo com um novo balanço do governo local. Segundo os dados divulgados na quinta-feira, o total de mortes é de 4.930. O governo venezuelano também informou que 16.740 pessoas ficaram feridas e 17.907 estão desabrigadas por causa da tragédia. Além disso, as equipes de emergência que atuam nas operações de busca já resgataram 6.462 pessoas. De acordo com os dados do governo da presidente interina da Venezuela, Delcy Rodrigues, 21.210 pessoas permanecem em abrigos temporários. O retorno dessas famílias às suas casas está ocorrendo de forma gradual. Segundo as autoridades venezuelanas, 856 edifícios foram afetados de alguma forma pelos terremotos no país. Destes, 190 desabaram. Alguns prédios receberam autorização para realizar obras de pequeno porte, como reparos de rachaduras. Por outro lado, imóveis que tiveram danos estruturais mais profundos continuam interditados. 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
1: Muito bom dia, gente amiga. Estamos chegando aqui na Videira com mais um programa nosso Alvorada Sertaneja, na manhã de sábado, abraçando você que já tá aí ligado com a gente, ligado na 88.5 FM. Aquele abraço a todos e povo gente boa. Hoje vamos até às 8 horas aqui na sua companhia, abraçando você que tá aí já na sua casa, tá no seu trabalho, você que tá aí tomando seu café da manhã, tomando seu chimarrão. Opa, já tá sendo ligado com a gente. Muito obrigado, bom final de semana chegando por aí, né? Vamos começando, tem a música sertaneja, Gilmar Tibes, aqui na sua companhia, na nossa 88.5 FM.

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1: 6:25. Vamos seguindo aí com o nosso Alvorada Sertaneja na manhã de sábado, 18 de julho, né, gente? Estamos aí nas agroparias e vamos até as 8 horas de Martins aqui juntinho de vocês. 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Falo pra você aqui da Fábrica da Cidade Alta e também da Loja Bom Preço. 19 graus é a temperatura, estamos aí na sua companhia com muita música pra vocês, abraçando aí esse povão gente boa. Estamos na Lua Nova, hoje tá bom, né? Não tá frio, né? Tá fresquinho aí, mas tá especial da primeira. Dá pra até pro peão aí arriscar sair pra fora de camiseta aí, né? Isso, então tá certo. O seguinte, vamos nessa aí, trazendo mais moda, vamos trazer mais música. Chitãozinho Choró cantando aqui no Alvorada Sertaneja, já faz um ano, bom dia.

0: 6h30, bom dia.
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6h34, vamos seguindo aí com o nosso programa, abraçando você que tá aí na sintonia, né, do outro lado do rádio, curtindo nossa programação. Bom dia, minha gente. 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Vamos nessa aí com o nosso programa, vamos nessa aí. Bom dia para você, já tomando o seu chimarrãozinho, tomando o seu café da manhã, se preparando para mais um dia de lida, gente. Finalzão de semana chegando por aí, promete tempo bom aqui em Videira e toda a região, né?

0: 6h44.
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6: Olhando pro Charles que vai chegando, falando pra gente como é que foi aí, né? Um parecer do tempo ontem aí, hoje, amanhã, como é que vai ser o tempo pra nossa região, olhando pro Charles que...
7: Tarde a gente tem aquecimento previsto. A exemplo de hoje, não muito diferente, na tarde de sábado, na tarde de domingo, em termos de intensidade das tardes quentes, é parecido. Bom, nós temos, pessoal, o vento, que eu chamo a atenção de vocês, né? Tanto hoje quanto amanhã, também um pouco no domingo, mas principalmente entre hoje e sábado, esse vento mais norte, né? Que acaba soprando, mesmo com o ar mais seco. Bom, ele é mais contínuo, aparece aí durante todo o período, alguns momentos ele aparece em rajadas, e é nessas rajadas que a gente tem que ter atenção, porque pode se aproximar da casa de 50, 70 km por hora, em alguns momentos, atenção ao vento. Abraço para todos, informações do tempo, da Puchowski, Meteorologia.
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0: 6h49, bom dia pra você na sintonia, curtindo aqui o nosso Alvorada Sertaneja. Bom dia, meu povo, é isso aí, no clarear do dia aí, no cantar do galo, no cantar da passarada, que a gente está todos os dias aqui para te fazer companhia com a música sertaneja, a música raiz, a música cabocla pra você, meu povo. Bom dia aos amigos aí, tomando o seu chimarrãozito, tomando o seu café da manhã, se preparando pra mais um finalzinho de semana. Vamos, gente, vamos que o relógio não para, tá na hora aí, né? 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Vamos aqui, vamos com o nosso programa. Bom dia, bom dia, bom dia aos amigos aí do município vizinho. Pessoal, lembrando que amanhã domingão, dia 19 aí de julho, estaremos com o programa de domingo ao vivaço para vocês, ao vivo, direto da festa do Passa Felicidade Tangará, a grande festa do colono motorista, mais uma tradicional festa, é a 44ª festa. Estarei por lá ao vivaço aí com o programa de domingo ao vivo, a partir das 8 horas da manhã e a partir das 10h30, transmissão da missa direto lá da capela do Passa Felicidade. Então você, amigão aí, quer levar lá o seu caminhão, sua máquina agrícola, o seu, né, seu trator aí, o seu carro para receber as bênçãos, a partir das 9h30 tem a saída da procissão aí, né, da carreata, até a capela lá do Passa Felicidade, Nossa Senhora de Fátima, e estarão recebendo aí as bênçãos, né, e pode ficar pra festa aí, porque a festa vai ser das graúdas também, né, gente? Vamos nessa então, hein?
1: Ô, Tibo, eu pedi meu relógio, eu não sei o que que aconteceu, você podia falar a hora pra mim, que eu tenho que ir trabalhar, que hora que é?
0: 6h51, homem do céu, no sábado a gente vai perdendo a hora, hein? Mas que barbaridade, tia. Fala, companheiro.
2: Bom dia, Tibes, tudo bem?
0: Tudo certo, né?
2: Nós estamos com os hóspedes de Curitiba hoje aqui no sítio, já estão preparando aqui o costelão que vão fazer. Queria pedir para você mandar uma música para esse povo do Paraná que está hospedado aqui. Nós estamos ouvindo o teu programa. E o pessoal é fã do milionário José Rico, pelas longas estradas da vida. Se você puder mandar um oi aqui para nós, o pessoal tá ouvindo aí teu programa aqui, tomando chimarrão, começando a fazer um carninho aí pro gato. Valeu, amigo. Um abraço aí, tudo de bom.
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0: 6h52, tá aí, grande abraço nosso amigo Bressan lá do sítio Duas Meninas. Alô, povo do Paraná, bom dia pra vocês aí, né? Bom final de semana, vamos curtir aí o sítio Duas Meninas então, né? E um bom costelão pra vocês aí, gente, capricha então, né? Eita, 6h52, bom dia.

0: 5 minutos faltando para as 7 horas. A gente vai seguindo. Já já tem a oração da manhã. Vão atender o povo por aqui. Quem é que está na sintonia? Bom dia.
1: Bom dia, amigo Gilmar Tibes. Tudo certo comigo? Se possível, tocar aí os quatro cantos da casa. Na qual vai pra minha esposa Aline Domingues, minhas filhas Rayana, Isabelle e o pequeno Anthony. Os meus pais, Osni e Guanianês aí. Toda a turma do Pinheiro Preto, de 0 a 100, pra não esquecer de ninguém, hein? Tá bom, meu amigo? Fique com Deus e um bom final de semana aí, e um forte abraço.
0: Valeu, companheiro, grande abraço aí. Alô, povo de Pinheiro Preto, obrigado pela companhia aí, o pessoal da rodagem, na sintonia, curtindo a nossa programação. Ótima manhã a todos aí, tá certo? O nosso amigo aí, tá ligado com a gente aí, né? O Atair, do Cidade Alta aí, que é o Música. Mandou um abraço pra todo o pessoal e vai Flamenguinho amanhã e o bicho pega, né? Eita, Argentina e a Espanha vai dar um jogão de bola aí, né? Vai dar um jogão de bola aí, vai ser de lascar as canelas aí, né? Vai ser um jogão de bola aí, Argentina e Espanha amanhã, né? 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Deixe-me ver aqui, vamos nessa aí com o nosso programa, trazendo a sequência aqui. Tem música, depois tem a oração da manhã. Eu dou a lição, pai, o jardineira do adeus, 3 para as 7, na sequência a oração da manhã.

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2: Bom dia, meus irmãos e irmãs, que a paz do Senhor esteja com você neste sábado. Vamos colocar nossa vida em oração diante de Deus por Maria. Quais as intenções? Quais as súplicas?
3: Ave Maria.
2: Em nome do Pai, do Filho e do Espírito Santo. Amém. Obrigado, Senhor, por ter nos dado Nossa Senhora como intercessora e mãe. Nossa Senhora, que exaltamos com o título de Nossa Senhora do Carmo, que deixastes o santo escapulário como sinal do vosso amor e proteção. Nossa Senhora, sois reconhecida como assistência na vida e consoladora amável na hora da morte. Nossa Senhora do Carmo, mãe do santo escapulário, eu, como vosso filho e devoto, pronto a vos servir, disposto a vos amar, nesta manhã me coloco em oração e faço o meu pedido. Nossa Senhora do Carmo, nestas primeiras horas do dia, venho pedir favores, intercessão, pois sei que nunca se ouviu dizer que alguém necessitado, tendo recorrido a vós, tenha ficado desamparado. Com confiança filial, mãe do escapulário, intercedei junto ao vosso Filho Jesus Cristo, por mim, por aqueles por quem devo rezar sempre, e por aqueles que se confiam às minhas orações. Nossa Senhora do Carmo, no início desta manhã peço, sede-nos propícia e rogai por nós a Deus, para que sejamos dignos das promessas de Cristo. E como teu Filho nos ensinou, nosso Senhor Jesus Cristo,

chamamos Deus de Pai e apresentamos as nossas necessidades nesta manhã. Pai nosso, que estais no céu, santificado seja o vosso nome, venha a nós o vosso reino.

0: nos tem ofendido. E não nos deixeis cair em tentação, mas livrai-nos do mal. Amém. Dai-nos a graça, Senhor, de um dia abençoado. Amém.
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0: Três Marias Agronegócios, Dorival Carlos Borga e família deseja a você um dia abençoado, sob a proteção do Deus Todo-Poderoso, nosso Pai e Salvador. Que a graça divina esteja presente em cada momento do seu dia, trazendo força para os desafios, paz para o coração e luz para os seus caminhos. Que Nossa Senhora, Mãe de Jesus, cubra você e sua família com seu manto de amor e interceda por suas necessidades. Que Deus o abençoe. Amém.
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1: 7h11, vamos seguindo aí com o nosso programa. Bom dia pra você. A sintonia curtindo aqui a nossa Rádio Videira. Deixa eu mandar um abraço pro amigo lá do Cambuí aí, o pessoal ligado com a gente, curtindo a programação da Videira. Quem é que pediu moda lá foi o nosso amigo aí, o Cleusnir Piação, lá do Cambuí. Ô Cleusnir, vou dar uma olhadinha aqui, meu amigo. Não encontrei a tua moda que você pediu aqui no sistema, mas se não tiver aqui, pro pessoal baixar aí pra gente rodar outra hora aí, tá bom? Obrigadão pela participação. Nosso amigo lá, o Cleusnir Piação, os amigos lá do Cambuí aí, pessoal que tiveram em festa final de semana. Foi um fervo aí lá, o pessoal pegando o porquinho da lama aí, né? Eita, isso aí. Vamos que vamos com o nosso programa falando em festa, pessoal. Lembrando mais uma vez, amanhã estaremos aí na grande festa tradicional, Festa Colônia Motorista, no Pasta Felicidade Tengará, né? 44ª festa em homenagem ao Colônia Motorista, aí no Pasta Felicidade, Rádio Videira ao vivo pra você, programa de domingo ao vivaço aí, contando os detalhes pra você, transmitindo a missa a partir das 10h30 da manhã, né? Tá tudo preparado lá, tudo certinho, tudo organizado, vai ter os stands lá, muitas empresas aí, né? Expondo aí a sua marca também no amanhã, né? E o pessoal participando da carreata aí, começa às 9h30, né? E vai aí até a comunidade aí, até a capela lá para receber as bênçãos então, né? Tá todo mundo convidado, o pessoal com a sua máquina agrícola, né? O seu caminhão, o seu carro, os trator, né? Vai dar um domingo aí de sol aí, ensolarado, então vai ser uma festa bonita aí, com certeza, lá no Passo da Felicidade, mais uma grandiosa festa. Então, todo convidado para participar aí, né? Vai encerrar a festa à tarde, tem lá o matinezão a partir das 14h30 com o Perfil Gaúcho. Abração pra gurizada, Perfil Gaúcho aí, que vão estar animando o matinezão lá no Passo amanhã então, tá bom? E a gente vai seguindo aí com o nosso programa. O Sérgio Souza tá ligado com a gente, curtindo a programação da Videira. Obrigado pela participação. O seu Antônio Urquivix aí, mandando música aí pros parentes, o Cabelo, a Sônia, o Gino, né? O Genuíno, né? Pro pessoal aí do Deixa-me Ver, Dentro da Gorda, né? Pra todo o pessoal aí, valeu. Obrigado pela participação e curtindo a programação da nossa Rádio Videira. Vamos que vamos aí com o nosso programa, né, gente? Isso, vamos que vamos aí com o nosso programa aí. 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

0: 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Minha gente, vamos trazer aqui na sequência, tem o casamento de sítio, Serranos.
1: Casamento de sítio, aquele que sempre se baseia no amor, no respeito e na paixão, e por isso jamais terá separação. É felicidade total. 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

0: moça séria. É claro que ele não comeu.
1: Não, não, não é isso que tu tá pensando, mulher. Eu tô falando se ele já jantou.
0: Ah, acho que sim, tá tão parceiro, olha o jeito dele.

0: ele responde: essa é a dança do barquinho, Chirua. O que tá te batendo é o cabo do remo.
1: Ah, bom.
0: Logo em seguida, a noiva foi dançar com os convidados. Quando chegou a vez do tio Juvenal, com viúva alegre com mais de 70, ela sentiu que ele lhe apertava demais na cintura e, para se ver livre do velhinho, perguntou:
1: ô tio Juvenal, essa por acaso não é a dança do barquinho?
2: Sim, sim, minha filha.
1: E onde está o cabo do remo, então?
2: Oh,

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3: 7h20, vamos seguir aí com o nosso programa. Deixa eu mandar um bom dia pro povo lá em Santa Gema. Alô, Pedrinho. O Pedrinho tá por aí hoje, né? O meu lado do Jaborá tá aí, né? Visitando o povo aí em Santa Gema. Tá lá tomando um chimarrãozinho. Lá o Pedrinho, a Dona Vida. Aí o... tá bem aí a Iracema, né? Isso, um abraço pros amigos lá. Tuta, o André, né? O Luiz, Toninho, todo o povo aí, gente boa. Família Pires, ele ligado com a gente. Um abraço lá pro nosso amigo, então, aí, o... né? O Pedrinho que tá por aí, né, Pedrinho? Grande abraço, obrigado pela companhia. Estão tomando mate e curtindo a programação da Videira aí. Obrigado pela companhia de sempre aí, meu povo. E a gente vai seguindo aí com o nosso programa. Deixa eu mandar um abraço pro Charles, tá ligado com a gente, né, Charles? Como é que tá aí? Bom dia, Tibes. O Charles, manda uma moda pra nós, é piazado de ontem, terraplanagem. Quem manda é o Chumbo. Valeu, Chumbo. É isso, o Charles Grigo, conheci por Chumbo na rodagem aí, né? Obrigado pela companhia aí, companheiro. Quem mais da sintonia curtindo a programação da Videira? Bom dia, Gilmar. Aqui é Silmar e o Paulinho. Quero fazer homenagem à minha cunhada Sandra. Está de aniversário hoje, muitas felicidades, muitos anos de vida. Queremos homenagear ela aí, tá bom? Tá bom, parabéns aí para aniversariante. Obrigado pela companhia, o povo lá do Tamanduá. 7h22, os melhores preços você encontra aí no Empório Quero Mais, tem erva mate a granel, R$8,99 o quilo, fardo de salgadinho, 35 gramas, 10 unidades, R$11. 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

Pessoal fazendo serviço caprichado pra vocês aí, né? Opa, isso aí. Vamos seguindo aí com o nosso programa. Vamos trazendo mais música aqui na videira. Agora são 7 horas e 24 minutos. Até as 8 horas de Martins aqui juntinho de vocês com muita música aí, né, povo? Vamos trazer a próxima moto. Deixa só aqui agradecer aí em nome da pessoal da rádio aí, né? A todos que compareceram ontem lá no Arraiá da V. Era o Arraiá lá da nossa 102.9 Rádio V, né? Isso, um sucesso aí, rapaz. Muita gente ali ao lado da Igreja Matriz. Casa cheia, né? O pessoal que tava lá fazendo aí os doces, os salgados, né? As comidas típicas aí, né? E, rapaz, tava se vendo apurado aí, né? Se virando nos 30 aí, porque deu multidão de gente lá. Mas bonito aí, bonito a festa aí lá do Arraiá da V, né? E, além de ser uma festa bonita, é um serviço comunitário aí, ajudando as entidades aí na comercialização dos alimentos. Não é verdade? E com certeza o pessoal que foi lá gostou muito aí, tinha diversão, música ao vivo e assim por diante. Então, obrigado a todos que participaram ontem lá do Arraiá da V, minha gente. 7h25. Camarão mundo, velho. Meus amigos, uma pedrada musical, a trio Parada Dura, o telefone muda, bom dia.

7h28, vamos seguindo aí com o nosso programa. Bom dia pra você na sintonia, curtindo aqui a nossa Rádio Videiro, nosso Alvorada Sertaneja que segue. 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

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É, 7h28, a gente segue com o nosso programa, falando aqui da Copperview. 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Passa lá e confira, então. 7h29, mandar um abraço lá para os amigos aí do Furque, lá, peço que pague Furque, né? O pessoal sempre ligado com a gente. Amanhã tem matinê lá com o Balanço Catarinense, né, gente? O pessoal tá por lá. Um abração para os amigos ali do Balanço Catarinense. O pessoal também sempre ligado com a gente na manhã aí, tomando mate e curtindo a programação da Videira. Valeu, gurizada. Um abraço a todos aí, né? Cuidando o pessoal amanhã, a partir das 14h, tem matinê lá no Furque, tem domingueira aí, né? Lá no Pesca que Pague Furque, ali na linha 15, lá no Casarão Restaurante. Um abraço pros amigos lá, então, sempre ligado com a gente, e já se sintam todos convidados para arrastar o pé amanhã à tarde, então, tá bom, gente? Opa! 7h30, e vamos mateando saudade, meu amigo. Opa, bom dia, bom dia, bom dia, amanhã de sabadão, finalzão de semana, tempo bom em Videira, promete aí, né?

0: 7h34.
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0: 7h35, nota de falecimento. A funerária São Judas Tadeu, os familiares de Matilde Pisani Leite, mais conhecido por Tide, residente em Vidê, no bairro Cidade Alta, comunica um profundo pesar o seu falecimento ocorrido ontem às 15 horas aos 76 anos de idade. O velório está na capela mortuária do bairro Santa Gema. A despedida será hoje às 15 horas e logo após sepultamento no cemitério Jardim da Saudade. Comunicamos com profundo pesar o falecimento de Matilde Pisani Leite, mais conhecida por Tite. Aos familiares e amigos, as nossas sentidas condolências. Falecimento. A funerária São Judas Tadeu, os familiares de Ilva Tereza Zambonim Geller, residente em Vidê, no bairro Panazolo, comunica um profundo pesar ao seu falecimento, ocorrido hoje às 3h40, aos 82 anos de idade. O velório será no Memorial São Judas Tadeu, a partir aí das 9h30. A despedida será hoje às 16 horas e logo após o sepultamento no cemitério de Santa Gema. Comunicamos com profundo pesar o falecimento de Ilva Tereza Zambonim Geller. Aos familiares e amigos, as nossas sentidas condolências.
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4: Sete e quarenta, vamos seguindo aí com o nosso programa. 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Participe você também. 7 horas e 42 minutos. 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Dona de casa, 7h42.

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1: 7h53 e já estamos chegando ao final de mais um programa. 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
1: 8 horas.
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0: Muito bem, agora são 8 horas e 5 minutos, 8 e 5. Muito bom dia. Prazer imenso estar junto com você em mais uma manhã de sábado, mais uma manhã especial. Aquela manhã gostosa em que a gente conversa, que a gente bate papo, que a gente traz conteúdo de qualidade, conhecimento e informação para você, nosso querido ouvinte. Você que acompanha a nossa programação aí em qualquer canto deste mundão de meu Deus. Você que acompanha através da internet, né? No aplicativo, no site da Rádio Videira. E, claro, também você aí na nossa live, né? Nós já estamos ao vivo aí no Facebook da Rádio Videira e também no YouTube, no portal RBV. E claro, para você que acompanha aqui em Videira, no centro, nos bairros, nas comunidades do interior, nas cidades vizinhas, você que acompanha através das ondas da 88.5 FM no seu radinho, sejam todos muito bem-vindos. Uma alegria bastante grande em estar junto com você para mais uma manhã, mais um bate-papo, sempre acompanhado dos nossos valorosos patrocinadores, né? Os nossos parceiros das manhãs aqui de sábado, né? 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E mais uma manhã de sábado, mais uma manhã de bate-papo e, claro, mais uma manhã de receber convidados muito especiais que hoje estão junto com a gente para contar um pouquinho da sua ação, do seu trabalho, dessa entidade aí que há tantos anos acompanha a comunidade videirense, né? E que é a equipe aí do Sintravir, do Sindicato dos Transportadores aí, e que vão bater um papo super especial junto com a gente. Então, quero acolher e desde já dar as boas-vindas, agradecer a presença aí do Júnior Demenec, popular Júnior, né? O Carlos Demenec Júnior, o Júnior Demenec, também o Adriano Zubeldia, ele que também faz parte da equipe aí do Sintravir e que hoje nos dão a grata satisfação de estar junto com a gente. Então, primeiramente, quero dar um bom dia Júnior, seja bem-vindo.
1: Bom dia Ednei, bom dia ouvintes da Rádio Videira.
0: Seja muito bem-vindo e também Adriano, seja bem-vindo ao programa de hoje.
2: Muito obrigado, muito bom dia Ednei, muito bom dia a todos os ouvintes aí da Rádio Videira.
0: Que bom, sejam bem-vindos. E hoje vamos contar um pouquinho do trabalho aí que o Sintravir desenvolve aqui em Videira, uma entidade conhecida há muitos anos, né? E que eles vão trazer toda essa história. Mas é de praxe, que o pessoal já conhece o Júnior, conhece também o Adriano, mas é de praxe a gente pedir que o entrevistado se apresente, conte um pouquinho da sua caminhada, da sua trajetória. Então vou convidar o Júnior aí para contar um pouquinho do seu trabalho, da sua caminhada, Júnior.
1: Obrigado, Dine. Então eu sou o Júnior, para quem não me conhece, né? Filho do Kiko Demenec, que se eu falar do Carlos também ninguém vai lembrar.
0: Exatamente.
1: Né?
0: Exatamente.
1: Então, filho do Kiko e da Clair, né? Somos natural aí de São Roque. Temos as origens até hoje lá no São Roque de Videira. Trabalhamos até hoje nas festas. Aproveitando e convidar o pessoal para mês que vem, 16 de agosto, temos a tradicional festa do São Roque. Podem me achar lá vendendo churrasco. Eu com a família Brancalhone, né?
0: Coisa boa,
1: Então, estou com 45 anos, sou administrador da empresa Transportes Demenec e sou atual presidente do Sintravir. Então, até meados de 2028.
0: Bacana.
1: Sou casado, tenho dois filhos, né? A Márcia, o Vitor, o Murilo. Cara, eu me acho um cara determinado, compromissado e gosto dos desafios, Ednei. Por isso que estou aqui com você hoje nesse excelente programa.
0: Que bacana, que legal, com certeza. E vamos contar um pouquinho da tua trajetória também aí no Sintravir, né? A gente sabe que hoje está com o presidente, mas com certeza o trabalho já vem de bastante tempo e a gente já vai falar sobre isso também. O Adriano, fala um pouquinho aí de você pra gente, o pessoal te conhecer um pouco mais também.
2: Isso, como você mencionou, meu nome é Adriano Zubeldia, eu tenho 35 anos, nasci e me criei aqui em Videira, sou filho aí da dona Ana e do senhor José, queria inclusive aproveitar, mandar um beijo para minha mãe, claro, aí, que deve estar me acompanhando aí nesse momento.
0: Uhum.
2: Tenho trabalhado aí no Sintravir, aí já completando quase 11 anos aí, agora. Fiz parte aí da equipe aí de conhecimento e transporte aí por quase 10 anos e início desse ano eu me desafiei aí numa área nova e me oportunizaram aí buscar trabalhar na área comercial. Estamos nos desenvolvendo aí também.
0: Que legal, que legal.
2: Então é muito bacana.

0: Assim, né? E com certeza muito grato por estar aí buscando desafios, porque assim como o Júnior mencionou, acho que também tenho isso dentro de mim aí, a pessoa que busca aí desafio, compromisso, responsabilidade, e tá quase 20 anos aí já da minha história aí na área profissional aí, sempre com o público, então a gente já vive disso, né?
1: Com certeza, com certeza. Que bacana. Olha só que legal. E esse é o programa Palavras em Ação, já o pessoal mandando seu bom dia, e a Clair já tá por aqui, ó. Bom dia, Clair, aquele abraço, Clair. É isso aí, hoje entrevista com o filho Júnior, né, Clair? Tá certo, abraço. Nosso amigo Cleonir também, bom dia Cleonir Pasquale, abraço, Cleonir Pasquale Raudi, a Viviane também, Tibes Pereira, bom dia, bora Sintra, é isso aí, o Arthur Henrique também, bom dia, Viviane também dando, tá sem som, Viviane? Vamos ver o que tá acontecendo aqui, já pedi pro nosso técnico dar uma olhada aí, o que tá acontecendo se tá sem som aí a nossa transmissão, tá certo? E a gente vai então agora pedir pro Júnior, conta pra gente um pouco mais aí sobre o teu trabalho, né, no Sintravir. Hoje você está como presidente, né? Sim. Mas conta um pouco mais aí da sua caminhada, da sua trajetória até chegar à presidência do sindicato.
2: Obrigado pela pergunta, Dinei. Zé, eu estou na diretoria e já fazem quase 15 anos aí que eu participo da diretoria. Até vou mencionar aqui meu amigo, seu Benjamin Guide, que lá atrás me encontrou dentro do Banco do Bradesco e me convidou para fazer parte da diretoria. E desde lá, então, sabe, Ednei, sempre tive a vontade de ser o presidente, sabe, mas nunca a coragem. E aí, no ano retrasado, eu era vice-presidente e o atual presidente, então, seu Antônio Serighelli, se licenciou para correr a Prefeitura de Arroio 30. E lá eu assumi por uns meses como presidente, né? Então, de maio a dezembro, em outubro a gente tinha a eleição. E foi nesses meses que me deu coragem, sabe? Principalmente por causa da equipe, eu sempre falo pro pessoal. Foi por causa do nosso tradicional café da manhã, que mais na frente a gente vai falar dele. Eu assumi já com o compromisso de fazer o café, por mais que é um café, mas para quem não conhece, é um grande evento para nós, né? E foi ali que eu conheci a equipe do Sintravir e eles que me deram força de dar o nome para continuar. Então, eu tô aí há quase 2 anos como presidente. O meu mandato é até dezembro de 2028. Tenho muita coisa para fazer ainda pela entidade, pela comunidade videirense. E é isso aí, então, o Sintravir é uma coisa que eu sempre quis, sempre admirei e fiquei sabendo do tamanho dele quando eu sentei na cadeira de presidente, Dinei.
1: Eu imagino que deve ter sido um desafio bastante grande, né? Mas é legal você contar um pouco dessa história, porque são os desafios que vêm diante daquilo que a gente vai trabalhando, daquilo que a gente vai colocando, né? Uhum. E hoje, como é que você olha aí o teu trabalho, o teu futuro na presidência?
2: Cara, eu tô com bastante compromisso, Ednei. Eu não sou um cara, sabe, sou um cara desafiador, como já falei. Eu não entrei lá para ser melhor que ninguém, mas entrei lá para deixar meu legado, sabe? Estou com vários projetos aí, inclusive de modernização e ampliação do nosso clube, sabe? Aqui junto com o Adriano aí a gente colocou novos serviços lá dentro, estamos correndo de atrás, né? O Adriano era o nosso representante do CTE, né? O conhecimento de frete. Aí ele já estava meio fadigado lá, falei, Adriano, vai ficar aí com nós, você é um cara da marca velha que veste a camisa. Hoje, né, infelizmente é cada vez mais difícil a gente encontrar pessoas que vestem a camisa. E o Adriano é um cara desse, eu o convidei para continuar com nós e fazer parte do comercial. Então, como ele mesmo falou, né, ele também tá se reencontrando nessa nova missão, mas já está se saindo super bem, né? E é isso aí, Dinei, temos muita coisa pela frente, hein? Temos muitos compromissos, né, que vem pela frente. A entidade é muito grande, né, vem ocorrendo muitas mudanças frequentemente nas leis, né, infelizmente. Uhum. Aí vem coisas boas, coisas não tão boas, e a gente tem que estar atualmente atualizado, isso. Exato. É a verdade, sabe, é muitas coisas, e coisas todos que envolvem muito dinheiro. Uhum. Então, se você não tiver ligado tanto na empresa minha e poder passar para o associado qual o caminho menos pior para ele tomar, ele também está num barco sem saída, porque ele depende da gente também. Uhum. O grande tem estrutura, né? Mas o pequeno e o médio, ele não tem estrutura. Então, ele normalmente ele vem até você pedir uma opinião. E você tem que estar bem assessorado para conseguir dar a melhor opinião para ele.
1: Bacana, bacana. E esse é um trabalho muito importante, né? Dar esse suporte, né, para o associado. E a gente vai falar um pouco mais sobre isso. Deixa eu falar rapidinho aqui dos nossos patrocinadores, o pessoal que está aí acompanhando todas as manhãs de sábado junto com a gente. O nosso amigo Josemar, do Visa. Aquele abraço, Josemar. Tá ligadinho aí, né? Tá.

0: No carro aí, vindo pro trabalho já cedo, né? É isso aí, visitando as lojas com certeza e tá ligadinho com a gente então. Um grande abraço ao nosso amigo Josemar, que tá aí ligado com a gente também. E a gente sabe, né? 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Deixa eu ver o pessoal que tá bastante gente acompanhando a nossa programação aqui. Bom dia aí pra Márcia, bom dia o Delisandro Raulino, a Angelita Tedesco também, bom dia. A Márcia, a família toda aqui na audiência, né? A Márcia é a que manda, né?
1: É a que manda.
0: Tá certo.
1: É a cremosa da casa.
0: Tá certo, aquele abraço. A Dalila também, bom dia a todos. O Marcelo Neres, bom dia. A gurizada tá por lá também, os filhos, qual é o nome deles?
1: O Vitor e o Murilo.
0: O Vitor e o Murilo, abraço pra eles também. Tá certo, pessoal que tá acompanhando nosso programa. Adriano, conta um pouquinho também, você já falou, né, tem uma trajetória longa dentro aí do sindicato e construiu também, né, o teu legado lá dentro e hoje com esse novo desafio, fala um pouquinho do trabalho lá e desse novo desafio também.
2: Perfeito, Dinei. Nosso trabalho aí, então, vem sendo aí focado no ramo de transporte aí para todas as empresas, desde o autônomo, o que está iniciando hoje na categoria, desde a média e grande empresa, que já está há anos consolidada. Então, nós buscamos aí sempre entender o foco, entender qual que é a necessidade da empresa dentro da sua operação. Eu venho aí trabalhando, como mencionei, há 10 anos aí, quase 11, atendendo esse público, então a gente já tem uma longa experiência, sabe qual que é as dificuldades, mas cada ano que entra aí, ou a cada semestre, né, principalmente esse ano aí, vem novas dificuldades, mais barreiras, mais imposições aí da questão aí da legislação junto ao transportador. Então nós buscamos aí não somente prestar um serviço ali exatamente de seja ele da emissão, o gerenciamento, mas sim um suporte, também isso trazendo algo já próximo de uma consultoria, para que ele possa entender aí quais que são os cenários, para onde que a lei está caminhando, o que que ele tem que fazer. Então nós estamos também, não só dentro da nossa entidade ali, como associação, mas sim como parceiro em todos esses sentidos. Temos jurídico, onde a gente também encaminha aí algumas empresas daqui a pouco aí para terem um conhecimento um pouco mais profundo sobre isso, que o jurídico com certeza tem entendimento mais aproximado à lei sobre algumas questões, e isso vai facilitar aí tanto da parte dele quanto nossa aí para a gente conseguir alcançar o objetivo de chegar

0: O mais próximo esperado aí dentro da necessidade do transportador, pois como cada empresa aí dentro do seu porte tem seu modelo de negócio, então a gente tenta oferecer aí propostas que cheguem aí dentro da realidade dele.
1: Cada empresa.
0: Né? Seja isso desde custo, desde modelo operacional, porque nós temos empresas hoje que atuam 24 horas conosco e temos empresas que trabalham só em janelas de horário aí, com alguns trabalhos específicos. Então, a gente sempre avalia até onde nós conseguimos atender para poder chegar aí ao objetivo deles.
1: Que legal, que bacana. É uma estrutura bastante grande e uma história, né, Júnior? Uma história, a história do Citravir. Muitas pessoas acompanham, né? Conta um pouquinho mais dessa história, dessa trajetória. A gente sabe, e vai conversar mais depois, né, a importância, né, que o Citravir tem para a comunidade videirense e regional, né? Porque, lembrando, ela não é só videira, né? Ela abrange a região, né? Ela dá esse suporte para a região toda.
2: Sim, sim. Então eu vou falar o Citravir, o que é o Citravir, porque muita gente não conhece o que é o Citravir, né, Ednei?
1: Bacana.
2: Então o Citravir tem um nome meio longo. Vamos lá. É um sindicato das empresas de transporte rodoviário de cargas e logística de Videira e região, né? O nome meio longo, abreviado por Citravir, né?
1: Sim,
2: aham. Então a entidade nasceu com o propósito de representar e fortalecer as empresas de transportes da região, né? Agora em setembro a gente está completando aí 30 anos. Sempre marcado pelo compromisso com a defesa do setor, estamos constantemente em busca de benefícios aos nossos associados, à procura de oferecer e melhorar as atualizações do serviço, né? Como o próprio Adriano falou. O que eu sempre falo para o pessoal no Citravir? Esses serviços que a gente oferece hoje, Dinei, não tem nenhuma outra entidade no estado que oferece, e eu não sei se é no Brasil, tem um outro sindicato. Não gosto muito da palavra sindicato, uso entidade, né? Então, o Citravir, o que é o diferencial dele nos serviços? A gente, como Citravir, procura se adequar ao nosso cliente, ao nosso associado, diferente do mercado lá fora, né? O mercado lá fora, você vai contratar, por exemplo, o gerenciamento de risco. O que é o gerenciamento de risco? Gerenciamento de risco, você tem lá 1, 2, 10, 50 caminhão, você paga um valor para o Citravir cuidar do caminhão para você, 24 horas por dia, 7 dias por semana. Mas cada transportador ele tenha uma logística diferente um do outro, né? Então, se ele for fazer essa logística numa outra empresa, né? A empresa tem... Não, é assim, assado, né? Não tem isso. Tem um pacote A, B ou C. Uhum. E nós, como procuramos beneficiar o associado, a gente procura se adequar à logística da empresa. Então, esse bacana. É um grande diferencial nosso. Foi aquilo que o Adriano falou, né? Então, a história do Citravir ela é muito bonita. É um dos sindicatos mais novos do estado. Somos em 13 dentro do estado, né? Ele é um dos mais novos aí, vai fazer 30 anos agora em setembro. E com certeza não é porque ele é o mais novo que ele é o mais pequeno. Ele está, se não for o maior, ele está entre os três maiores em números de associado. E como eu mencionei, em serviços, se não no estado, não tem nenhum, porque eu conheço todos eles. E no Brasil eu não sei se tem algum que tenha a estrutura que a gente tem, né? Mais na frente vou falar da estrutura, mas a gente tem aí hoje 50 colaboradores dentro do Citravir.
1: Olha só, as pessoas não têm noção, né? Júnior, Adriano, também pode ficar à vontade para complementar. A noção do tamanho, né, e da expressão, né, que o Citravir tem, principalmente para a classe, né, e automaticamente para a comunidade de Videira e da região, porque sendo uma entidade que engloba, né, tantos associados e essa força toda, ela movimenta também a economia local e dá um suporte bastante grande, vendo a dimensão, né, da questão do transporte na nossa região. Né?
2: Com certeza, Dinei. Então, hoje o Citravir abrange 22 cidades.
1: Olha só.
2: Né, Videira e mais 21 cidades vizinhas, aí, né, o total de 22 cidades. E a gente tem associado não só das cidades, como por causa do nosso serviço, tem associados de outros estados também, sabe? Uhum. Paraná, Rio Grande, Goiás, por causa dos nossos serviços, né?
1: Uhum.
2: Hoje, no Citravir, temos 475 empresas associadas.
1: Poxa.
2: E isso dão mais de 7 mil veículos, né?
1: Caramba.
2: É grande. Uhum. O compromisso é muito grande. E como já mencionei, né? Tem uma equipe de 50 funcionários, né? Trabalhando 24 horas por dia, 7 dias por semana, né? Qual serviços que a gente tem 24 horas? Tem um serviço, depois o Adriano complementa para mim, nós temos o serviço do GR, que é o gerenciamento de risco, né? Temos o serviço da câmera da fadiga e o CTE, né? Porque o caminhão não é um horário comercial, né? É o comércio das 8 ao meio-dia, do meio-dia às 18, né? O caminhão é 7 dias por semana. E o motorista pegou férias, quem pega férias é o motorista, o caminhão continua trabalhando. Então, literalmente, o caminhão trabalha todo

0: do dia da semana.
1: E esses serviços, ele vem em conta, como o Júnior falou, né, Adriano? É, essa customização, essa personalização de cada situação, de cada realidade, é olhado com carinho, como você também destacou antes, para realmente suprir a necessidade daquele associado, né?
2: Perfeitamente. Complementando o que o Júnior falou, nós trabalhamos aí com a questão aí dos trabalhos de conhecimento de transporte eletrônico, né? Hoje é obrigatória a emissão aí dessa documentação aí para o transportador estar realizando todo o transporte, seja ele municipal, intermunicipal, interestadual. Entrou agora também a obrigatoriedade nova sobre o CIOT, então nós estamos aí já atuando em alguma coisa, mas ainda estamos adequando 100% essa rotina, tanto que não divulgamos ainda aí abertamente ao público, né, para não poder daqui a pouco estar prometendo, então, que a gente vai atender 100%, porque ainda tem algumas coisas que ainda estão, como disse aí, finalizando esse processo, mas já estamos conseguindo atender pelo menos as empresas que já estão dentro da nossa base. Empresas que buscam nós aí todos os dias, nós estamos aí pedindo aí um pouquinho de paciência para a gente conseguir aí dar uma arrumada aí um pouquinho nesses processos aí novos, porque foi algo que simplesmente a legislação chegou e jogou e a gente teve que lutar aí, correr contra o tempo para nos adequarmos aí dentro da parte do sistema. Tivemos migração de sistema recentemente também, então isso impactou, querendo ou não. Então, hoje deu uma travada aí na entrada de novas empresas, porém já temos aí uma fila aí de empresas na espera. A questão de gerenciamento aí de risco, nós trabalhamos aí hoje com que aproximadamente uns 1.700 veículos dentro da operação de gerenciamento. A abrangência em todo o território nacional, né? Temos empresas aí também no norte, temos alguma coisa no nordeste, então temos bastante indicação também, pessoas aí que são de lá, que às vezes não conhecem, né? Porque foi mais por, às vezes, um embarcador daqui a pouco, conhece nosso trabalho aí no dia a dia, ou às vezes um transportador parceiro aí que na estrada aí, um motorista que indicou para outro, passou, então nós conseguimos atender aí todo o território hoje, né? Dessas empresas. Temos aí a questão do sistema de jornada, né, para controle da jornada e a gestão, onde nós temos tanto a questão do sistema que a gente hoje disponibiliza para o transportador fazer um controle aí dos dados aí da rotina aí da jornada do motorista, seja ela já parametrizada dentro da legislação pelo sistema, ou ele pode estar alimentando isso com macros e até a geolocalização, que a gente trabalha no modelo híbrido. E também conseguimos dar um apoio aí na questão de monitoramento 24 horas, fazendo o preventivo aí dessa parte da jornada, para evitar que o motorista ele não estoure ou que ele pelo menos siga os horários mínimos que ele precisa rodar durante o dia, fazer paradas de alimentação, questão aí de descanso semanal, remunerado, né, o conhecimento do SR, né? Então é basicamente isso. E temos daí a nossa torre de monitoramento de câmeras de fadiga, que basicamente aí é o acompanhamento do comportamento do motorista em direção, buscando aí a questão de prevenção e segurança dele, que é onde a gente está conseguindo aí ter um pouco mais de, como posso dizer assim, de alcance hoje, porque o embarcador mesmo também exige aí que o motorista aí tenha a sua segurança aí dentro do trabalho, e o transportador, como ele não tem muitas vezes aí alguém para olhar isso o tempo todo, nós temos aí a operação há anos, já 24 horas, então acabamos aí tendo que nos adaptar e implantar esse tipo de trabalho. E foi para onde o desafio que me chamou aí esse ano, então eu tô aprendendo junto, todo dia, é uma história, uma situação nova, mas é bacana, sabe? Assim,
0: Só complementando, Ednei, essa da... O que é a câmera de fadiga, gestão de fadiga, né? Para quem não entende. Então, aqui na nossa região, começou com a empresa, com a BRF, né? Hoje MBRF, né? Isso. Tem a Marfrig na frente, então é MBRF. Nós somos... Lá atrás, nós éramos obrigados a colocar as câmeras nos caminhões, né? Porque o embarcador está cuidando o quê lá? O motorista com o celular e o cinto de segurança. Principalmente esses dois, né? É que é literalmente para a segurança do motorista.
1: Claro.
0: Então, lá atrás, a gente tinha até um receio de colocar mais um custo para o transporte. O motorista lá sendo vigiado 24 horas. O motorista também reclamando que não ia poder se trocar. Que iam estar vigiando ele dentro da cabina. Mas não é assim, né? A câmera só pega literalmente a face dele, a parte do peito, né? Uhum. E aquilo é para o cuidado dele, né? Para a própria saúde dele. E a gente foi procurado, então, pela logística da BRF,

0: o ano passado. Até quero mandar um abraço aí pro meu amigo Luciano Farago, lá de Curitiba. Foi procurado pra gente desenvolver esse trabalho, sabe? Da gente fiscalizar isso, fazer a gestão. Porque o que que acontecia? Vou falar como transportes de Demeneg.
1: Uhum.
0: Então eu tinha 100% dos meus caminhões com a câmera Fadiga, mas não tinha ninguém olhando literalmente, né? A gente olhava no D+1, D+2. O que que é isso? Ah, hoje é sábado. Hoje tá a equipe lá trabalhando até meio-dia. Mas eles não estão lá olhando o que o motorista tá fazendo.
1: Uhum.
0: Amanhã, domingo, não tem ninguém. Então nós ia olhar segunda-feira, se desse tempo, a gente olhava o que que aconteceu, né? Então a câmera não tava resolvendo muita coisa para evitar o acidente.
1: Uhum.
0: Então hoje a gente tem dentro do Sintravir uma equipe que olha em tempo real. O que que isso quer dizer? Ah, o motorista se dispersou lá, pegou o celular, né? Já vai tocar um sininho dentro dele e vai chegar uma mensagem para nós no Sintravir, né? A gente dá uma olhada lá, o cara só pegou o celular porque colocou no silencioso, desligou.
1: Uhum.
0: Não, ele tá conversando.
1: Uhum.
0: Ah, ele tá distraído, ele tá com um bocejo, né? Então a gente, como Sintravir, ele começou lá a dar bocejo, dar fadigar, a gente puxa o histórico dele para quem faz a jornada com nós também, né? A gente puxa a jornada dele 24 horas antes, vê se ele fez a pernoite bonitinho, se ele fez a parada. Caso ele não fez, vamos supor que ele, a pernoite é de 8 horas para quem tem o contrato, né? Vamos supor que ele fez 5 horas de pernoite. Dá 10 horas da manhã, ele tá lá bocejando no volante. Uma vez. Daqui a pouco deu 1 minuto 2, ele começou de novo. Opa, a Sintravir alerta, né? Fica em alerta, aciona o gestor da empresa, ó, o motorista fulano de tal, da placa tal, lá tá fadigado. O que que você quer que a gente faça com ele? Bloqueamos o caminhão, disparamos a sirene, ele tá a 100 km do posto mais perto. Aí então a gente passa pro transportador, né? A gente só avisa o transportador.
1: Sim.
0: Porque
1: uhum.
0: A gente só faz o trabalho, mas quem cuida é o transportador, né?
1: Uhum.
0: Então esse é o trabalho nosso da Câmara Fadiga. Nós somos homologados, esse serviço é homologado pela MBRF, sabe? Já estamos com mais de 300 placas que a gente está cuidando. Esse é um serviço novo nosso, começou outro dia, né? E o Adriano falou ali, um dos problemas que nós temos é o problema que toda a região tem, o Sul e não sei se é o Brasil, que é a mão de obra, né?
1: Sim.
0: Infelizmente, a mão de obra está complicada, sabe?
1: Uhum.
0: E o Sintravir não é diferente disso, sabe? Passa por uns momentos difíceis, daqui a pouco está com a equipe completa. Hoje, por exemplo, está faltando gente. E como é um serviço 24 horas, de madrugada não é fácil encontrar pessoas para trabalhar, né? Mas estamos aí, estamos na luta, sempre oferecendo melhores coisas para os nossos funcionários também. E isso aí, Dinei, vamos para frente que não adiantamos reclamar. Nós temos que agradecer por ter esses serviços e por ter alguém que cuide por nós. Eu sempre falo, eu como transportador, cara, eu não vou contratar uma, duas pessoas para ficar fazendo isso para mim.
1: Exatamente.
0: Prefiro pagar e não me incomodar.
1: Sim,
0: então
1: sim.
0: O Sintravir está lá para isso, para dar um apoio ao transportador.
1: Diante da sua necessidade, tá lá o Sintravir. Olha só que bacana, 8 horas 32 minutos, 8h32. Vou fazer o seguinte então. A gente vai correr pro intervalinho rapidinho. Já na sequência a gente volta pro nosso, continuar nosso bate-papo, para conhecer um pouco mais também da estrutura e o que mais o Sintravir tem pela frente. Tem eventos acontecendo já muito breve. Enfim, bastante coisa que a gente vai conversar já na sequência. Fique por aqui, a gente volta já.
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1: 8h33.
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1: Muito bem, 8:38, 8:38, voltamos com o programa Palavras em Ação nesta manhã de sábado, manhã especial de sábado, né? Um veranico aí em meio ao inverno, né? O tempo, a temperatura aí deu uma amenizada esse final de semana e a gente vai continuando por aqui, né? Muito bom estar junto com você nesse sábado, 18 de julho, aí te fazendo aquela companhia nas manhãs de sábado com conhecimento e informação, sempre um tema novo, um assunto diferente, algo que você não conhecia, acaba conhecendo, enfim, né? Todo sábado, há 11 anos, a gente está junto com você nessa manhã muito especial. E tem mais gente mandando o seu alô, seu bom dia, deixa eu mandar bom dia aqui, a Dalila Carliço Burgatti, bom dia, aquele abraço, obrigado pela sintonia, o Marcelo Neres, bom dia, o Silmar Campolim também, bom dia, Nicole Dávila de Oliveira, bom dia, Ita Castilho, bom dia, a Carla Demenec também, bom dia, sucesso irmão, aquele abraço a Carla, o Cleonir aqui, Pasquale Raldi, né, orgulho de fazer parte dessa gigante equipe em frente ao RH, olha aí, onde conectamos sonhos das pessoas com o propósito da entidade. Aquele abraço, Clanir, aquele abraço. A Silvana, a mascotinha também, a Sense, bom dia.

0: Lucas Martinazzo, bom dia. O André aqui também, Vatras, bora assistir por aqui. O YouTube tá travando, é? Olha aí, então o YouTube hoje deixou nós na mão um pouquinho. É a tecnologia, né? Tecnologia que muitas vezes aí, mas obrigado pela participação aqui, André. Aquele abraço, obrigado pela sintonia. Também a Silvana, também dando o seu recadinho. Quem é orgulho de fazer parte da família Demenec como motorista profissional, que bacana. E a Sintravir por estar sempre disponível, né, com o máximo respeito em me atender nas horas difíceis. Que bacana. Então, a Silvana aí, abraço, parabéns aí pela também pela sua função, pelo seu trabalho, né? E hoje conversando então com o Júnior Demenec e também com o Adriano Zubeldia, eles que fazem parte da equipe do Sintravir. Já no primeiro bloco contaram bastante aí sobre o trabalho, sobre estrutura, sobre aí o tamanho, né, que a gente não tem essa dimensão, né? São 22 municípios que atende. E o que é bacana falar, né, Júnior, muitas vezes quando a gente fala numa entidade como o Sintravir, a gente dá aquela falsa impressão para algumas pessoas que, ah, não, mas atende só empresa grande, né? É só para o grande transportador. Mas não, né? Ela está aí atendendo de todos os tamanhos. Até o Adriano comentou, né? É pequeno, é médio, é grande. O grande, talvez com sua estrutura própria, mas também com o suporte do Sintravir. E cada um com a sua particularidade, mas o Sintravir está aí para atender a todos, né?
1: Com certeza, Dinei. Hoje no Sintravir nós temos muito mais empresas pequenas e médias de grande de porte que grandes, né? Uhum, até porque a nossa região é assim, né?
0: Exatamente.
1: Muita empresa pequena e média, né? Uhum, grande mesmo a gente tem uma, né? Na cidade aí, né? O resto é tudo pequeno e média, né?
0: Bacana.
1: Mas a gente procura atender todas elas com o melhor benefício que a gente pode oferecer.
0: Uhum. E o importante disso tudo é porque quando a gente pega uma entidade como o Sintravir que atende, né? A esse grande número de associados, parceiros, a gente pode dizer assim, né? Uhum. A gente sabe que o que mais chama atenção e o que mais, eu acredito que vale para o associado é aquilo que vocês falaram no primeiro bloco, que é essa adaptabilidade, né? Você customizar, você se adaptar à necessidade do associado e não o associado ter que se adaptar à entidade. Isso que é muito bacana.
1: Sim, Ednei. Isso é um caro chefe, sabe? Eu já assumi com esse compromisso e tenho certeza que os próximos presidentes também vão assumir com esse compromisso. Isso como é que eu vou dizer a palavra? É um compromisso que a entidade.
0: Exato.
1: Já tem, né? Isso vem de anos, né?
0: Exato,
1: não é a gestão anterior, atual, vem com isso, né? Então, quem entra lá sabe que o compromisso é esse. Um dos compromissos são esses, né?
0: Que legal.
1: E aproveitar
0: legal.
1: Falar dos nossos parceiros aí,
0: com
1: né?
0: Com certeza,
1: que você citou, Ednei. Então, o Sintravir está sempre procurando condições diferenciadas ao nosso associado, né?
0: Uhum.
1: Gerando muitos benefícios e economia no bolso do transportador. Vou citar alguns exemplos do que a gente
0: claro,
1: tem em parceria aí.
0: Exatamente.
1: Pneu, peça, seguro, tecnologia, nossos próprios serviços, né?
0: Uhum.
1: Quero citar também, Ednei, a parceria que a gente tem com a nossa federação, né? A federação é a FETRANSESC. O que é a FETRANSESC? É a Federação dos Transportadores de Santa Catarina.
0: Bacana.
1: Então, o Sintravir está abaixo do guarda-chuva da FETRANSESC, né?
0: Uhum.
1: O Sintravir mais 12 entidades do Estado. O ano passado, a gente começou entre os presidentes das entidades e o presidente da federação, o seu Dagnor Schneider, aproveitar e mandar um abraço para ele, o cara nota mil, foi começado a fazer um grupo de compras. O que que isso é um grupo de compras? Então, justamente para procurar beneficiar o associado e quem não é associado tem mais um motivo para se associar, não só no Sintravir, né? Somos em 13 no estado, cada entidade tem a sua região, né? Então, para se associar. Então, eu vou te dar os números do ano passado, do que aconteceu, Ednei. A gente fez uma parceria com a Mercedes-Benz, então dentro do estado de Santa Catarina foi feita a parceria com a fábrica Mercedes-Benz. Foram vendidos 518 caminhões no estado.
0: Olha,
1: 518 só. Caminhões no estado. Desses caminhões, o Sintravir vendeu 64 caminhões.
0: Olha.
1: A gente ficou em terceiro lugar e ficou atrás de Chapecó e Concórdia. Então, olha quantos, né? Pegar o litoral aí,
0: sim,
1: o Itajaí,
0: sim,
1: que é enorme, sim. Tubarão, Criciúma, né? Regiões enormes, muito maior que Videira. E a gente ficou em terceiro no estado com venda de caminhões. Aí, nesses 64 caminhões, foi um total de 44 milhões, né, investidos. Então, isso é um benefício que vem para a cidade e para a região. Está vendendo caminhão, estão emplacando, está gerando mais economia, né? Estão abastecendo, borracharia, contador, né? Vem um grande escopo por trás disso,
0: claro,
1: né? Não é
0: claro,
1: só
0: claro.
1: Um motorista, mais um funcionário que está entrando, né? Vem uma grande riqueza por trás disso.
0: Sem dúvida.
1: Vou falar um pouquinho de 2026. Então, a gente continua a parceria com a Mercedes e veio também a parceria com a Scania esse ano. Peguei os dados aqui de até julho, já estamos com 6.

0: 655 unidades de caminhões vendidos em Santa Catarina, então. Então, para quem é da Fetransesc, faz parte da Fetransesc, dentro do estado, então foram vendidos mais de 650 caminhões. Desses, 66 caminhões vendidos pelo Sintravir. Aí estamos com 28 Mercedes e 38 Scania. Olha, então, já superou o ano passado, que foi o ano inteiro, no primeiro semestre, né? Claro que tem muito por causa do Move Brasil, né? Que veio aí também para dar uma mão, melhorando o juro. Mas como o grupo de compras foi um acerto, né? Porque o Sintravir, como as outras, já ganhamos muitos novos associados, né? Que eles vêm, que eles veem que que a maioria pensa, não vou lá, o que o sindicato faz? Fala em sindicato, já não, na minha cabeça, me perdoe, mas já não vem coisa boa quando fala a palavra sindicato, né? Então, eu sempre falo, a gente é uma entidade, é um cooperativismo, né? A gente tá lá para ajudar, né? Então, esses benefícios que a gente traz, sabe? É tudo realmente é o custo-benefício pro transportador. Se pegar um caminhão hoje, eu dar um exemplo aí do Mercedes, que tá com nós há 2 anos. Você ir lá, Ednei, comprar um caminhão Mercedes na concessionária, sem estar associado, você vai tirar no mínimo R$80 mil a mais do bolso.
1: Olha só.
0: Né?
1: Então é uma baita de um benefício.
0: Eu vou aproveitar e falar aqui também, Ednei, um benefício que a gente fechou essa semana.
1: Bacana.
0: Né? Na verdade, batemos um martelo ontem, tive uma reunião com o pessoal do consórcio Guerra, aproveitando mandar um abraço para eles. E hoje eles estão lá na festa em Celso Ramos, que tem a festa do motorista lá em Celso Ramos, estão lá. Então a gente fechou uma parceria com eles, com uma taxa de administração muito abaixo do mercado. Então quem é associado do Sintravir pode ter certeza que adquirindo o consórcio Guerra vai estar fazendo uma excelente opção, porque conseguiu uma baixa taxa de administração muito abaixo do mercado.
1: Bacana. Então são esses e tantos outros benefícios que já foram falados aqui também, que o Sintravir está aí. Eu acredito muito, né, no associativismo, ou seja, a gente conversa, né, com associação comercial, com CDL, com entidades que se unem, né, sempre para um objetivo comum. E é esse espírito, né, ter uma entidade que de repente pensa naquilo que possa beneficiar os seus associados. E aí a gente tem os mais diversos e hoje a gente tem a grande satisfação de conhecer um pouco mais do Sintravir, que está ligado ao transporte e que faz esse trabalho tão bacana. Olha só que legal. 8 horas 46 minutos e a gente vai seguindo por aqui. O Marcos Lebrão também, bom dia. Olha só, aquele abraço. O Matheus também, Pescente, bom dia. O pessoal que está interagindo com a gente, né? O pessoal que está mandando o seu recadinho aqui. O bom dia, parabéns pelos excelentes profissionais. Forte abraço, ótimo final de semana. Clarice, abraço, Clarice. Obrigado pela sintonia, ligadinha com a gente também. O pessoal que está aí interagindo com a gente também através do Facebook, também através aí do WhatsApp. Aquele abraço a todos, obrigado pela companhia e pela sintonia. E tem muitas ações na comunidade, né, que o Sintravir também desenvolve, né? A parceria, né? Com empresas, com entidades, mas também com a comunidade, né? Tem ações que acontecem. Conta um pouquinho dessa ação aí também do Sintravir diante da comunidade.
0: Sim, Ednei. A gente entende que o papel também é contribuir com a comunidade, né? Ao longo do ano a gente promove palestras beneficentes, né? Então a gente faz uma palestra lá de um assunto que gera bastante repercussão e a gente cobra não, a gente pede 1 quilo, 2 quilos do alimento não perecível, que é para justamente a gente ajudar as comunidades carentes, né? Que a gente procura fazer um rodízio também dentro da cidade para ajudar esse pessoal que tanto precisa, né? Muito melhor você ajudar do que pedir ajuda, né? Então, se a gente tem o poder, tem a força e consegue ajudar, por que não fazer, né, Ednei?
1: Com certeza.
0: Você dá um exemplo do ano passado, eu me orgulho muito em falar disso, porque o Sintra, não falo em meu nome, falo em nome do Sintravir, porque eu estou representando a diretoria e representando os 474 empresas associadas.
1: Exato.
0: Porque uma é a minha, né? Então, foi um grande orgulho a gente trazer um evento para Videira chamado de Básico Bem Feito. Esse evento é um evento da MBRF. Ele todo ano ocorria em Curitiba, na matriz da BRF. E eu, conversando com o pessoal, consegui trazer ele para Videira, até deu uma repercussão na cidade ano passado, porque chegou aí 7, 8 aviões. Meu Deus, o que está acontecendo em Videira? Né? É que Videira é pequenininha, as empresas pequenininhas, e fora tem as empresas grandes, né? Então, os donos das empresas vieram para o evento de avião, porque eles têm condição de vir, claro, de avião, né? Então, isso movimentou a cidade também,
1: que bacana,
0: né?
1: Que bacana.
0: E nesse evento, a gente conseguiu arrecadar quase 2 toneladas.
1: Olha,
0: então,
1: isso.
0: E a gente destinou aí para 3 comunidades carentes, né? Foi muito legal.
1: Que bacana.
0: Além disso, a gente tem o

0: tradicional café da manhã, né, no motorista, e o Natal Iluminado, que também fazem parte do calendário da nossa entidade.
1: Uhum. Inclusive o café acontece na semana que vem, é isso?
0: Isso, isso. No café aí já é na próximo final de semana, no dia 26 de dezembro, né?
2: Julho,
0: obrigado, dezembro. Tava com o Natal Iluminado na cabeça. Não, então no próximo dia 26, já quero aproveitar e convidar o pessoal aí, né? Esse café, o que é o café? Porque qual que surgiu a história do café da manhã? Nada mais, nada menos que a homenagem que o Sintravir presta, né, para o Dia do Motorista, com o apoio de diversas empresas, juntamente com seus associados e parceiros, né? Nesse ano será a 17ª edição, que é um momento de reconhecimento aos profissionais que enfrentam diariamente as estradas e ajudam a movimentar a economia do nosso país, né, Ednei? A gente prepara um café completo aí, com pão, salgado, doce, o tradicional xixo da madrugada. Até quero aproveitar aqui, o xixo da madrugada tem uma história bonita na minha cabeça. Eu, quando assumi o Sintravira 3 anos atrás, que eu contei anteriormente, que eu assumi provisoriamente, eu já assumi nas vésperas do café. E fui falar com a Viviane. A Viviane é a nossa secretária executiva lá, está há 22 anos com nós lá no Sintravir. Falei, Vivi, o que eu posso fazer para dar um up no nosso café? Né? Dar uma melhorada. Eu gosto de sair do pragmatismo, sempre a mesma coisa, né? Dizer, lá atrás a gente tinha o xixo. Falei, pois é, boa ideia, vamos fazer o xixo. E ela até me provocou, tá, mas vamos fazer como, de que jeito? Falei, não sei, vamos fazer o xixo, Viviane, né? Aí, gente, graças a Deus, tem muitos conhecidos, né? Bati na porta da minha tia lá, mandar um abraço pra ela, pra Carlota Brancalhona, lá do frigorífico Brancalhona. Carlota, assumiu o Sintravira e quer o xixo aí, precisa do patrocínio do frigorífico aí, né? Então a Carlota, desde a primeira edição, já aí me ajuda no xixo. Esse ano já temos 5 parceiros no xixo,
1: que
0: sabe?
1: Bacana, que bacana.
0: Então vai dar praticamente uns 150 quilos de xixo para ver como o café vem crescendo,
1: exato,
0: sabe?
1: Exato.
0: Outra coisa que surgiu no café do ano passado, que literalmente é o café, né? Começa das 5 da manhã às 8h30, né? Aí o ano passado, como teve um grande envolvimento no ano anterior, as empresas começaram a procurar, viu, não posso levar uma tenda lá no café? Falei, cara, mas levar uma tenda é um café, não é uma festa do domingo todo, é o café das 5 às 8h30. Não, quero levar uma tenda lá, levar um produto, dar um brinde pro motorista, pro transportador, sabe? Eu falei, pô, que legal, né? No passado a gente teve 5, 6 empresas expondo e esse ano nós estamos com o pátio cheio.
1: Olha só,
0: estamos com o pátio cheio, estamos quebrando a cabeça aí com a Viviane, com o pessoal lá da secretaria, de colocar essas empresas dentro do pátio, né? Pra ver como o café vem crescendo.
1: Que legal.
0: Né? Mais ou menos ano passado a gente contabilizou umas 1.500 pessoas que passaram por lá e aproximadamente 500 caminhões.
1: Que legal.
0: Os caminhões começaram a sair ali do Sintravira às 8h30 da manhã, né? Que daí começa a Cariato sentido a Capela. Sim. São Cristóvão. E era meio-dia e meia quando tava passando os últimos caminhões lá.
1: Olha só.
0: Benzendo em frente ao São Cristóvão.
1: Que bacana.
0: Olha que legal, bacana. Olha que movimento que a cidade tem com o caminhão, né?
1: Que legal.
0: O amor que o motorista tem, eu sempre falo, porque esse é o dia, literalmente é o dia do motorista, né? Aquele que consegue estar em casa, ele passa o sábado todo pulindo a gabina, pretinho, pulindo roda, né? É o orgulho dele poder pegar o caminhão, ir lá tomar um café e depois sair com a sua família, com o seu filho buzinando, o pessoal na rua batendo palma, né? É muito bonito, sabe? É uma coisa que engrandece muito a gente.
1: Exatamente, que legal. E esse ano tem também mais um evento no final do ano aí que começou ano passado?
0: Começou ano passado, isso, o Natal Iluminado. Esse também, cara, esse... Até vou citar o nome dela, foi a Lilian, da BRF de Concórdia. Aí, Lilian, um abraço. Ela me provocou no básico bem feito que eu citei anteriormente, né? Tinha uma carreta muito bonita da Perdigão no nosso pátio lá, que o evento era da MBRF. E a Lilian me falou, Gil Júnior, se fosse nós fazer um evento de Natal em Videira. Falei, mas como fazer um evento de Natal em Videira? Lá em Concórdia a gente faz assim, assim, assado. Falei, fechou, Lilian, vamos fazer. Sabe, eu sempre sou empolgado e vamos fazer. E depois, seja o que Deus quiser, lá na frente, né? Vamos correr atrás. E aquilo tomou corpo, sabe, direito? Tomou corpo. Foi um... Nossa Senhora, cara, foi muito gratificante. A gente conseguiu mais ou menos 1.600 kits de brinquedos.
1: Olha que legal.
0: Mais de 200 quilos de doce, sabe? Então, foram decorados 2 caminhões, caminhão da Perdigão, caminhão da Sadia. O pessoal deu um up nos caminhões, ficaram coisa mais linda os caminhões. E os caminhões foram o diferencial.
1: Claro, claro.
0: Porque eu me lembro que eu saí do Sintravir já em cima da caminhoneta do Papai Noel chorando, sabe? De ver aqueles caminhões.

0: caminhão, me vem a infância.
1: Sim, a gente
0: vendo os comercial de criança da Coca-Cola, com aqueles caminhão iluminados, sabe? E a gente fez a primeira parada na entrada da Vila Verde, cara. A gente, sei lá, achou que ia ter lá 100 pessoas, 200 pessoas. Cara, tinha mais de 500 pessoas na primeira parada, cara.
1: Olha só que
0: Cara, reuniu crianças, sabe? Você vê as crianças com o olho cheio de lágrima, uma olhando pro Papai Noel, a outra aquela agonia de abrir a porta da carreta, o que que tinha lá? Sim, será que ia ter presente pra eles? Não ia ter, sabe? Uma coisa muito gratificante,
1: que bacana,
0: sabe?
1: Que bacana.
0: Esse ano, então, com certeza a gente vai fazer, já tem a data, no dia 20 de dezembro, a gente vai fazer o Natal Iluminado novamente. Já estamos em tratativa e aproveitar e convidar o... Isso não é um evento do Sintravir e nem da MBRF, é um evento de todo mundo, né? Ano passado eu pedi para vários amigos meus patrocínio, porque a gente precisa comprar os brinquedos, precisa ajuda de todo mundo, né? Então aproveitar o empresário, o cidadão comum, quem quiser participar, não só de comprar, de doar o presente, de ir junto com nós na carreata, ajudar a organizar, cuidar das crianças, como é caminhão e criança é muito perigoso, né? Que ficar ao redor do caminhão cuidando quando o caminhão começa a se deslocar, né? Então quem quiser participar, pode ter certeza. Quem foi no passado vai ir de novo, porque se emocionou, e quem não foi se arrependeu de não ter ido.
1: E vai
0: então
1: esse
0: fica
1: ano.
0: O convite para esse ano.
1: Tá certo, então. Olha só que bacana. Ações muito legais, muito bacanas que o Sintravir também desenvolve e que muitas vezes a gente acaba não sabendo, mas aqui no Palavras em Ação você fica com conhecimento, você fica sabendo, você fica aí por dentro, né? A Salete Burgues Fabrício, bom dia, ótimo sábado. A Moa Souza, entrevista top. Abraço, minha amiga, obrigado. É isso aí, pessoal que está interagindo com a gente, pessoal que está aí mandando o seu alô. E a gente vai já se encaminhando, olha só, o bate-papo tá tão bacana, né? Mas as horas voam, 8 horas e 56 minutos, a gente vai já quase se encaminhando para o final do programa. Mas antes eu quero também agradecer novamente os nossos patrocinadores, parceiros das manhãs de sábado. 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Esse é o programa Palavras em Ação nesta manhã tão especial, agradecendo a você que esteve junto com a gente, agradecendo a você que está junto com a gente aqui na nossa companhia, né, mandando aquele alô, mandando aí uma mensagem também, o pessoal aqui no WhatsApp, né, bom dia, manda um salve pra galera da Torre, como é que se fala? Safety? É?
2: Isso mesmo.
1: É, Safety e GR, obrigado, o pessoal tá lá trabalhando, tá sintonizado, então aquele abraço à equipe aí, obrigado pela sintonia, a Simara e o Paulinho também dando seu bom dia, obrigado, né, parabéns Júnior e Adriano pelo excelente trabalho, manda um abraço pro pessoal da GR, né, e o pessoal da Torre lá, aquele abraço, estão acompanhando, enfim, o pessoal aí que tá interagindo com a gente também aqui, né, que bom, aquele abraço, olha só, aqui é a Moa de Maragogi, Alagoas, opa, aquele abraço.
0: É o Moa.
1: O Moa, Moa.
0: Meu cunhadão.
1: Opa,
0: prepare a posada aí que tô chegando, cunhado.
1: Olha aí, então tá bom. Moa, aquele abraço, obrigado pela sintonia. Tá ligado com a gente aí, né? É isso aí, saudade dessa terra linda, manda abraço pra todos os videirenses. Obrigado, Moa, obrigado pela sintonia. Quem também também está junto com a gente, que é a dona Agemanir, né? Dona Agemanir Coser, lá em Foz do Iguaçu. É, aquele abraço, dona Agemanir, sempre ligadinha aqui na programação da rádio, também obrigado pela sintonia. E agora, meu

0: Agradecimento então ao Júnior e também ao Adriano por estarem com a gente nessa manhã, compartilhando, né, toda essa história, o trabalho do Sintravir. Júnior, primeiramente, obrigado pela disponibilidade com a gente, parabéns pelo trabalho, manda o nosso abraço a toda a equipe lá, né, e todos os associados do Sintravir, e deixa espaço para as suas considerações finais.
1: Obrigado, Dinei. Quero aproveitar então, fazer o convite para o dia 26, então, pessoal, dia 26 de julho, às 5 às 8 e meia da manhã, lá no pátio do Sintravir. O evento é gratuito, aberto a todos, né, então convidamos os motoristas, empresários ou transportes, famílias, enfim, toda a comunidade que puder participar. Para encerrar, Ednei, quero agradecer mais uma vez a você, né, o convite a participar desse tradicional programa, a Rádio Videira pelo espaço, pela oportunidade de apresentar um pouco mais o trabalho do Sintravir e falar sobre um setor tão importante, né, para a nossa economia. Também quero fazer um agradecimento aos nossos associados, colaboradores, diretoria, patrocinadores e parceiros que acreditam no trabalho da entidade e contribuem para que possamos desenvolver ações, projetos, benefícios em favor do transporte. O Sintravir vai seguir firme no propósito sempre de fortalecer o setor, oferecendo uma representatividade e apoio à empresa transportadora da nossa região. Meu muito obrigado, um grande abraço a todos os ouvintes, que Deus abençoe cada família e a todos os que percorrem diariamente as estradas do Brasil. E, Dinei, só mais uma coisinha aqui. Eu sei que não é o programa da Xuxa, cara, mas eu tenho que mandar uns abraços aí.
0: Manda, aproveita, com certeza.
1: Obrigado, então, Dinei. Quero mandar primeiramente um abraço aí para a família Demenec, meus motoristas aí, vários desses que você leu o nome, são motorista da equipe Demenec, então aí. E vou falar em nome do Luiz Baltzera, que é o nosso motorista mais velho, completando quase 35 anos de casa.
0: Que
1: então,
0: bacana.
1: Então, Didio, em nome de você, eu parabenizo e agradeço a todos os outros nossos colaboradores, o pessoal do escritório lá, minha irmã Karen, o Lucas, o Silmar, a Bruna, meu filho Vitor, que está começando a trabalhar lá com nós. Quero mandar um grande abraço. Quero mandar um abraço para minha mãe, Clair, Kiko, minha irmã Karen, Carla. Um beijo, um abraço especial para minha esposa Márcia, 28 anos juntos. Vitão, 18 anos. Murilo aí com 9 anos.
0: Eita.
1: Sabe, é grande a família aí, Dinei.
0: Que bom, né?
1: Que bom, né?
0: Abraço a todos.
1: Por último, só quero dizer que eu tenho um grande orgulho de ser cidadão videirense. Levo isso onde eu tô comigo. Videira tá na minha alma. Eu sempre falo da região, não trocaria a nossa Videira por cidade nenhuma. Espero ter feito um bom trabalho e continuar fazendo um bom trabalho à frente do Sintravir, sabe? E fica aqui o meu agradecimento, Dinei, mais uma vez a você. Parabéns pelo programa.
0: Obrigado.
1: Que
0: obrigado.
1: Isso redrobe, daqui a uns dias estamos falando em 22, 33 anos aí.
0: Vamos lá, se Deus quiser.
1: E espero os novos convites aí, Dinei.
0: Com certeza.
1: Muito obrigado, obrigado ouvintes da Rádio Videira. Que Deus abençoe a todos e um excelente sábado.
0: Tá certo. Um grande abraço mais uma vez, Júnior. Obrigado pela participação. Obrigado aí por compartilhar com a gente aí a trajetória. Adriano, também agradecer a sua participação, deixar o espaço para suas considerações.
2: Quero apenas agradecer aí o espaço aí, a oportunidade de ter vindo aí divulgar um pouco mais aí do nosso trabalho, né, apresentar isso aí para as pessoas que daqui a pouco só ouviram falar de longe, não sabem o que realmente é o Sintravir em si. Mandar um abraço aí a todos os ouvintes, aos familiares aí, pessoas aí que estão nos ouvindo, a toda a equipe aí do Sintravir, especial aí também para ti aí, que obrigado. Nos abriu o espaço, e faço do Júnior, as palavras do Júnior, as minhas aí, em relação ao agradecimento geral aí que tá nós certo. Temos aí.
0: Valeu, então, obrigado. Só para fechar aqui, o Marcos Lebrão, não sei porque ele tá mandando, mas manda um abraço pro Topete, tá com o ciúme do Júnior, vocês devem saber.
1: Os motoristas aí, o Lebrão pro Topete, o Topete é realmente, o Lebrão, ele tá aí, que eu não sei como é que ele não entrou, mandando um abraço, manda um abraço pra eles aí.
0: Valeu então, abraço a vocês aí, obrigado a todos que estiveram junto com a gente. A gente vai chegando ao final de mais um programa Palavras em Ação, agradecendo seu carinho, sua companhia, sua sintonia, você que esteve junto com a gente nessa manhã, desejo a você uma semana abençoada, um final de semana iluminado, obrigado pelo carinho, pela sintonia, você que esteve junto com a gente, né? E com certeza no próximo sábado a gente vai estar junto, se Deus quiser, e ele vai querer com certeza. Fiquem com Deus, um grande abraço e até lá, tchau, tchau.
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14: Olá, bom dia! 9:09. Estamos chegando por aqui hoje, dia 18 de julho de 2026. Eu sou Araceli Tomasi e te faço companhia a partir de agora.

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Já vai mandando um recado aqui pra gente, contando o que que tá planejado aí pra esse final de semana. O dia tá bonito, temperatura marcando 21 graus aqui em Videira. Uma ótima manhã pra você.

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5: Bom dia, 9:22. 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
1: Agora 9 horas com mais 28 minutos. Tá chegando informação por aqui. Ernesto Júnior, bom dia.
2: Olá, bom dia a você que está acompanhando a nossa programação. Ernesto Júnior falando diretamente daqui do bairro Cidade Alta, onde a Líder Farma inaugura hoje a sua loja de número 28. Vou conversar agora com o Zé. Zé, momento importante para a Líder Farma, num bairro onde a empresa ainda não estava presente, que agora está se fazendo presente, né?
3: É verdade. Então, assim, a população daqui vinha nos pedindo. É uma parceria do supermercado Visa, terreno deles, a gente construiu, também juntamente com a imobiliária do Cevezânio, do Pascoal, que nos ajudou. Essa é a terceira loja que a gente tem um serviço junto com o mercado. A gente tem em Freiburg, a gente tem em Caçador e essa aqui. Então, a gente é de Videira, nós somos daqui e nada mais justo do que a gente trazer uma farmácia para esta localidade. E também a gente vai ter um horário diferenciado, vai trabalhar todos os dias, e sábados e domingo também. 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
3: né?
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4: E num espaço junto com tu disse, né, com o mercado aqui, que também tem um grande fluxo de pessoas que agora vão ser atendidas com a nova farmácia, né?
3: 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E também, como a gente, essa farmácia é uma filial das outras farmácias, as mesmas condições, as mesmas promoções estará nesta farmácia também.
4: E como tu disse, atendimento aos domingos também.
3: Exato, no

0: Domingo a gente vai trabalhar das 8 ao meio-dia, das 4 às 8, sábado até às 20 horas, e nos dias de semana até às 21, sem fechar para o almoço.
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1: 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Eu retorno à nossa programação.
2: Obrigado, Ernesto Júnior. Hoje de aniversário, né? Parabéns, Ernesto. Muita saúde, sucesso, muita paz, tudo de bom e de melhor. Falando em aniversário, daqui a pouquinho tem a homenagem ao aniversariante aqui no Show da Manhã. Já vai mandando o recado pra gente, anota o nome do aniversariante hoje, que vai pagar a festa, né? Aquele que tá escondidinho aí, pode ser também, né? Se você tá de aniversário, conta pra gente. 99109-4932.
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2: Tá chegando sucesso a participação do ouvinte, o Júnior Demenec tá mandando um abraço pra toda a turma aí da Sintravir, pessoal que pega a estrada sempre, né? Um forte abraço pra vocês, ótimo final de semana!
4: Quem diria? Cantando o hino de uma lenda, ao lado...

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3: 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Vem aí a tradicional festa em honra a São Cristóvão e homenagem ao colono e motorista no bairro São Cristóvão Videira. 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Venda dos kits até o dia 22 de julho. Reservas de mesas com Beatriz no fone 49-999-665826. Prestigie, tradicional festa em louvor a São Cristóvão, na comunidade do bairro São Cristóvão Videira, nos dias 25 e 26 de julho. Por sua presença, a comissão organizadora e a comunidade agradecem. 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

0: 9h41.
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0: A dona Salete de Apiúna está na nossa audiência, mandando música pra Isa, também pra Neuza, toda a turma aqui do Decarli. Pra galera toda, né? Desejando um bom final de semana. Obrigado, Salete. Um abraço pra toda a turma de Apiúna também. Sempre na nossa audiência e nas plataformas digitais. Não tem cerca, né? O Amauri também está aqui na nossa sintonia. A essa hora já terminou, né? Uma garrafa de chimarrão, né? Tá nas peleias, né? O dia tá bom, rapaz. Quem tá com a gente também é a dona Isabel Pauletti, desejando um ótimo final de semana. Obrigado, dona Isabel, pra você também. A Bernadette Siebauer acabou de chegar por aqui. Também tá mandando música pra toda a família e pra nós aqui da rádio.

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1: 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A dona Leonilda Siqueira tá aqui com a gente. Alô, Rio das Antas, bom dia! A dona Leonilda tá mandando música pra filha, também pro filho, a nora, o genro, pras netas, a família toda. Tá dado o recado, dona Leonilda, um bom final de semana pra vocês. Quem está com a gente também é a dona Ivone. Oi, Ivone, bom dia. Daqui a pouquinho nós vamos trazer a Ana Castela para vocês, combinado? Falando em Ana Castela, você já sabe, né? Ela estará na Expo Videira em setembro. Cantando todas. Ou quase todas, né? Mandar um abraço aqui para dona Maria Moretti, chegou por aqui também, mandou uma mensagem aqui, ó, bem especial para nós. Bom final de semana, dona Maria! Música.

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4: 9:56, tem informações pra você. 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Fabiano Trindade, bom dia!
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4: Obrigado, Fabiano. 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
0: A dona Ivone Mal, do bairro SESI, tá aí na sintonia mandando música pros netos. O Caio, o Gabriel, também o Enzo, a Maria, o João Luca, toda a família, né? Não pode esquecer de ninguém, né? Então vai um abraço pra vocês todos, com carinho da dona Ivone.

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2: Olá, bom dia. Sábado, 18 de julho de 2026. Eu sou Ernesto Júnior e trago a partir de agora os destaques para que você tenha um sábado bem informado no Videira Notícias. Começamos falando sobre a final da Copa do Mundo de 2026, que terá uma novidade histórica. Pela primeira vez, a FIFA vai entregar anéis comemorativos aos integrantes da seleção campeã, além da tradicional taça e das medalhas de ouro. A decisão entre Espanha e Argentina acontece neste domingo no estádio Nova York, Nova Jersey, nos Estados Unidos. Ao todo, serão produzidos 2026 anéis. 30 deles ficarão com os campeões, enquanto os demais serão vendidos como produtos oficiais para torcedores. A iniciativa leva ao futebol, uma tradição já adotada em grandes ligas esportivas norte-americanas como o futebol americano e o basquete. A Copperville realiza nos dias 11 e 12 de agosto mais uma edição da Coleta Segura, iniciativa voltada ao recolhimento correto de resíduos produzidos nas propriedades rurais. A ação será realizada em diversos municípios do meio oeste catarinense, com pontos de coleta em lojas da cooperativa, pavilhões comunitários e outros locais definidos. Os produtores devem separar materiais como embalagens de produtos veterinários, medicamentos, vacinas, agulhas e outros resíduos utilizados na atividade agropecuária. O material entregue será recolhido de forma adequada e o produtor receberá um comprovante necessário para a renovação das licenças ambientais. Encerramos falando sobre a Caixa Econômica Federal, que mudou o calendário dos sorteios das loterias realizados aos sábados. A partir deste domingo, dia 19, concursos da Mega Sena, Loto

0: Fácil, Quina, Time Mania, Dia de Sorte, Loteria Federal e Mais Milionária passam a ser realizados aos domingos às 11 horas da manhã. Apesar da mudança no dia e no horário, os apostadores poderão registrar suas apostas normalmente até às 10 horas da noite de hoje. As regras dos jogos, os valores das apostas e as probabilidades de premiação permanecem os mesmos. Para mais informações, basta que você acesse o portal RBV ou, é claro, acompanhe as nossas redes sociais. Eu sou Ernesto Júnior e foi Videira Notícias.
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6: 10 e 12, tem mais participação. E tem festa hoje também, mas que chiqueza.
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6: A Marley tá pedindo música, mandando um abraço aqui, um alô pra toda a turma de professoras, todas as funcionárias, os funcionários aí da escola Passos Firmes. Hoje tem a festança, o arraiá da turminha. Olha só, toda a turma da escola Passos Firmes, as profs, os funcionários, as funcionárias, estão aguardando o papai, a mamãe, a criançada, a família inteira no Arraiá, no Clube Floresta hoje. Uma boa festa para vocês, viu, Marley? Bom final de semana para toda a galerinha. A Nair do Rio das Pedras também tá na nossa sintonia. Bom dia, dona Nair! A Gorete do Santa Teresa também tá animada, né? Um forte abraço! Obrigado, Gorete, pela companhia.

0: em festa, nós temos um agradecimento todo especial para toda a comunidade. A turma que foi participar do Arraiá da V ontem. A festa começou às 15 horas e foi até às 22 horas animada, com muita solidariedade, com brincadeiras. O nosso agradecimento a todos que participaram, que colaboraram com a Rede Videirense de Combate ao Câncer, com a Família Down, Comunidade Terapêutica São Francisco, a PAI, a Paróquia Imaculada Conceição. Também os nossos patrocinadores estão sempre junto com a gente incentivando os eventos, né? A Proeste, Espaço do Revendedor, o Boticário Videira, Unifique, Reale Papelaria, Perete Data Curta, Fisk Videira e também a MBRF. E aproveitando aqui, já que estamos agradecendo, nós vamos fazer um pedido bastante importante também. A pedido do EMOSC, que está fazendo um apelo aqui à população, os estoques de sangue dos tipos O positivo, O negativo, A positivo e A negativo estão abaixo do ideal e precisam ser reforçados com urgência. Essas tipagens sanguíneas são essenciais para atender pacientes que passam por cirurgias, tratamentos oncológicos, transplantes e vítimas de acidentes. Se você tem entre 16 e 69 anos, pesa mais de 50 quilos, está em boas condições de saúde e alimentado, procure o EMOSC e faça a sua doação. Menores de 18 anos podem doar acompanhados do responsável legal. As doações são realizadas no EMOSC de Joaçaba, de segunda a sexta-feira, das 13 às 18 horas. 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
0: Vamos mandando mais abraço pra turma que tá ligada aqui na Videira. O José Luiz Galon tá mandando um abraço pra toda a turma, pros amigos e amigas, pra galera que tá na audiência, pessoal da Vimasa Madeira, madeireira, né? Turma aí da Vimasa, um forte abraço pro pessoal do Rio das Pedras.

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1: 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Nota de falecimento. A funerária São Judas Tadeu e familiares de Matilde Pisani Leite, mais conhecida como Tide, residente em Videira, no bairro Cidade Alta, comunicam com profundo pesar o seu falecimento, ocorrido ontem às 15 horas, aos 76 anos. Seu corpo está sendo velado na capela mortuária do bairro Santa Gema. A despedida será hoje, às 15 horas, e logo após seguirá para sepultamento no cemitério Jardim da Saudade. Comunicamos com profundo pesar o falecimento de Matilde Pisani Leite, mais conhecida como Tide. Aos familiares e amigos, as nossas sentidas condolências.
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10: 11 horas 30 minutos, o Copete tá aí na nossa sintonia, mandando música pra Ana, a Nelisa, né? A Neuza, a Giovana, a Ivonete, a Luísa, a Neiva, o Adilson, o Fusqueiro, o Batistela, o Pires. Toda a turma, né? Tá chegando aqui, ó.

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Rádio Videira, agora 10 horas 38 minutos. 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E olha só, temperatura neste exato momento aqui em Videira, marcando 24 graus. Dia está ensolarado, está lindo e vai ficar assim, desse jeito. A noite também estará com tempo bom, sem nuvens. Amanhã, domingão, tempo de sol, algumas nuvens à tarde e a noite estará estrelada. Nós não temos previsão nenhuma de chuva para esse final de semana. A temperatura mínima para hoje é 16 e a máxima pode chegar aos 26 graus. Para amanhã, também, mínima de 16 e máxima de 26 graus. Na segunda-feira, sol com muitas nuvens durante o dia e período de céu nublado. Noite com muitas nuvens. Nós temos possibilidade de chuva aqui em Videira. Na terça-feira, dia 21, já de madrugada, pode até aparecer o sol no decorrer do dia de terça-feira, mas a predominância é de chuva. São estimados 13 milímetros. Na quarta-feira, aí o sol pode dar as caras no período da tarde. Mas antes dele aparecer, muita chuva. 43 milímetros estão estimados para quarta-feira, dia 22. Na quinta-feira,

0: Feira deve chover 8 milímetros, o sol aparece. Na sexta-feira, dia 24, deve chover um pouco mais de 1 milímetro. O sol também vai estar aparecendo na sexta-feira. E aí, possivelmente, né, no outro sábado, dia 25, a temperatura cai um pouquinho, né? A mínima vai ser de 9 e a máxima vai ser de 18, mas o tempo será bom também. 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Temos tempo bom neste final de semana aqui em Videira.
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1: 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Vamos mandando um beijo aqui pra Denusa. Tá aí na sintonia, né, Denusa? Toda a família Leodoro. Tá mandando música aqui pra toda a família, pra nós aqui da rádio. Mandando um alô todo especial pro avô, o Círio Serighelli, que estava de aniversário ontem, completando 85 anos. Parabéns! Muitos anos de vida, muita saúde, muita paz. Sucesso! A Ivanilde também está sintonizada com a gente no Cibrazen. Um abraço para toda a família Dutra, vizinhança. Diz que hoje vão lá para Arroio 30, né? Tem encontro de corais às 15 horas. Então, uma boa apresentação para vocês. Daqui a pouquinho tem a música que você pediu, combinado, Ivanilde? Tá chegando Jean e Giovanni.

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1: Tá chegando a música que a Ivanilde Dutra pediu e está mandando parabéns pro Wilson e também o Nilson, que estão de aniversário hoje. Parabéns, Wilson. Parabéns, Nilson. São gêmeos, ela tá me contando aqui, né? Olha aí, são cunhados, né? Parabéns, então, pra vocês. Muitas felicidades. Pra turma que vai lá em Arroio 30, representando Videira, uma boa apresentação.

0: 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Nota de falecimento. A funerária São Judas Tadeu e familiares de Ilva Tereza Zambonin Geller, mais conhecida como Iva, residente em Videira, no bairro Panassolo, comunicam com profundo pesar o seu falecimento, ocorrido hoje às 3 horas e 40 minutos, aos 82 anos. Seu corpo está sendo velado no Memorial São Judas Tadeu. A despedida será hoje às 16 horas e logo após seguirá para sepultamento no cemitério de Santa Gema. Comunicamos com profundo pesar o falecimento de Ilva Tereza Zambonin Geller. Aos familiares e amigos, as nossas sentidas condolências.
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3: Excelente manhã para você. 11 horas, 2 minutos. 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
1: 11 horas 6 minutos, mandando um abraço

Recebe a homenagem da Vanessa, da Larissa, do João, do Gessé, o Josias, o Felipe, da Dona Iracema, da Sônia, a Solange, a Silmara, a Simone, a Suzana, a família inteira, em especial também dos seus netos. Tudo de bom e de melhor para você, Sandra. Quem tá participando com a gente também é o Altair Davis, tá lá na Cidade Alta, curtindo o programa. Que chique, vai ter festança junina hoje na família, mas olha aí, tem até decoração. Um abraço, Altair!

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1: Rádio Videira, 11 horas, 9 minutos.
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2: 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Oferece a agenda do aniversariante. A Ivanilde está parabenizando os cunhados, o Wilson e também o Nilson, que estão aniversariando hoje. A Denusa está mandando parabéns pro vovô, o Círio Serighelli, que estava de aniversário ontem. A Silmara e toda a família estão parabenizando a mana, a Sandra, que está aniversariando no dia de hoje. Silvana, a Luísa e o Daniel estão parabenizando o Paulo Boneto, que está completando mais um ano também hoje. Parabéns, Paulo! Mandar os parabéns aqui para os meus parentes, né? O Írio e também o Vanderlei estão completando mais um hoje. O nosso colega de trabalho, o Ernesto Júnior, também está de aniversário. Parabéns, Ernesto. Tudo de bom, muita saúde, muita paz. Um abraço de toda a equipe da RBV Rádios.

A você que está completando mais um ano de vida, hoje, amanhã, nós queremos desejar tudo de bom e de melhor. Felicidades!

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4: O clima pode ser um dos protagonistas da disputa pelo terceiro lugar do Mundial hoje. A previsão do tempo indica um calor intenso e risco de temporais com raios durante o horário da partida. A FIFA segue um protocolo rigoroso de segurança. Se uma descarga elétrica for registrada em um raio de até 16 quilômetros do estádio, o árbitro é obrigado a interromper o jogo imediatamente. A partir daí começa uma contagem de 30 minutos. A partida só pode ser retomada se não houver nenhuma nova descarga elétrica nesse período. Caso um raio seja detectado, a contagem recomeça. Isso é uma questão que pode influenciar na partida de hoje. Eu sou Melina Calduro, de Nova York, para o Acaerte em Campo.
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8: 11 horas 44 minutos. Vamos fazer uns combinados aqui? Você vai acessar o site portalrbv.com.br. Vai conferir a programação deste final de semana. Tem o aniversário de Iomerê, também aniversário de Bian. A festa também, a festa julina de Iomerê acontece amanhã. Tem uma programação toda especial e nós vamos estar aguardando você também na comunidade do Passo da Felicidade, Tangará, onde estará acontecendo a grandiosa festa. É isso mesmo, a partir das 8 horas da manhã, o programa de domingo é ao vivo da comunidade do Passo da Felicidade, Tangará, e a Rádio Videira estará lá ao vivo, transmitindo tudo para você. Lembrando que a Santa Missa é às 10h30, também ao vivo aqui na Rádio Videira. 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Retornam segunda-feira aqui no Show da Manhã, na comunicação de Vilmar Santos. Eu estarei amanhã aqui junto com você, né? Com a programação lá do Passo da Felicidade, junto com toda a nossa equipe. Esperamos a sua audiência também, a sua visita lá no nosso estúdio móvel. E segunda-feira, a partir das 13 horas, tem o Show da Tarde. Bom sabadão!
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8: Perfil Gaúcho estará lá. É? Lá no Passo da Felicidade.

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1: Traver, você sabe que tem gente que tem o poder de mentir, né? 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
3: 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Acompanhe agora o corte de ração e apanhe de aves para os dias 19 e 20 de julho. E Diana Centofante Semin, linha Novo São Paulo, Rio das Antas. Corte de ração amanhã, dia 19, às 11 horas e 5 minutos. Apanhe amanhã às 16 horas e 5 minutos. 7 cargas. E Diana Centofante Semin, linha Novo São Paulo, Rio das Antas. Corte de ração amanhã às 13 horas. Apanhe amanhã às 18 horas. 7 cargas. Suicir Domingos Pelim, linha São José, Videira. Corte de ração amanhã às 16 horas. Apanhe amanhã às 22 horas. 2 cargas. E Diana Centofante Semin, linha Novo São Paulo, Rio das Antas. Corte de ração amanhã às 16 horas e 20 minutos. Apanhe amanhã às 21 horas e 20 minutos. 7 cargas. E Diana Centofante Semin, linha Novo São Paulo, Rio das Antas. Corte de ração amanhã às 19 horas e 40 minutos. Apanhe segunda-feira, dia 20, às 0 hora e 40 minutos. 7 cargas. Leocir Fernando Buino, linha Sede dos Isidros, Tangará. Corte de ração amanhã às 22 horas e 10 minutos. Apanhe segunda-feira às 3 horas e 10 minutos. 4 cargas. Pedro João Manhaguanha, linha Santa Rosa, Tangará. Corte de ração amanhã às 23 horas e 50 minutos. Apanhe segunda-feira às 4 horas e 50 minutos. 4 cargas. Evandro Serafini, linha Lourdes, Videira. Corte de ração segunda-feira, dia 20, a 1 hora e 20 minutos. Apanhe segunda-feira às 7 horas e 20 minutos. 3 cargas. Maldair Menegatti, linha Saltinho, Rio das Antas. Corte de ração segunda-feira às 2 horas e 10 minutos. Apanhe segunda-feira às 8 horas e 10 minutos. 3 cargas. Airpollens, linha Faxinal, São Pedro, Caçador. Corte de ração segunda-feira a 1 hora e 10 minutos. Apanhe segunda-feira às 7 horas e 10 minutos. 3 cargas. Ademar Rendes, linha Santo Antônio, Rio das Antas. Corte de ração segunda-feira às 5 horas e 10 minutos. Apanhe segunda-feira às 10 horas e 10 minutos. 7 cargas. 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

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Por hoje era isso. Um ótimo final de semana.

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1: Olá, boa tarde para você que nos ouve neste sábado. Hoje é dia 18 de julho de 2026 e nós estamos começando o programa da administração do município de Rio das Antas. Por aqui a prefeita Gil já está presente para trazer as informações. Prefeita, boa tarde, seja bem-vinda.
2: Boa tarde, Fabiano, muito obrigada. Boa tarde também a todos os ouvintes e de um modo muito especial à população de Rio das Antas.
1: Programa de hoje com várias informações e a gente já inicia aqui no setor de obras. A semana foi mais tranquila, né, prefeita? Sem chuva ajuda bastante nos trabalhos aí, já prevendo também próximos dias, estão dizendo que haverá muitas chuvas aí, então é uma maneira da prefeitura também, a administração já pensar e elaborar projetos, enfim, para essa questão, né?
2: É, graças a Deus, Fabiano, essa semana tivemos uma semana de tempo bom, onde as equipes de obras seguiram trabalhando intensamente na melhoria da infraestrutura do nosso município, foram realizados serviços de patrulhamento, abertura e britagem na estrada da linha Lajadinho, também finalizando as obras iniciadas lá na travessa que liga a linha Rio Preto à linha Wegener, proporcionando mais segurança e melhores condições de tráfego para os moradores e produtores rurais. Também seguimos realizando atendimento às propriedades rurais do nosso município, conforme as solicitações que são feitas junto à Secretaria de Obras. Também a Secretaria de Obras, juntamente ali com o pessoal da Defesa Civil, segue atentamente preocupados, né, Fabiano, com a previsão climática aí do El Niño, onde teremos aí possibilidades de chuvas fortes atingindo a nossa região. E seguimos aí preventivamente já realizando desobstrução de bueiros, né, fazendo toda a parte da infraestrutura das nossas estradas para garantir o melhor escoamento das águas, também nos preocupando com as regiões onde tem alagamento, né, então a equipe de obras também segue fazendo estudo para viabilizar a limpeza de rios, para que a gente também possa amenizar as consequências e os prejuízos previstos aí pelas fortes chuvas que estão previstas. Tomara que não aconteça, né, Fabiano? Mas caso aconteça, o município também tem que estar preparado para atuar de forma não só na hora da emergência, mas também de forma preventiva.
1: E agora a gente vai falar sobre planejamento, infraestrutura também, esse assunto agora a prefeita Gil vai trazer aí as informações.
2: No setor de planejamento e infraestrutura, foi concluído nessa semana a pavimentação de concreto na rua Sergipe, que é a rua ali que dá acesso ao supermercado Zornita, para a população também se localizar. Esta que foi uma importante obra, que vai proporcionar mais segurança, conforto, mobilidade e qualidade de vida para os moradores e para todos que utilizam aquela via. E também trazemos boas notícias para a nossa população. Na próxima semana, terão início os trabalhos de pavimentação asfáltica da rua ali no Garipe, no bairro Novo Horizonte, dando continuidade aos investimentos em infraestrutura e a melhoria da malha viária do nosso município.
1: Outro setor também importante para a prefeitura, né, a administração aí nesse setor administrativo aí, é algo que a gente sempre aborda esse tema, né, prefeita, e é fundamental aí para a conclusão e andamento dos projetos, né, dos trabalhos.
2: A Secretaria de Administração, ela costuma não aparecer, né, dentro de uma administração, porque ela realiza realmente um trabalho mais burocrático, mas ela é extremamente importante. Eu costumo dizer que ela é o coração, né, de toda a administração, porque é ali que a gente consegue planejar também toda a parte orçamentária, financeira e destinação dos recursos para as demais secretarias

dias, mas hoje, de modo especial, quero trazer um recado aí da administração, da Secretaria de Administração, que estamos concluindo, então, o processo seletivo que foi lançado aí esse ano, onde hoje está acontecendo as provas práticas na garagem.

0: Lembramos que as informações e documentos do processo seletivo permanecem disponíveis na área do candidato, na seção Arquivos do Edital e também no site oficial do município.
1: Agora a gente vai falar também a área da educação, esporte, que é que nós temos para hoje, prefeita.
0: Na educação, eu quero iniciar parabenizando todos os envolvidos pela festa julina das creches Girassol e Novo Horizonte, que foi realizado no último sábado, dia 11 de julho, nas dependências da escola Jacinta Nunes. Foi um dia bem chuvoso, mas a comunidade marcou presença e prestigiou esse momento tão especial. Foi uma festa muito bonita, preparada com muito carinho pelas nossas equipes, professores, servidores e famílias. Eu quero deixar o meu reconhecimento e o meu agradecimento a todos. Também, quero trazer um destaque que durante esta semana, os professores das escolas e creches participaram de um importante treinamento para a implantação do novo sistema de gestão escolar do IPM, que trará ainda mais eficiência e organização para a educação municipal. Registrar também que tivemos na última segunda-feira um encontro com os candidatos do Fest in Rio, lembrando que o Fest in Rio é uma das atividades que estarão presentes ali na nossa terceira Expo Rio, onde foi oferecido um suporte técnico aos participantes que solicitaram auxílio, juntamente com a comissão organizadora do festival e também o Vinícius. Informamos ainda que as aulas da rede municipal encerraram nesta sexta-feira, dia 17 de julho, dando início então ao tão esperado recesso do mês de julho, aí aguardado pelos nossos alunos, as férias do mês de julho, e o retorno previsto para as aulas será no dia 3 de agosto. Lembrando que as creches, elas entram em recesso, mas continuaremos atendendo em regime de plantão. Também quero trazer um destaque que na quinta-feira, agora no dia 16, a professora Juliana, juntamente com as alunas da Escola Silva Paranhos, estiveram representando o município com muito orgulho, no Festival de Danças realizado em Pinheiro Preto. Quero trazer então um agradecimento à professora Juliana, às alunas e a todos os envolvidos por essa belíssima apresentação, que encantou o público e valorizou os talentos da nossa cidade. É um motivo aí de grande orgulho ver as nossas crianças e jovens levando o nome de Rio das Antas com dedicação, talento e alegria. Parabéns a todos. Também lembrando que no setor de esporte, neste final de semana, a nossa equipe masculina disputará o LESC, que será realizado no município de Arroio 30. Desejamos então muito sucesso aos nossos atletas que representarão Rio das Antas com dedicação, talento e espírito esportivo.
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1: Seguindo agora, o assunto é na área da assistência social também. A prefeita vai trazer aí as orientações.
0: Essa semana, juntamente com a secretária de assistência social, tivemos a alegria de realizar a entrega de um veículo zero quilômetro, um Onix, para a PAI de Rio das Antas. Esse importante investimento fortalecerá o atendimento prestado pela instituição aos nossos alunos, oferecendo mais segurança, conforto e qualidade no transporte dos usuários. Também queremos informar que as inscrições para o processo da escolha suplementar do Conselho Tutelar encerraram no dia 17 de agosto e nos próximos dias então será divulgado quem serão os candidatos que foram selecionados para ficar na vaga de suplência do Conselho Tutelar. Aproveitamos também para convidar todos os imigrantes residentes em Rio das Antas a procurarem a Casa da Cidadania para realizarem o cadastro municipal do imigrante. Esse levantamento é fundamental para que possamos planejar e ampliar as políticas públicas voltadas também a esta população. Mais um recado, então, lá do setor do serviço social, que toda a população que não realizou ainda a renovação da carteira de identidade, principalmente os beneficiários do Bolsa Família, BPC, aposentados e aposentados por invalidez, que ainda possuem o antigo RG, emitido antes de março de 2023, devem procurar a Casa da Cidadania para fazer a atualização do documento. Quem já fez o RG a partir de março de 2023, já possui a nova carteira de identidade e não precisa emitir o outro documento. O prazo para emissão da nova identidade foi prorrogado para 31 de dezembro. Para fazer o documento, basta apresentar a certidão de nascimento ou casamento e o CPF.
1: E agora a gente vai destacar também outra área importante aí, a área da saúde, que é fundamental aí para a população de Rio das Antas também, prefeito. O que a senhora trouxe aí de informação e de orientação para a população também?
0: Um recado, então, da Secretaria Secretaria Municipal de Saúde.

0: Saúde, lembrando que estamos no mês de julho, onde tratamos o assunto do Julho Amarelo, que é dedicado à conscientização e prevenção das hepatites virais. Então, um recado aí para que toda a população mantenha a vacinação em dia e também realize os testes de diagnóstico e busque informações confiáveis. A equipe da saúde está lá disponível para atender a toda a população e fazer orientações com relação a esse tema que é tão importante. Lembrando que as hepatites virais muitas vezes não apresentam sintomas nas fases iniciais, tornando a prevenção e o diagnóstico precoce ainda mais importante. Por isso, orientamos toda a população a procurar unidades de saúde do município para receber orientações, esclarecer dúvidas e realizar os exames necessários. 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
1: Agora vamos falar aí sobre esse mês que é especial, é um mês dedicado aí a festas, aniversário do município também. Prefeito, queria que a senhora comentasse aí sobre a programação, como estão aí os preparativos e um convite especial, né, para a população e municípios da região que queiram participar, com certeza serão muito bem-vindos.
0: Sim, Fabiano, estamos então aí no mês de julho, mês onde o município comemora 68 anos, estamos em festa, né? Nosso querido município está de aniversário. E para isso, né, a administração organizou ali uma ampla atividade para que todos possam vir participar. Lembrando que dentro da programação teremos algumas atividades paralelas que estão sendo divulgadas também, iniciando hoje, sábado, onde logo mais às 13 horas teremos então o baile regional da melhor idade na comunidade de São Luís, evento esse voltado para o público da melhor idade. E amanhã, então, 19 de julho, temos a tradicional festa do motorista e do colono, acontecendo ali no distrito de Pomeia, na paróquia Santa Isabel, onde temos uma ampla programação, iniciando já às 8h30 da manhã, onde teremos a procissão motorizada com saída de Rio das Antas em frente ao ginásio de esportes, em Gramados, em frente à capela, no Salto Rio das Pedras, passando por São Luís e a linha Moresco, e também partindo da comunidade do Rio Preto, linha Saltinho, saindo ali do Capitel São Cristóvão. Às 9 horas, então, será a chegada da procissão com bênção e entrega de lembrancinhas. Às 10 horas, teremos a Santa Missa Festiva, com bênção dos motoristas, colonos e sementes. E meio-dia, ali, o tradicional churrasco de gado, porco, galinha, né, salada. Também teremos à tarde, uma tarde dançante, animada pelo musical Bia Iva. Estão aí convidando toda a população para vir prestigiar, então, a festa do motorista e do colono, domingo, dia 19. E, claro, também, né, quero aproveitar e reforçar o convite para que toda a nossa comunidade participe das comemorações dos 68 anos de Rio das Antas e da nossa terceira Expo Rio, que acontecerá de 24 a 26 de julho. Será um grande momento de integração, valorização da nossa cultura, do nosso agronegócio, do comércio, da música e dos talentos da nossa gente. Só fazendo então mais um spoiler aqui, né? Dia 24 temos a abertura da Expo com às 19h30 a Noite Cultural e 21h30 show com Paulinho e Mocelin. Seguido então no dia 25 de julho, onde teremos meia trilha, teremos almoço lá na comunidade Novo São Paulo, teremos o nosso Fest in Rio às 19 horas e logo após show com os jurados. E no dia 26 de julho, domingo, iniciamos já cedinho às 8 horas da manhã, com um evento de caminhada e corrida. Também teremos encontro de carros antigos a partir das 9 horas na Rua das Palmeiras, anexo ali ao ginásio municipal. Brinquedos para toda criançada a partir das 9 horas da manhã na Rua Coberta. E também às 19 horas, show nacional com Adson e Alana. Contamos aí então com a participação de toda a nossa comunidade e também estendo o convite a toda a região.
1: Programação ampla aí e gratuita, né, prefeita? Isso é importante, né? Que é aberta para todos.
0: Aberto para todos, será totalmente gratuito. Teremos também uma ampla praça de alimentação e também os nossos expositores que estarão lá com agronegócio, venda também do nosso comércio local e da região que se fará presente.
1: Muito bem, assim a gente finaliza o programa deste sábado, agradecendo aqui a participação, a presença da prefeita Gil, sempre trazendo as informações tão importantes a toda a comunidade de Rio das Antas. Prefeito, obrigado, um bom final de semana e até o sábado que vem.
0: Muito obrigada, Fabiano. Também um grande abraço.

0: Abraço a todos e uma excelente semana e que Deus abençoe todas as famílias.
1: Obrigado a você que nos acompanhou. Bom final de semana e até sábado que vem. Tchau, tchau.
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1: Olá, boa tarde. Sábado 18 de julho de 2026. Eu sou Ernesto Júnior e a partir de agora eu te faço companhia mais um programa informativo da Prefeitura de Iomerê. Comigo aqui nos nossos estúdios a prefeita Lucy Pereite. Prefeita, boa tarde, seja bem-vinda.
2: Boa tarde, Ernesto. Boa tarde a todos os ouvintes.
1: Prefeita, vamos começar falando da Secretaria de Saúde e as suas ações nessa última semana.
2: Então, a Secretaria Municipal de Saúde informa que o município agora integra a rede de municípios doadores de sangue, que é uma iniciativa da CNM que incentiva aí a doação voluntária e regular de sangue. Quem deseja doar pode procurar a Unidade Básica de Saúde ou entrar em contato pelo telefone 991839413 para receber mais orientações ou na própria unidade, né? E a cada 3 meses a Secretaria também oferece transporte ao EMOSC de Joaçaba para facilitar aí a doação. E é um gesto, né, simples que pode salvar até 4 vidas, então faça parte dessa corrente da solidariedade. Também chama a atenção dos moradores de Bom Sucesso que a partir do dia 21, agora, né, de julho, o doutor Marcelo estará num período de 15 dias de férias e em razão disso, nas próximas 2 semanas, o atendimento médico no posto de saúde de Bom Sucesso será realizado apenas nas sextas-feiras, então no período da manhã. E os demais atendimentos, eles seguem normalmente e, né, nós agradecemos muito a compreensão da população, mas eu também quero lembrar que agora nós temos 3 médicos, então quando um está de férias não para o atendimento, e sim diminui, né, as idas para lá, mas não fica sem. E que esse profissional também merece, né, um período aí de descanso e de férias.
1: Prefeita, vamos falar agora da Secretaria de Educação.

0: Esporte, cultura e turismo.
1: O SEMI, né, a escola SEMI informa que o recesso escolar será do dia 18 de julho a 2 de agosto, né, com o retorno das aulas no dia 3 de agosto. Então agradecemos aí a direção, professores, servidores, alunos e famílias pela parceria durante o primeiro semestre. E neste período, né, os alunos estarão de férias, enquanto os professores participarão de atividades de planejamento e capacitação. Então, desejamos a todos aí um excelente recesso, né, com descanso, saúde e bons momentos em família. E nos vemos aí no dia 3 de agosto. Nos dias 16 e 17 de julho, a Escola do Campo de Bom Sucesso realizou atividades especiais para encerrar o primeiro semestre letivo. Os alunos socializaram os trabalhos desenvolvidos sobre a Copa do Mundo e receberam a visita dos estudantes do SEMI de Iomerê, promovendo a integração e troca de experiências. E para finalizar o semestre, participaram de um piquenique lá no sítio do professor Maurício Bride, com churrasco, brincadeiras, trilhas e momentos de convivência em meio à natureza. E a festa julina do SEMEI, né, que foi realizada no último sábado, aí, dia 11, foi um grande sucesso e reuniu aí um excelente público, mesmo, né, com muita chuva. As crianças do berçário ao infantil 3 encantaram as famílias, né, com suas apresentações, enquanto a comunidade aí aproveitou, né, comidas típicas, brincadeiras e o sorteio da rifa. A direção, né, agradeceu o apoio de famílias, servidores, voluntários, parceiros e patrocinadores, né, destacando que o evento aí, ele reforça a união entre a escola e a comunidade.
0: Prefeita, vamos falar agora da Secretaria de Esportes.
1: No esporte também, né, estão abertas as inscrições para o Campeonato Municipal de Bocha. As inscrições vão até o dia 27 de julho. O Congresso Técnico também é no dia 27, às 19 horas na Prefeitura Municipal. Também estão abertas as inscrições para o Campeonato Municipal de Quadrilho. A competição inicia no dia 18 de agosto e as inscrições podem ser feitas no Departamento de Esportes junto à Prefeitura. No dia de hoje, temos uma equipe de xadrez na cidade de Chapecó, disputando mais uma etapa do circuito Scherer na modalidade. Temos também a equipe de futsal masculino até 16 anos, disputando os jogos da MARP. Então, boa sorte aí a todos os nossos atletas.
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0: Prefeita, vamos falar agora da Secretaria de Administração e Finanças.
1: A administração municipal informa, né, que no dia 20 de julho, segunda-feira, né, será feriado municipal, né, em comemoração aos 31 anos de emancipação político-administrativa do município. Então, nesta data, né, segunda-feira, todas as repartições públicas municipais estarão fechadas e em casos aí de urgência ou emergência, procure o Hospital Divino Salvador, né, ou entre em contato pelo plantão 991-727476, ou temos também o SAMU, né, que é 192. E a administração municipal, né, agradece a compreensão e deseja a todos um excelente feriado, né, celebrando aí com muito orgulho os 31 anos de história e desenvolvimento de Iomerê.
0: Prefeita, e para a gente complementar as secretarias, temos informações da Secretaria de Agricultura e também Infraestrutura.
1: Então, nesta semana, a Secretaria de Infraestrutura iniciou os trabalhos com o rompedor na comunidade de Bom Sucesso, na linha Ancilheiro, onde também foi feita refeita a tubulação para o escoamento da água. E as equipes seguem agora para a linha da La Costa, né, dando continuidade a esse serviço, né, com o rompedor. Secretaria de Agricultura concluiu a limpeza do rio, lá na comunidade de Bom Sucesso, com a retirada de todo o material aí possível, né, de ser retirado, finalizando os serviços, né, preventivos conforme o decreto estadual e a operação, né, Primavera. Foram realizados serviços de limpeza de silo para silagem lá na linha Santo Isidoro, limpeza de fonte de água na linha Esperança, abertura de estrada de lavoura em linha Paulina, linha Primavera e também limpeza de pátios

0: nas comunidades de Santa Terezinha e Linha Volpato. Então, além das ações aí no interior, as secretarias de Agricultura e Infraestrutura também tiveram participação aí fundamental na organização da festa julina, atuando aí de forma conjunta na montagem das estruturas, preparação do espaço e apoio aí, né, para garantir a realização do evento, né, com segurança e qualidade para toda a comunidade e visitantes, né, que virão para a nossa festa.
1: E prefeita, para a gente complementar, falando em festa, temos as comemorações neste domingo.
0: Reforçando, né, que amanhã nós temos então a nossa 39ª festa julina acontecendo, né, e também comemorando o aniversário de 31 anos do nosso município. A festa acontece ali no pátio da Igreja Matriz, né, São Luís Gonzaga, iniciando então 9 horas a celebração da Santa Missa. Aí depois temos exposição de carros antigos, o almoço da família iomerense. 13h30 começa o nosso arrancadão de jirico. Durante o arrancadão temos o show com o Cachorrão Motos, a premiação então do arrancadão de jirico, e às 17h30 show com a banda Brilha Som, encerrando aí mais ou menos lá pelas 20 horas. Teremos toda a parte de alimentação e bebida que será fornecido pelo CPC ali da Matriz São Luís Gonzaga, né, que houve um credenciamento para isso, e, né, comida aí vai ter então, né, desde a venda de pastel, xixo, cachorro quente, crepe, cuca, né, então toda essa parte aí sendo muito preparada também e fornecendo, vai ter alimentação para todos que vierem participar da festa. Então, né, ainda em comemorando o mês de julho, para encerrar as festividades do município, temos a festa do colono e do motorista, que acontece dia 26 de julho, lá na comunidade de Bom Sucesso, lá na Capela São Paulo. Então, inicia às 10 horas a Santa Missa, 12 horas o almoço, aí com churrasco de gado, suíno, também todo o serviço aí completo de bar e cozinha, 14 horas o matinê, com a banda Família Sartor, né, que vai então até às 18h30 o matinê. Então, todos convidados aí para este momento festivo do nosso município.
1: Prefeito, eu gostaria de agradecer a sua presença aqui e desejar os parabéns a toda a comunidade de Iomerê nesses 31 anos.
0: Muito obrigada, e também eu aproveito, né, enquanto prefeita hoje do município de Iomerê, desejar aí parabéns a Iomerê, que quando a gente parabeniza um município, parabeniza cada iomerense, né, por tudo que cada um faz para a gente estar melhorando e desenvolvendo o nosso município. Então, parabéns a cada um que contribui, que faz a diferença, completando então com a nossa gestão. Aproveitando para agradecer toda a equipe também de trabalho da administração, porque com certeza, né, é um trabalho de equipe e junto com a comunidade que nós desenvolvemos o município. Muito obrigada e parabéns, Iomerê.
1: A todos um excelente fim de semana. A gente se encontra novamente no próximo sábado em mais um programa informativo da Prefeitura de Iomerê. Até lá.
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3: Olá, começa agora mais uma edição do RBV Agro, no ar pelas rádios Caçanjurê, Tangará, Videira e Vitória. Desde já, obrigado pela sua audiência. Nessa próxima meia hora, você acompanha as notícias importantes ao homem do campo e que interessam também a quem mora na cidade.
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3: Governo, Câmara e FPA fecham acordo para renegociação de dívidas rurais. População estimada de 200 mil javalis gera ameaça para lavouras em 236 municípios catarinenses. Epagre realiza encontro regional de apicultores em Videira. Agricultor faz poda em pomar de marmelo e distribui estacas para novos plantios. Artesão de Ibiã transforma superação em arte e faz da madeira um novo propósito de vida. E uma reportagem sobre um projeto para retomar as trilhas ecológicas na Floresta Nacional de Caçador.
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3: Governo, Câmara e FPA fecham um acordo para renegociação de dívidas rurais. Expectativa é que 100 bilhões de reais em débitos sejam renegociados. De Brasília, fala a repórter Rita Sardi.
4: O governo federal e a Câmara dos Deputados fecharam um acordo histórico para a renegociação de dívidas rurais, que será oficializado via uma medida provisória. O anúncio foi feito pelo ministro da Fazenda, Dário Durigan, e pelo presidente da Câmara, Hugo Mota, após ampla negociação com a FPA, a Frente Parlamentar da Agropecuária. O plano substitui o projeto anterior, equilibrando o socorro aos produtores com a responsabilidade fiscal do governo. Os produtores afetados já podem procurar as instituições financeiras, com destaque para o Banco do Brasil, que declarou estar pronto para iniciar os atendimentos. Hugo Mota destacou a capacidade de negociação e de concessão de todos os lados envolvidos.
5: Nem sempre, quando a gente senta à mesa, o acordo sai do jeito que só um lado quer. Às vezes sai todo mundo um pouquinho incomodado, mas a gente consegue construir a solução que foi possível e que foi melhor para o país. Então eu penso que esse é o resultado deste dia, mas de antemão dizer que essa construção é uma construção, na minha avaliação, muito positiva para que o nosso agronegócio continue a produzir, a gerar emprego, a gerar renda e a colaborar com o desenvolvimento do nosso país.
4: Na mesma linha, o ministro da Fazenda, Dário Durigan, celebrou o acordo e disse que grande parte dos agricultores será contemplada.
6: Esse não é um acordo de semanas, é um acordo de um ano. Todo o processo que foi iniciado na Câmara, que avançou para o Senado, foi acompanhado por muito diálogo e eu acredito que é assim que a gente tem que avançar. Nós não chegaríamos no acordo que nós chegamos hoje, não fosse o trabalho de sensibilização, o trabalho técnico da FPA, da Frente Parlamentar da Agropecuária, de modo que vocês nos sensibilizaram para que a gente saísse de uma posição, que era uma posição mais dura, para que a gente acomodasse, não todo mundo, que é o que eu tenho dito, que não é possível, isso falo com o ministro da Fazenda do país, mas acomodar aqui a situação da grande maioria dos agricultores.
4: Durigan disse que a expectativa é de que sejam renegociados 100 bilhões de reais em débitos, com juros que vão variar de 5 a 11%, conforme a situação do agricultor. A renegociação prevê um prazo de até 8 anos para o pagamento, podendo chegar a 10 anos para estados afetados por crise climática. O ministro ainda anunciou a criação de um fundo garantidor destinado ao financiamento de médio e longo prazo do setor agropecuário no valor de 2 bilhões de reais. Para o vice-presidente da Frente Parlamentar da Agropecuária, deputado Arnaldo

0: do Jardim, o acordo para a renegociação trava o processo de inadimplência do setor e impulsiona o Plano Safra.
1: Se a pergunta for o seguinte, vocês estão completamente atendidos? Não, mas nós estamos seguramente atendidos de que isso deslancha, de que isso cria uma parada em todo o processo de inadimplência e faz rolar o desenvolvimento do Plano Safra, que é algo que estava nos preocupando muito. O ministro sabe e o presidente Hugo Mota tem acompanhado isso. O Plano Safra está aí, essa rediscussão de garantias e os outros instrumentos vai fazer com que flua.
0: De Brasília, da Rede de Notícias Acaerte, repórter Rita Sardi.
2: 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Como produzir mais e enfrentar os desafios do clima? Na reportagem de Fabiano Trindade, vamos saber os principais assuntos debatidos no Encontro Regional de Apicultores, realizado pela EPAGRE nesta semana em Videira, com orientações sobre genética, manejo e os impactos do El Niño na produção de mel.
3: Aproximadamente 60 inscritos participaram do encontro, que buscou levar mais conhecimentos para produtores e pessoas interessadas na produção de mel em toda a região. Os trabalhos iniciaram durante a manhã e seguiram até o final da tarde, com palestras e trocas de experiências pelos profissionais do setor. O engenheiro agrônomo da EPAGRE e organizador do encontro, Maurício Prates dos Santos, fala sobre o momento tão esperado pelos interessados no assunto e também inovações abordadas pelos palestrantes.
4: É um evento que a gente procura realizar ele todo ano e o intuito dele é reunir as pessoas interessadas na cadeia produtiva e trazer informações, tecnologias, manejos recomendados para que a atividade tenha o máximo de êxito na sua execução. Então sempre vem participar com a gente produtores, estudantes, técnicos e levam com eles o conhecimento, né, desse evento para estar aplicando aí no seu dia a dia, nas suas atividades.
5: Importante, né, com a participação de profissionais, né, que tem uma bagagem para trazer essas informações.
4: É isso mesmo, cada um vem e contribui com o seu conhecimento, né, e a gente sai com uma bagagem bem grande aqui de informações para utilizar lá no nosso dia a dia.
3: A engenheira agrônoma da EPAGRE, Tânia Chafachek, palestrante no encontro, abordou o tema manejo alimentar na criação das abelhas. Ela levou dicas fundamentais e salientou da importância da abelha para a manutenção da humanidade.
6: Bom, hoje nós estamos aqui reunidos com os apicultores e vamos tratar sobre um tema que é muito importante, principalmente nessa época do ano, né? E esse ano de muita chuva que vai ocorrer, que é o manejo alimentar das colmeias, né? Então, a gente quer conversar um pouquinho com eles e falar da importância da suplementação das colmeias, passar dicas de como realizar essa suplementação e o que é importante para o manejo nutricional das abelhas.
5: Hoje, a gente observa aí que a abelha é fundamental, né, para o ser humano, né, para a sobrevivência do ser humano. As pessoas têm que ter mais atenção quanto a isso também, né?
6: Exato. A abelha, ela é essencial para toda a nossa vida aqui na Terra, né? Para a produção de alimentos, enfim, para a manutenção da biodiversidade e também como uma atividade econômica, né? Então, a abelha merece todo o cuidado, né? Como todo sistema de produção precisa ter.
3: A apicultora Cleusa Franzen, que atua no ramo há vários anos na região oeste do estado, falou sobre técnicas de substituição e introdução de rainhas nas colmeias, fator que ajuda no aumento da produção e, consequentemente, na melhoria do mel.
7: Então, a gente vai trazer aqui umas informações sobre a questão do melhoramento genético dentro do processo da apicultura. Então, hoje ele ainda não é muito difundido. A gente vai apresentar técnicas de como é que o produtor consegue adquirir uma rainha, colocar ela na colmeia e fazer, juntamente com os outros processos, ela ser mais produtiva. Então, a partir daí, a gente consegue ter um respaldo em produtividade nos nossos enxames na nossa região.
5: Cleusa, a abelha rainha, ela é uma abelha normal e as outras que é modificada, como é que é?
7: Na verdade, a abelha rainha, ela é uma abelha, inicialmente, dentro da colmeia, só que ela é tratada diferenciadamente dentro lá. Ela é nutrida especialmente com a geleia real, aí ela se desenvolve numa cúpula diferenciada para ter um abdômen muito maior, aonde ela consegue aí sim desenvolver a parte reprodutiva dela. A abelha normal, ela não tem esse processo. Ela pode desenvolver? Pode, mas é muito mais difícil. Mas no processo que a gente faz hoje, a gente trabalha com abelha selecionada para produção de mel. Então a gente usa os quesitos utilizados, que é

0: produtividade, baixo índice de varroa e um comportamento excelente para a abelha africanizada da nossa região.
1: Já o apicultor e engenheiro agrônomo representando o SEBRAE, Ariel Estefaniak, explanou sobre os avanços tecnológicos e manejos para altas produtividades em Santa Catarina. Destacou ainda a qualidade do mel produzido no nosso estado.
2: Esse ano está previsto um ano muito forte de El Niño, né? Então é um ano previsto aqui para o sul, muita chuva, e isso interfere diretamente no desenvolvimento das colônias, né? Então a nossa palestra hoje vai ser um pouquinho sobre algumas ferramentas que nós temos, que é exclusiva aqui de Santa Catarina, que é o APIS Online, onde nós temos no estado 7 estações onde tem colmeias que a gente consegue monitorar esses fatores, ou seja, tem sensores lá dentro que estão medindo a temperatura, a umidade e o peso daquela colmeia. Então a gente consegue ter esses dados, e aí a gente associa os dados climáticos, né, que vão nos orientar para encaminhar o melhor manejo, principalmente nesses anos que são atípicos, né? Que é um ano que vai ser muita chuva e a chuva prejudica diretamente as nossas colônias, né? Então a gente vai estar conversando um pouquinho sobre esse assunto hoje com o pessoal aqui que está participando do encontro e também alguns manejos que tem que ser adequados para essa época do ano, nessas condições, e também para aumento de produtividade em anos normais, né?
3: E só lembrar também que o mel produzido em Santa Catarina, ele é bastante reconhecido, né? Com uma qualidade muito boa?
2: Sim, o mel de Santa Catarina ele constantemente tem sido premiado, né, nos concursos nacionais e internacionais, né, e tem trazido bons prêmios para o estado. E isso nos dá um reconhecimento muito bom, né? Ou seja, o pessoal tende a procurar mel que foram já reconhecidos, foram premiados, agregando um pouquinho de valor. Então isso melhora a apicultura como um todo, com certeza.
1: Com informações, repórter Fabiano Trindade.
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5: O inverno é a época ideal para um dos manejos mais importantes na produção das frutas de clima temperado, a poda. E quem explica como esse trabalho influencia diretamente na produção é o agricultor Clóvis Catapan. Na propriedade dele, em Caçador, uma das primeiras culturas a receber os cuidados é o marmelo, fruta que dá origem a um dos doces mais tradicionais da culinária brasileira, a marmelada. Além de preparar as plantas para uma safra mais produtiva no fim do ano, Clóvis também incentiva o cultivo da espécie, distribuindo estacas de marmelo para quem deseja plantar.
6: Olha, a gente todo ano nessa época a gente faz a poda para tirar os galhos, algum galho doente ou excesso de galhos, né, para ele não ficar uma árvore muito grande para facilitar a colheita, né, e a produção também. Todo ano assim, agora nessa época na saída do inverno, uhum, né, que logo termina o inverno, ela começa a brotação e floração.
7: Como é que é a produção desse marmelo aí, feita toda essa poda, Clóvis?
6: Pois é, a gente quase perdi as mudas, né, que a gente tem aí há 50 anos na propriedade. Aí eu para não perder, fiz uma meia dúzia de mudas e hoje estou aí com mais de 50 pés produzindo.
7: O marmelo, como todo mundo conhece, é um para doce, para desidratar aí, para chá, mas para comer o fruto puro é difícil, né?
6: Não, ele não serve para consumo in natura, não, mas ele processado é uma das melhores, a marmelada é uma das melhores que existe para comer um queijo meio fresco, é uma maravilha.
7: Espetacular.
6: A gente pensa que não tem um queijo para marmelada, a gente tem, aí para vocês experimentarem, né?
7: Clóvis, essas estacas que você está tirando, Clóvis, isso aqui pode ser plantado.
6: É, e é o único jeito que você conhece de fazer a multiplicação das mudas é por estaca. Essa aqui é uma planta que você faz por estaca.
7: Quanto tempo ela leva para brotar e começar a produzir ela depois
6: já,
7: de plantado?
6: Logo ela brota, em 30, 40 dias brota, mas daí depois no terceiro ano ela começa a produzir frutos.
7: Esse ano a questão da poda do marmelo está quase concluída?
6: Sim, eu comecei essa semana aí, já estamos quase terminando. E depois a gente vai para pêssegos, para figos, para amoras e depois a uva. Até meados de agosto tem que deixar todas elas podadas.
7: Tem que fazer essa poda nesse período.
6: Sim, sim. Agora é a época que terminou a dormência da planta, né, do inverno. Inclusive, veja o vento que tem aí, ó, muito frio. A gente tá aí protegendo a orelha, né? E assim, vão trabalhando e deixar pronto para quando vier terminar o inverno, ela começar a brotar, já esteja sem esse excesso de galhos.
7: Se não houver essa poda, essa retirada de estacas, a produção cai.
6: Sim, muito, muito. É importante. A poda é a principal no manejo das frutíferas.
7: Clóvis, e como que você sabe qual galho tirar aqui do marmelo?

0: A gente tira o excesso de galhos, alguns galhos tortos, alguns galhos doentes e os galhos que brotaram demais, né? O excesso que brotou o galho novo, a gente tira para que ela produz no galho velho, não produz no galho novo.
1: Tem adubação aqui nesse marmelo?
0: Sim, alguma coisa a gente faz, mas assim, não tem seguido muita coisa, mas umas 3 vezes por ano a gente coloca uma dose pequena de adubo, né? Para ele manter, uma para ela brotar, outra para engrossar o fruto, né? E a outra para amadurecer e ficar uma fruta boa.
1: Qual é a expectativa de colheita desse ano, Clóvis?
0: Ah, eu vou fazer em torno de 1 tonelada aí, se Deus quiser.
1: É bastante marmelo, né?
0: Vai dar marmelada aí para muita gente.
1: O pessoal pode trazer o queijo e vir comer a marmelada.
0: Com certeza.
1: Clóvis, bom trabalho.
0: Muito
1: Saindo
0: obrigado.
1: Aqui da poda do marmelo, tem todas essas outras podas, que é da...
0: É, do pêssego, da amora, do figo e da uva.
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0: eram as limitações físicas e junto delas a depressão.
1: Foi um momento bem difícil, né, pra ter passado, né? Chegou uma época, né, assim, seus poderes estarem mais bem, mas foi dando exercícios para fazer.
2: Gilmar, e como que surgiu a ideia de você trabalhar com artesanato? Você aprendeu sozinho, alguém te ensinou? Como é que foi aí o começo, o início do seu trabalho?
1: Eu sempre, dia de chuva, quando era novo, foi mandar fazer cabo de foice, cabo de enxada, né? Sempre gostei de mexer com essas coisas. Mas veio a vontade de fazer depois da, entendeu, cirurgia, depressão. Eu não tenho estudo. Serviço pesado eu não podia mais fazer. Então eu tive que inventar alguma coisa para interter o tempo, né? E para dar um lucrinho também.
2: E você lembra da primeira peça que você fez? Uma das primeiras peças? Tem ela ainda guardada? Você tem em mãos aí? Guardou de recordação?
1: É, tem uma aqui que é bem antiga, uma das primeiras que eu fiz. Não ficou lá essas coisas, mas para começar já...
2: Mas já se tinha uma ideia dos traços, que sim, já dava para ver que tinha um talento surgindo aí, né?
1: É, tinha que tentar fazer o melhor possível, mas desde o começo, né?
2: Em algum momento, quando você começou, você imaginou assim que isso poderia se tornar uma profissão, que pudesse dar uma renda extra aqui na propriedade?
1: Não, no começo era só um hobby e um, ter um motivo para ocupar a cabeça, né, e se distrair.

0: Da Rede de Notícias Acaerte, Cadu Reis.
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2: E ainda sobre este assunto, a Alesc aprovou nesta semana um projeto que prevê pagamento de R$ 100 por javali abatido em Santa Catarina. Repórter João Guedes.
3: Caçadores que atuam no controle populacional do javali europeu poderão receber um pagamento de R$ 100 por animal abatido em Santa Catarina. O incentivo financeiro está previsto em projeto de lei aprovado pela Alesc na quarta-feira, 15 de julho. De acordo com a proposta, o valor poderá ser pago a pessoas ou empresas com cadastro no órgão ambiental e autorização para o manejo dessa espécie exótica que causa prejuízos à agricultura e à pecuária. Para receber, será preciso comprovar o abate do javali por meio de critérios que ainda deverão ser definidos em regulamento do Estado. Também deverá ser necessária a autorização do dono ou arrendatário da área onde ocorrer o abate, no caso de propriedades privadas. A intenção é que a verba paga garanta o ressarcimento dos custos operacionais relacionados ao combate à proliferação do javali em Santa Catarina. O projeto aprovado pela Assembleia Legislativa agora segue para validação do governador para virar lei estadual. Da Rádio Alesc, João Guedes.
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2: Você sabia que no município de Caçador encontra-se uma das maiores áreas de preservação de araucária do Brasil? É a Floresta Nacional de Caçador, localizada no distrito de Taquara Verde, a 22 quilômetros da área central da cidade. A nossa reportagem foi até lá para conhecer o trabalho de um grupo de pessoas que está retomando as trilhas ecológicas, envolvendo a comunidade e abrindo o espaço novamente para visitação. A reportagem é de Flávio Henrique.
4: Nós estamos aqui visitando, portanto, a Floresta Nacional de Taquara Verde, que passa por esse processo de reestruturação, de abertura turística para a cidade de Caçador e também para toda a região. Nós estamos aqui com a Mari Moreira, que é integrante também da Associação Taquara Verde de União Social, e nós estamos num dos pontos aqui mais bonitos da Floresta Nacional. Eu queria que você falasse um pouquinho, Mari, dessa questão aí da cachoeira pra gente.
5: É, o pessoal que tem nos procurado muito, né, começou a levar a fama da cachoeira do Ibama, que antigamente era o Instituto Brasileiro do Meio Ambiente, né?
4: Certo.
5: Hoje nós somos o ICMBio, a Floresta Nacional de Caçador. Então nós estamos tentando criar o turismo de base comunitária, né? A conservação pelo uso. A gente quer que o povo entenda que é um espaço público que a gente pode usar. Quando vem nas visitações aqui, a gente cobra a taxa para o monitor estar acompanhando, né, eles até aqui, até porque é mato, tem um pouco mais de dificuldade para chegar, né? Ainda agora a gente está trabalhando juntamente com a Tavos, com a Associação da Taquara Verde de União Social. Estamos trabalhando em função de fazer as trilhas, com acompanhamento, fazer com acesso a PCD também, né, para ter essa acessibilidade aqui para nós também. Mas o que o pessoal se encantou mesmo foi aqui o espaço da cachoeira para vir. Pode vir, trazer a família, passar uma tarde aqui de repente, né, tomar aquele tereré no verão, né, agora tá um pouquinho friozinho. Mas eu creio que é isso.
4: A gente viu que a parte também de descrição dos locais, indicações, placas, tudo isso, localização, está sendo feito um trabalho bem bacana também, né?
5: Isso, como eu te disse, né, com a parceria da Tavos, nós estamos tentando fazer projetos para conseguir uma verba, até porque a gente precisa de placas de sinalização, temos aqui os animais peçonhentos, também a OCIP, Gato do Mato, se faz presente nesses projetos também juntamente conosco, para ter o pessoal ter, aqui nós temos a Casa do Índio, que a gente acredita que seja dos moradores que passaram por aqui, mas estamos trabalhando nessa questão de placa ainda falta muito para fazer, em termos de estrutura ainda falta bastante coisa ainda para fazer, mas estamos abertos à visitação já.
4: E a gente tem visto, né, nessa visita que a RBV Rádio está fazendo hoje, que a Floresta Nacional de Taquara Verde, ela tem vários aspectos, né, o turismo ecológico, né, o turismo aqui da

0: Ora, trabalhar ainda tem, inclusive tem algumas famílias tradicionais que trabalhavam naquela época que ainda voltam a visitar nós aqui, né? Trazer os filhos, os bisnetos, os netos, né? Para contar histórias sobre como que era, né? E agora também a gente está trazendo essa cultura novamente, a cultura do pinhão, a coleta do pinhão que é feita todo ano, né? O pessoal vem aqui também coletar e alguns até sobrevivendo dessa renda agora no inverno, né?
1: Verdade, tem esse trabalho então, que é de ajuda também, é um trabalho social, né? Que as pessoas se cadastram então, sim, e elas já têm uma autorização, uma data para começar, uma data para terminar, e elas são autorizadas a colher pinhão então.
0: Isso, e também além da coleta de pinhão, elas são também, nós orientamos, né, sobre os cuidados com a floresta, sobre o lixo, né, para não jogar no lixo, porque aqui como é uma conservação, o pessoal vem de fora às vezes jogar o lixo aqui ao redor da flona principalmente, né, e só que aqui o pessoal da comunidade é muito orientado quanto a isso, na questão do fogo, na questão dos animais peçonhentos, questão do lixo também, né, para ter o cuidado, para a gente ter e manter a floresta, né, para a gente ter por muito tempo, né.
1: E a gente sabe que são várias espécies aqui, inclusive, né.
0: Sim.
1: Teve festival da Taquara Verde,
0: teve,
1: inclusive, e tudo mais, né.
0: Teve.
1: Quer dizer, esse projeto já está em pleno andamento, né.
0: Sim, estamos em andamento aí desde o ano passado, que a gente vem projetando, né, e fazendo. E agora esse ano a gente teve o festival, o ano que vem queremos ter esse festival novamente, né? Nós tivemos Sapeco de Pinhão, vários cantores também, em homenagem à cultura cabocla, né? Que é o que predomina na nossa região aqui ainda, é a cultura cabocla mesmo.
1: É, e portanto, né? Mais um espaço maravilhoso, essa cachoeira, essa beleza natural que está aqui, né? Dentro da Floresta Nacional, desse projeto agora de abertura para a comunidade, mais turisticamente, que ela tenha a sua subsistência dos recursos naturais aqui. E a gente saboreou, inclusive, um bolo de pinhão hoje aqui. Nós, eu, o Gustavo Pombomel, foi um dos projetos também, essa parte culinária, né?
0: Sim, nós fazemos, juntamente com a associação, nós estamos tentando fazer uma cooperativa, né, do pinhão. E a gente tem os utensílios, já que foi adquirido pela Tavos, a gente faz o pinhão, produz ele ali, cozinha ele, aí torra, né, faz a farinha. Inclusive, o Eduardo teve numa feira agora em Curitiba para venda dessa farinha, né? Para estar mostrando também um pouquinho do trabalho que a gente faz aqui, né? E a gente quer envolver, quanto mais pessoas, né, tiverem envolvidas nesse projeto, é um projeto social. Então, é muito, muito interessante, assim, porque a gente via, assim, farofa de pinhão, via já em outros... Até a gente esteve em São José do Cerrito, que eles fazem. A gente foi lá conhecer tudo, né, o projeto deles, e a gente achou muito interessante trazer aqui para a nossa comunidade, até para agregar uma renda, né, aqui em, que nem no inverno eu falei que muitas pessoas são, a maioria é agricultor hoje, né? Então, a safra da agricultura é verão. Começa o inverno, acaba. Então, aí tem o pinhão, né? Então, o pinhão, além do fruto, a gente pode fazer a farinha, a farofa, e agora o bolo também, né? Já aproveitamos, fazer um bolinho pro café.
1: E ficou delicioso, gente. Ó, somos testemunhas aí que ficou realmente muito bom. E dentro de todo esse projeto que está acontecendo aqui no distrito de Taquara Verde, aqui na Flona, também a organização não governamental, a ONG Gato do Mato, está fazendo um trabalho, né, de parceria junto com eles, com relação à realização de projetos, e a gente viu que tem muita coisa para se fazer. O que, que já está pronto, o que já está acontecendo e o que está de projeto, Anderson?
2: Meu nome é Anderson Copini, sou biólogo. Hoje eu sou presidente da Gato do Mato e a gente tem uma parceria com a Fabiana, né, desde 2022 aqui dentro da Flona. Tudo começou com um projeto de dissertação de mestrado que eu estava desenvolvendo e eu precisava fazer um trabalho sobre silvestres, animais silvestres. E a Fabiana me chamou e disse que a Flona nunca teve um estudo propriamente dito dentro da floresta. E essa floresta que ela foi fundada na década de 60, então o estudo propriamente dito nunca se teve. Teve basicamente um levantamento ali, fulano disse que viu isso, fulano disse que viu aquilo, né? Então, daí o que eu fiz na minha dissertação de mestrado? Vim aqui, fiz o levantamento dos mamíferos, né?
1: Certo.
2: Os felinos, os canídeos, inclusive também os animais exóticos. Apareceu um cervo exótico, que é um cervo lá da Europa, que tem na nossa região, que inclusive vocês vão lembrar, né, que apareceu ali na Viposa, um cervo pulando nas câmeras lá. Aquele cervo, ele é exótico. E agora, hoje, está aparecendo o javali também. Então, a gente fez o levantamento. E esse levantamento, hoje, serve para eles aqui dentro da floresta como uma base de dados para tomada de decisões. O que precisa melhorar, né, o que precisa proteger. E esse foi o primeiro projeto que a gente trabalhou. E de lá para cá, o que a gente começou a desenvolver? Educação ambiental. A gente traz as crianças nas trilhas que vocês conheceram aí, leva eles a pé e dentro dessa trilha ecológica,

0: acho que a gente faz duas atividades. Observação de aves, que é uma atividade muito desenvolvida no país, e também a coleta de pegadas de animais silvestres, que a gente coloca o gesso na terra e a criança tira a pegada do animal ali no gesso. E daí cada uma delas leva para casa, né? Então isso instiga a criança a preservar, a conservar, a saber que tipo de animais que tem aqui dentro, né? Já que nos dias de hoje a juventude fica na frente das telas e não tem conhecimento de nada. Então a gente proporciona isso para eles aqui dentro da floresta. E também a gente está trazendo aqui dentro da floresta uma atividade de paleontologia, que a gente compra os crânios, né, de dinossauros, que são réplicas feitas de moldes de resina. A gente importa eles de outro país. Daí a gente faz as covas em terra e a criança vai lá como um paleontólogo e vai desenterrar lá com a rapazinha.
1: Importante, né? Você falou da questão ambiental, da questão de conscientização das pessoas, né? As pessoas, vai ter muito mais pessoas circulando aqui dentro. Tem, a gente falou do turismo natural, tem cascata, né? Tem a casa do índio, tem um monte de situações. Tem o cemitério aqui da Guerra do Contestado. Vai circular várias pessoas aqui, cada uma com o seu tema, cada um com a sua especialidade. Essa questão da conscientização dos animais, de cuidar, de não machucar, enfim, é muito importante, né?
0: Muito importante. E também você consegue mostrar a perspectiva para as crianças hoje em dia, né? Como eles não conhecem, e eles levam para os pais deles, que protegendo um animal silvestre hoje, você protege toda uma cadeia alimentar. Por exemplo, a gente costuma dar palestra em escolas que você escuta o aluno falar: não, meu pai já matou aquele bicho. Aí a gente chama o aluno e diz: mas você sabe que o teu pai matou esse bicho, mas você sabe o que pode acontecer depois? Esse animal, ele tá controlando uma praga. Se esse bicho morrer, essa praga, ela vai se proliferar. E a gente mostra toda uma perspectiva para ela daquele animal. Então é uma conscientização muito válida que a gente faz aqui.
1: Tá aí, portanto, o trabalho que a ONG Gato do Mato está desenvolvendo aqui em Caçador. Inclusive, né, tiveram uma reunião para definir o que vai ser feito, o que não vai ser feito. Tem capacitações e tudo mais, né, Anderson?
0: Isso. A gente tá trabalhando com um projeto junto com a Atavos, que é a Associação Taquara Verde de União Social, que é uma associação que tem em Taquara Verde, que a gente está proporcionando para os moradores de Taquara Verde, né, para eles terem um ganho, uma renda extra, trabalhando dentro da Flona. Então, o que a gente faz? A gente capacita eles para que eles sirvam de guias turísticos aqui dentro. Então, esse é um projeto em parceria da Gato do Mato com a Tavos e que também está dando oportunidade para essas pessoas aqui de Taquara Verde.
2: Essa reportagem da Floresta Nacional de Caçador você pode conferir também em vídeo. Acesse YouTube, Facebook e Instagram, procure por Portal RBV. Da mesma forma, a reportagem que trouxemos no bloco anterior, a história de um agricultor que virou artesão e faz hoje peças em madeira no município de Biã, também pode ser acompanhada em vídeo nas nossas plataformas digitais. E esse foi o RBV Agro desta semana. Um ótimo sábado, um excelente domingo a todos. Obrigado, claro, sempre pela sua qualificada audiência. Na semana que vem voltamos com mais um programa. Até lá, tchau, tchau.
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8: Ó, gente, começando aqui o Mensagem Cidade Campo. Muito boa tarde para você, eu sou Marcos Serafini. Estamos começando nesse sabadão, dia 18, o Mensagem Cidade Campo com oferecimento da Cooper Passo, que é sinônimo de qualidade e força para você, produtor rural. 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Sou Marcondes Serafini, estou com você agora na programação Rádio Videira, trazendo os recados aqui, ó. Nesse domingo, dia 19 de julho, o Clube do Tibis faz um almoço delicioso com uma tarde dançante e no cardápio terá carne de gado, de porco, galeto, macarronada, maionese, pão e saladas. E durante a tarde, uma tarde dançante animado pelo grupo Geração e Carlinhos Steiner. Ingresso por apenas R$60. Reúna a família, os amigos e participe neste domingo, dia 19, no Clube do Tibes. 1h21 aqui na programação da Rádio Videira. E um convite bem especial para você que vem lá de Iomerê. É uma grandiosa festa do colono no dia 26. Na Capela São Paulo, Bom Sucesso e Iomerê, com a seguinte programação: 10 da manhã, Santa Missa; 11 horas, início do cavalinho; meio-dia tem almoço com churrasco de gado e suíno, serviço completo também de bar e cozinha; e às 14 horas tem matinê com a banda Família Sartor. 16 horas acontece o sorteio da rifa

que reservas de mesa e de churrasco você pode fazer com o Juliano no telefone que vou passar agora aí. 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Eu vou repetir para você aí, ó. 99932-3082. Desejar a comunidade de bom sucesso, está agradecendo a presença de todo mundo com o apoio da Cooperville e também Singenta. Uma da tarde com mais 23 minutos, atenção, Paróquia Santa Isabel de Ipomeia promove a festa do motorista e do colono, dia 19, amanhã, com a seguinte programação. 8h30 tem procissão motorizada com saída de Rio das Antas, passando por Gramado, Salto Rio das Pedras e Rio Preto. Às 9 horas acontece então a chegada da procissão com bênção dos veículos e a entrega das lembranças. Ao meio-dia, tem churrasco de gado, leitão e galinhas recheadas com completo serviço de bar e cozinha. E aqui voltando, às 10 da manhã, pulei a programação das 10, claro, acontece a missa festiva, né? Com bênção aos motoristas, com colonos e também sementes. E ao meio-dia, conforme já falei, então tem o almoço, o churrasco de gado, leitão, galinha recheada, com completo serviço de bar e cozinha. Às 2 da tarde tem a tarde dançante com a animação de Bia e Iva. E reservas você pode fazer no 99141-2277 com Carlos. 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Auto Posto Ipomeia, a Biomecânica Automotiva, Erva Mate Mazuti, Camilo Barzotto, Supermercado Rio das Antas, Farmácia Farma e Farma, e também Lotérica Ferrarim. Participe, você é convidado então. Paróquia Santa Isabel Ipomeia, acontece amanhã a festa em honra colono e motorista. 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Agora 1h25 na programação da Rádio Videira 88.5, a gente fecha aqui o nosso Mensagem Cidade Campo. Daqui a pouquinho nós vamos ter aí o nosso show da tarde.

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0: na área são Judaçada e familiares de Ilva Terezinha Zambonin Geller, mais conhecida como Iva, residente em Videira, bairro Parasolo, comunica com profundo pesar o falecimento ocorrido nesta madrugada às 3h40, aos 82 anos de idade. O corpo está sendo velado no Memorial São Judas Tadeu. A despedida vai ser hoje, 4 da tarde, e sepultamento será no cemitério de Santa Gema. Nós comunicamos com profundo pesar o falecimento da dona Ilva Teresa Zambonin Geller. Aos familiares e também amigos, as nossas sentidas condolências.
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5: A FIFA definiu os uniformes que serão utilizados nas partidas decisivas. Todas as seleções entrarão com seus uniformes tradicionais. A França entra em campo com o tradicional uniforme azul, enquanto a Inglaterra joga de branco. Já na grande final, as seleções também seguirão os seus modelos principais. Então, a Argentina jogará de azul claro com listras brancas e a seleção espanhola de vermelho. Essa decisão respeita o contraste que é exigido pela FIFA para facilitar a identificação em campo e pelas transmissões de televisão. A definição dos uniformes faz parte de um protocolo e considera critérios como visibilidade, arbitragem e os padrões internacionais da competição. Eu sou Melina Calduro, de Nova York, para o AKERT em campo.
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0: boa tarde para você, boa tarde para toda a nossa grande região meio-oeste catarinense que acompanha pela 88.5 a partir de agora. O show que vai trazer para você muita alegria, muita descontração, muita música, sorteio de brindes também. Estamos no ar aqui começando o nosso show da tarde com oferecimento de Gicles, Loja Placídio, Dr. Hérnia também com a gente, Cressol e o Supermercado Itália. E a gente falava pouco aí com o Jairo Mioso no contato via WhatsApp e o Jairo oportuniza para que você ouvinte concorra 3 quilos daquela costela. Para você participar é muito simples, simples mesmo, é só você responder para mim, mas começa agora para a gente ganhar tempo, para a gente já contabilizando as participações dos nossos ouvintes, porque daqui a pouquinho, no finalzinho da tarde, a gente realiza o sorteio e aí quem sabe você leva para casa 3 quilos de costela lá do Itália Atacadista. Daí você vai passar lá no Itália Atacadista, vai aproveitar todas as ofertas lá e vai poder também, obviamente, pegar na faixa 3 quilos de costela por conta do Itália Atacadista. E o tema de hoje para você concorrer é o seguinte, muito simples, responda para mim, sem errar, qual é o atacado que a cidade de Videira escolheu aí, né? Qual o atacado que é da cidade de Videira? Você sabe qual é? Eu já sei. Itália Atacadista, responda para mim o seu nome, manda abraço e no final responda. Olha, Marcondes, o atacado que é a cidade de Videira é Itália Atacadista. E pronto, o resto deixa comigo. Eu vou caprichar aqui na anotação, sem falhar. Anotarei o nome de todo mundo e daqui a pouquinho a gente faz o sorteio. Bora participar? 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E também hoje com Itália Atacadista no prêmio aí.
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0: 1h35. Solzinho maravilhoso, dá pra lavar o carro hoje, né? Eita! Dona de casa tá tirando tudo pra fora de casa pra pegar sol. Eita, tá todo mundo assim. 1h35, começou o Show da Tarde na Rádio Videira.

0: 8h35 no Show da Tarde. Uma ótima tarde pra você que tá curtindo aqui a nossa programação, curtindo a Rádio Videira 88.5 e o Show da Tarde. Vou mandar abraço aqui pra quem mais? A Lourdes tá ligada com a gente. Curtindo o programa aqui de Lourdes. Ah, tá, entendi. Quem é que tá ligada com a gente aí, curtindo o nosso programa? Valdemir e o filho Rayan. É quem que mandou a mensagem? A Chariane, né? Obrigado pela sintonia de vocês aí. É a família toda. Olá, Valdemir, um grande abraço, meu parceirão, meu grande amigo aí de infância, né? Um grande abraço a Charlene Zanon, um abraço para toda a família. Estudei com todo esse pessoal aí, um grande abraço muito especial na Escola Básica Anitta Brasileira, hein, Valdemir? Grandes, nós éramos jogadores lá de futsal, naquela quadra lá e tudo mais, né? Um abraço! Obrigado, hein, Valdemir, pela sintonia. O Rian e também a Charlene Zanon, obrigado pela sintonia de vocês em Lourdes, acompanhando aqui o nosso Show da Tarde. E responda, já respondeu, Itália Atacadista também já está com, primeiro que já estou registrando aqui para concorrer esse presentão, 3 quilos daquela costela, como fala Jairo Mioso. Atenção aqui, o Fábio também está ligado com a gente, está curtindo a nossa programação. Quem mais? A Marinês Corso também está querendo concorrer os 3 quilos de costela do Sup, do Itália Atacadista, e está agradecendo aqui a participação. Obrigado, hein, pela sua mensagem. É isso aí, participe, bora que bora, porque hoje tem 3 quilos de costela para a gente sortear aí do Itália Atacadista. É o presentão aí do Jairo para esse final de semana, combina bem o churrascão com esse clima todo especial. Um veranico aí, né, gente? Que coisa boa, um verãozinho bacana demais. Vamos lá com mais músicas aqui no nosso programa Show da Tarde.
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0: Participe você também, nós estamos esperando aqui você. Já vamos mandando abraço aqui. É o pessoal que tá respondendo aí, já coloca nomezinho. E coloca também, porque assim, ó, eu venho aqui no programa na Rádio Videira, às vezes em quando, né? Porque eu faço parte, claro, aqui do grupo de rádios, mas faço apresentação no programa Rádio Vitória e faço também apresentação nas noites Rádio V. Então é bom saber de onde você é, porque aqui estou vendo nomes, né, que chegam para a gente e eu quero conhecer mais as pessoas, né? Onde é que você mora, qual o teu bairro, a tua localidade. Roseli Fátima Piloneto, abraço para você, obrigado pela tua mensagem. Está concorrendo aqui também, 3 quilos de costela do Itália Atacadista. É isso aí, gente, vá participando aí na nossa programação. E aqui a gente vai seguindo, né, com mais músicas, mais sucessos. Vou trazer um intervalinho rapidinho, depois do intervalo sim, a gente vem com mais músicas e eu espero você no telefone aqui da Rádio Videira 88.5. Manda mensagem escrita, manda mensagem falada. O importante é você não deixar passar a oportunidade de concorrer 3 quilos de costela do Itália Atacadista. Me responda agora, em mensagem escrita ou falada, qual que é o atacado de Videira. Aí pronto, responde pra mim, Itália Atacadista, e pronto com o teu nome, a tua localidade, de onde que você tá falando, que aí a gente já contabiliza você pra concorrer, tá? Qual o atacado que é da cidade de Videira? É a pergunta que não se cala hoje. Vamos lá? Bora pro nosso intervalinho rapidinho, daqui a pouquinho tamo de volta. 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
6: Supermercado Itália com a gente aqui, também Itália Atacadista, hoje com 3 quilos de costela, gente. Participe aqui, manda mensagem para nosso telefone da Rádio Videira no Show da Tarde e você concorre, tá? Já temos muitas participações, agradecemos aos nossos ouvintes aí.
7: Tá bom, chega.
6: Vamos lá com os nossos ouvintes participando aqui do nosso programa, curtindo a nossa rádio. Vamos lá, boa tarde.
8: Boa tarde. Eu quero uma música, pode ser do Madame Batista, oferecer pra vocês da rádio, pra mim mesmo, que tô escuta. E quero concorrer àquela costela do Itália Atacadista. Atacadista. Meu nome é Maria do Santo. Do Rio das Pedras. Tchau, obrigado. Abraço.
6: Valeu, obrigado. Tudo de bom. Concorrendo aí, respondeu certinho.

0: valendo, já tô computando aqui essa mensagem. Maria Sordi do Cibrazem, respondendo Itália Atacadista. Alô, obrigado hein, pela tua participação. Boa tarde, tudo bem? Itália Atacadista, sou a Metilde Lourdes Gatti, de São Brás. Um abraço. Olha aí, tô dando aqui um zoom na foto. Será que é a dona Metilde, a mamãe da Márcia, do Marcelo? Eu acho que é. Se for, tô matando saudade de ver a fotinha aqui, viu? É, Lada, estudei com a Márcia e todo mundo lá. Acho que é, acho que é. Se não é, é parente, né? O Gatti, abraço pra todo mundo aí. Quem mais? Ricardo Copete também tá na sintonia com a gente. Fala, Ricardão.
1: Copete, o Ricardo. Um beijo pra você, pra Ana, Anelisa, Neuza, Giovana, Piazara da Ponta Fija, Ivoneta, Luísa, Neivo, Adilson, Fusqueira, o Batistella e o Pires. Eu quero Rogério Magrão e banda, meu coração peru, peru. Beijo, louco, velho, querido.
0: Essa música tocamos agora. E foi a primeira do programa. Chegou tarde aí, Copetão. Já tocamos a música. 1h49, quem mais que tá com a gente?
2: Na verdade é Mercado Itália Atacadista, né? Não Supermercado Itália.
0: Ah, tá. Quem é que falou aí? Deixa
2: Boa tarde, Marcones. Tudo certo? É a Cris. Tô indo pra Campos Novos e escutando a rádio, hein? Na tua companhia. Quero participar aí da promoção, então, do Mercado Itália. Daquela costela do Jairo. Beleza? Um abraço, um bom final de semana e um bom sabadão, que vocês são maravilhoso, né?
0: É isso aí, boa viagem pra vocês todos aí, tudo de bom. Vai lá pra casa da família lá. E depois ela mandou outra mensagenzinha que corrigiu, né? Mas também tá em casa, viu, Cris? Tá tudo certo, Mercado Itália, Itália Atacadista, tá valendo. Só que a promoção é do Itália Atacadista e aí ela já respondeu essa mensagenzinha aqui e aí já corrigiu. Vai lá.
2: Na verdade é Mercado Itália Atacadista, né? Não Supermercado Itália.
0: Olha aí, legal.
2: Mas tá valendo, né?
0: Tá valendo, claro que sim. Deixa comigo aqui que a gente vai colocar seu nome no sorteio. Lá de... A família da Metilde lá, que tá ligada com a gente em São Brás. Tá colocando certinho aí. Olha, viu só como sou bom de memória? Sim, a Márcia, né? Caminhoneira. E o Marcelo aí também. Um abraço pros irmãos aí. Tudo de bom pra vocês e pra família toda.
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0: Participe com a gente aqui, concorrendo 3 quilos de costela lá do Itália Atacadista. Vai participando, a gente vai contabilizando o nome de todo mundo aqui. Boa tarde também pro pessoal que tá ligado com a gente. Estão pedindo um bar na esquina, respondendo o Itália Atacadista. É o Ricardo Bernardi. Agora é o Ricardo Bernardi também participando com a gente. Uma boa tarde para vocês aí.

0: 7 minutos, agora faltam para as duas. Deixa eu mandar um grande abraço para todo o pessoal do Passo da Felicidade. Pessoal que está se organizando lá, já começou os festejos no fim de semana, né? Tivemos essa semana conversando com o pessoal também, anunciando a festa, né? Passo da Felicidade, Tangará. A Rádio Videira vai estar amanhã, né? Aqui transmitindo toda a festa de lá, o programa de domingo com o Gilmar Tibes e a equipe toda que acompanha, com a transmissão da missa também. Agora 1h53 aqui na nossa programação, deixa eu mandar um abraço para Claudete Brunetto. Oi, Claudete, tá respondendo corretamente. Itália Atacadista está concorrendo o 3kg de costela lá do Itália Atacadista. Quem mais que tá com a gente aqui, mandou mensagem.
1: Oi, boa tarde. É Clarice Colombo, paga do Rio Tigre. Eu quero concorrer do mercado atacadista da Itália, em Videira.
0: Tá.
1: O mais barato da cidade. Quero oferecer a música escolha de vocês. Vocês que estiver ouvindo, vocês da. Pra quem estiver ouvindo, vocês da rádio.
0: Tá bom, beleza. Obrigado, hein, pela participação. Um grande abraço para todo o pessoal do Rio Tigre. Juliano Barros Rodrigues está pedindo a música Tudo Bagunçado. Oferece para todo o pessoal que quer participar do sorteio do Itália Atacadista. Valeu, obrigado pela tua participação. Quem mais que está com a gente aqui? Deixa eu ver se esse áudio aqui eu já soltei. Não, acho que não ainda.
2: Boa tarde, Rádio Videira. Gostaria de concorrer aos 3kg de costela do mercado Atacadão Itália, o melhor mercado de Videira.
0: Itália Atacadista.
2: Moro no bairro Universitário. Meu nome é Maria Setembrina. É o nosso Atacadão Itália, melhor mercado de Videira.
0: Tá aí.
2: Um forte abraço para todos vocês e uma ótima final de semana a todos.
0: A você também, um ótimo final de semana. Obrigado pela tua mensagem. Quem mais está participando aí? O pessoal, o Paulo Radiador está ouvindo aí. Um grande abraço, valeu. Boa tarde, quer participar do sorteio? Paulo lá, é Paulo Radiadores, ele colocou. Dar a sintonia com a gente aí. Uma ótima tarde. A Ana mandou mensagem pra gente, Ana Benedetti, a gente já falou o nomezinho dela aqui, tá curtindo nossa rádio, tá respondendo também certinho, Itália Atacadista, o atacado de Videira. Boa tarde, tudo bem? Quero participar do sorteio do Itália Atacadista. Irunita Paz, obrigado pela tua mensagem, Irunita. Que mais? Boa tarde, sou a Neucimar Ogliari, gostaria de participar do sorteio. A resposta é Itália Atacadista. Abraço, tudo de bom. Música pode ser perigosa e linda, corpo e alma. E oferece para todos nós aqui da rádio. E tá mandando um beijo para nós aqui. Obrigado pela tua participação, tá bom? Neucimar, Ugliari e toda a família de vocês aí. Romeu Urbanes, que tá na escuta. Fala, Romeu! Não funcionou aí o áudio dele, daqui a pouquinho ele manda outro, né? Manda outro áudio, Romeu Urbanes, que só veio o vento aqui. Juliana Ribeiro Parasolo quer concorrer ao Costela, respondeu Itália Atacadista. Amélia Toneta Zago também está na audiência.
3: Boa tarde, tudo bom? Gostaria de participar do sorteio do Itália Atacadista. Amélia Toneta Zago. Um abraço, um bom sábado, tchau.
0: Leu demais a sua participação. Obrigado, toda a família Zago aí. Obrigado pela participação. Vamos ver se o Romeu fala agora. Fala, meu amigo Romeu, ele está gravando outro lá. Cleusa de Fátima Pontes também está ligada com a gente. Ela mora em Pomeia, quer participar do sorteio do supermercado do Itália Atacadista. Pede uma música de Leandro Leonardo. Está desejando para nós aqui um bom final de semana. Obrigado pela tua audiência, tá bom? É a Cleusa de Fátima Pontes, Rio Preto. Rio Preto é comunidade de Rio das Antas.

tantas, não é? É assim. Vamos lá, Valdemir. Ô, oh, Valdemir, grande Titi, obrigado, hein, pela sua ligação, pela mensagem, tá ligado, tô na sintonia. Um abraço pra toda a família de vocês, tudo de bom aí, concorrendo os 3 quilos de costela do Itália Atacadista, e vai de carona com a próxima música. É, quem mais que tá ligado com a gente aí? Olha, não para de chegar mensagem, todo mundo querendo faturar o presentão aí do Itália Atacadista. Bom demais, então. Vai participando. 3 é aqui para nossa rádio, né? 991-09-4932. Manda sua mensagem, a gente tá contabilizando todo mundo aí para concorrer.

0: duas da tarde, com mais um minuto, duas e um, show da tarde na Rádio Videira 88.5. Karine mandou mensagem. Na verdade, não foi uma mensagem que a Karine mandou, e se mandou um vídeo, coisa mais linda do mundo, porque ela tá segurando o bebezinho lá no colo, filhote. Aí foi legal porque ela mandou um recadinho.
1: Boa tarde, Marcos, tudo bem? Aqui é a Karine do bairro Quartel, Karine Almeida. Gostaria de concorrer à costela da Itália Atacadista. Já temos um aqui que está de produção alimentar, que já vai ser dono dessa costela.
0: Já vai pegar aquele ossinho assim, né? E vai dar o acabamento no osso, né? Criançada aí, um abraço para todo mundo. Karine, obrigado pela tua mensagem do bairro Quartel, tá concorrendo aqui. Boa tarde, sou Ivone Kowalski, bairro Farroupilha, quer participar do sorteio do Itália Atacadista? Valeu! Romeu Urbanesco, que tá na sintonia com a gente.
2: Boa tarde, põe no sorteio dos três crios de costela, do costelão da Itália, aí, do Atacadão. Beleza, é isso aí. Ó, eu vi vendo o documento, não apareceu pegar aí ainda, o seu Ederson Fernandes da Silva. A gente tem que levar na rádio ele vai saber onde que tá.
0: Valeu, é isso aí, tá concorrendo meu amigo Romeu Urbaneschi, o 3 quilos de costela, e ele tem lá, junto com ele, um documento, uma carteira de habilitação, em nome de Ederson Fernandes da Silva. Então, se alguém conhece e sabe que ele tá procurando a sua carteira, manda passar lá no Varrompilha, lá no Urbanesc,

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0: 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Vem aí a nossa oração agora com Manzotti.
2: Boa tarde, filhos amados, filhas queridas. Quinta-feira, para quem só me escuta hoje, foi o dia de Nossa Senhora do Carmo. Por isso, a semana inteira nós estamos invocando a Mãe do Santo Escapulário. Qual a sua intenção? Qual a sua prece? Qual o seu pedido? Qual o seu desejo? Pede a mãe, o filho atende. Em nome do Pai, do Filho, do Espírito Santo. Amém. Nossa Senhora do Carmo, venho nesta tarde consagrar-me inteiramente a vós. Tudo o que sou, tudo o que tenho, entrego em vossas mãos. Nossa Senhora do Carmo, suplico-vos que fortaleçais com vosso poder a minha fraqueza. Nossa Senhora, nesta tarde, iluminai a escuridão da minha mente com a vossa sabedoria. Nossa Senhora, que o Santo Escapulário traga-me a vossa especial proteção nas lutas do dia a dia, para que eu possa ser fiel ao vosso Divino Filho. Mãe, que o teu Santo Escapulário afaste-me de tudo que é pecaminoso. Revista-me, ó Mãe, com as virtudes de um verdadeiro discípulo. Nossa Senhora, Mãe do Santo Escapulário, ofereço esta oração para minha salvação e na intenção que agora apresento, diga os nomes. Pense em alguém e reze comigo. Nossa Senhora do Carmo, proteja-nos de todo mal. Livra-nos de toda maldade. Ave Maria, cheia de graça, o Senhor é convosco. Bendita sois vós entre as mulheres e bendito é o fruto do vosso ventre, Jesus. Santa Maria, Mãe de Deus, rogai por nós, pecadores, agora e na hora de nossa morte. Amém. Mãe, abençoai a minha família. Abençoai os que se recomendam às minhas orações. Abençoai e santificai a todos nós. Nossa Senhora do Carmo, protegei-nos na vida, consolai-nos na morte e seja nossa advogada junto a teu Filho Jesus. Amém.
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1: São 2:11. Boa tarde para você curtindo aqui o nosso show da tarde na Rádio Videira 88.5. Eu sou Marcondes Serafini e tô com você aqui na sua tarde.
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0: Muito bem, são 14h com mais 14 minutos, 14h. 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Agora são 14h com mais 14 minutos, 12h14. 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Falando em Itália Atacadista, deixa eu mandar um abraço para Juliana Ribeiro, Bairro Pansolo, tá ligado com nossa programação. Quem mais que mandou mensagem por aqui? Estão pedindo o Leão Domado, estão respondendo Itália Atacadista, a Salete Peretti, oi Salete. A Marcelina Zucco, da linha Caxias, em Pinheiro Preto, também está na sintonia com a gente. Um grande abraço a ela, obrigado pela sua mensagem. O que está rolando aí no show da tarde hoje, Marcondes? Me conta que eu estou ligando o rádio agora. Me fala aí, eu te conto. Nós estamos sorteando 3 quilos de costela do Itália Atacadista. Mas a gente quer tornar essa brincadeira de colocar você no sorteio com uma interação sua. Então, além de você mandar seu nome, o local de onde você está falando, eu repito, é importante você mandar aí a tua localidade, porque eu, como apresento pouco aqui na Rádio Viteira, eu quero conhecer você, o seu nome e de onde você está ouvindo. Então você fala teu nome completo, o local de onde você mora e não esqueça de responder uma pergunta básica, muito simples de responder, mas com um objetivo muito bacana, que é para você ficar concorrendo a esse 3 kg de costela. Qual que é o atacado da cidade de Videira? Qual que é o atacado aqui da cidade de Videira? E eu já emendo um pouquinho para você entender melhor. Qual que é o atacado aqui de Videira, que é de uma família de Videira, que é família Mioso? Claro que é Itália Atacadista. E por falar em Mioso, já tô com o homem aqui prontinho para falar. Jairo Mioso, seja muito bem-vindo. Uma ótima tarde. 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Boa tarde.
1: Muito boa tarde, meu amigo Marcondes Serafim. É isso aí. E boa tarde para você ligado no Show da Tarde. É isso aí. 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Vamos pensar no ranchão. 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
1: 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Deixa eu mandar boa tarde aqui para Verônica Giazzoni. Ela está curtindo a nossa emissora no São Francisco. Ela está ligadinha com a gente lá no São Francisco. Obrigado pela tua mensagem. Está concorrendo também. Vai de carona com a próxima música. Inclusive, estou devendo música aqui dos ouvintes. Você concorre aí. Vamos lá, quem mais que está ouvindo aqui?
2: Boa tarde, aqui é a Neuci Aparecida de Souza de Rio das Antas. Eu quero que a próxima música quer concorrer os 3 quilos de costela aí do Itália Atacadista de Videira. Forte entendido, muito obrigada.
1: Valeu, obrigado também pela tua mensagem. Fala, minha amiga Denusa. Tudo de bom, Denusa?
3: Boa tarde, amigo Marcondes. Tudo bem? Marcondes é a Denusa André Sirguel Leodoro. Hoje eu quero uma música bem apaixonada, assim, mas de arrebentar os corações do Jean Giovanni, que você pode escolher.
1: Uhum.
3: Quero oferecer para vocês da rádio, para toda a minha família, quem estiver curtindo. E eu quero concorrer, para ganhar, quero ganhar esses 3 quilos de costela e comemorar meu aniversário de 22.
1: Olha aí.
3: Então, com certeza que é o Itália.

0: Atacadista, aqui pertinho de casa.
1: Ah,
0: abraços, eu falo do bairro Santa Lúcia.
1: Olha, de Santa Lúcia, então se ganhar vai ser só atravessar ali a rodovia, já vai poder passar ali no Itália Atacadista. Boa sorte, tá, Denusa? Obrigado pela tua participação. Sirlei dos Santos também tá na sintonia com a gente, mandou mensagem por aqui. Ela tá curtindo música, né? E tá concorrendo, respondeu certinho também, Itália Atacadista. Obrigado, Sirlei dos Santos. Quem mais que está na sintonia? Silmara e o Paulinho querem escutar a música Eu e Deus no Sertão. Essa música é que o Vitor e Léo, né? A gente toca daqui a pouco. Obrigado pela participação de vocês também. Luiz Milani do Farroupilha também está participando. Está concorrendo aquela costela do Itália Atacadista. Bom final de semana para você, Luiz Milani, e toda a família sua do bairro Farroupilha. Celestino Likoski também está na audiência com a gente. Celestino, né? Está concorrendo também ao prêmio do Itália Atacadista. Quem mais que está ouvindo aqui o nosso programa? Boa tarde. Itália Atacadista, o mais barato da cidade. Já está respondendo de cara aqui que é Itália Atacadista, que é o mais barato. E está colocando agora na sequência o seu nome, Noeli Fiorelli, linha Campina Bela. Campina Bela também, é bem pertinho ali do Itália Atacadista, né? Um abraço para você, Noeli. Obrigado pela tua participação, pela tua audiência. Concorre 3 quilos de costela daqui a pouquinho o sorteio, tá bom, gente? Participe, continue participando. Nós temos sorteio daqui a pouquinho.
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0: Agora são 2h27, boa tarde.
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0: 13 minutos. Vamos aqui com os nossos ouvintes. A Amélia Toneta mandou mais um recadinho curtinho aqui.
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0: É isso aí. Boa tarde aqui pro pessoal do Santa Teresa, Dirlene Alves. Ela tá concorrendo também ao sorteio, porque respondeu o Itália Atacadista de forma muito correta. Mais barato da cidade. Vai de carona com a próxima. Oferece para todos os ouvintes aqui da rádio. Valeu. Obrigado pela tua mensagem, tá? Um grande abraço a todo mundo aí.
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0: Pessoal que tá ouvindo o programa aí, de repente só se perguntando quem é esse locutor. Bom, eu sou Marconi Serafini, viu? Trabalho aqui nas rádios também. Estou aqui hoje na Rádio Videira, tô apresentando, tá? Falar em saudade de velha, tenho saudade aqui de apresentar, porque comecei minha história de rádio lá em 97, aqui, né? Ano que vem faz 30 anos que a gente respira estúdio de rádio, hein? Que coisa, passa o tempo, né, gente? 12h34 na programação da rádio, mas assim, segunda-feira tô de férias aí também, né? Segunda-feira tô de férias, aí já tô aquela acalmada de novo. Mandar um abraço pra equipe aqui da Rádio Videira, né? E amanhã o pessoal vai estar no Passo da Felicidade de Tangará apresentando o programa de domingo lá com Gilmar Tibes e toda a equipe. Transmissão da missa às 10 e tudo mais. Comunidade, alô, Passo da Felicidade, um grande abraço pra todo mundo. Nessa semana passaram o pessoal da comissão aí fazer uma entrevista, falar dos preparativos, e graças a Deus vai ser um fim de semana bem bacana pra todas as festas que acontecem, não só no Passo da Felicidade, mas em todos que a gente vem anunciando aqui, né? Vai ser um fim de semana daqui aqueles especial pra tudo dar certo nas festas aí.
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0: 12h35.
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0: 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Vamos lá, quem mais que está na sintonia com a gente aqui? Vamos mandando um recado, vamos atendendo os nossos ouvintes que mandam mensagem por aqui no nosso programa. Curte aí. Quem tá?
4: Minha Saletinha Bride, da Márcio Soroca. Boa tarde, Marcones, tudo bem? Minha Saletinha Bride, da Márcio Soroca. Queria pedir uma música bem bonita aí. Meu amigão aí, que né, faz anos que a gente, né, é ouvinte de você na Rádio Vitória, na Rádio Videira, quando se atende.
0: Ó, oh, que bom.
4: Parabéns, Marcones, você é um guerreiro.
0: Obrigado, viu?
4: Beleza? Peço uma música aí. Tô meio doentinho. Deu pulmonia, tô aí meio de repouso. Beleza? Tudo de bom, fresco, para quem tá vindo ao programa, minhas amigas de trabalho, para vocês, para todos aí, minhas irmãs.
0: Valeu, um grande abraço para você, obrigado pela tua participação, melhoras aí, tá? Tudo de bom para você, recupere-se bem aí, é o que a gente deseja, tá? Obrigado pelas palavras aí, e a gente manda boas vibrações aí para que você possa ficar bem logo logo, tá bem? Salete Bride, lá na Granja Master, ela tá ligada com a nossa programação, tá curtindo aqui a nossa rádio, e se a gente achou que ela esqueceu de dar resposta, ela não esqueceu.
4: Marcondes é supermercado atacadista, beleza?
0: Itália Atacadista, isso aí, um abraço. Agora quero mandar abraço para Natalina Toneta, que também está na sintonia com a gente, respondendo Itália Atacadista, o mais barato da região. E aqui tem a mensagem da Denusa, né? Ela falou para mim: Marcondes, parece que foi ontem que conheci você.

Meu Deus, como o tempo passa. Pois é, passa rápido demais, né? Eu acho que quando a gente começou a se ver, Denusa, você e sua família, todos os seus irmãos, a sua mãe, todo mundo, foi numa época em que eu estava começando no rádio. Foi lá na finalzinho de, nas décadas de 90, por ali, né? Já se vai 30 anos quase. Nós estamos ficando velho, né, Denusa? Mas que bom que estamos ficando, né? Muito bem, vamos lá com música dos ouvintes. Tô devendo essa aqui, já nem sei quem pediu. Mas tô atendendo, tô anotando o nome de todo mundo aqui. Sempre tem uma perigosa e linda ainda por cima. 2h38, boa tarde pra você, tudo de bom. Obrigado pela sua sintonia, esse nosso Show da Tarde.

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0: Rádio Videira, agora falta 18 minutos para as 3.
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2: Isso aí, gente. Seguimos aqui com o nosso Show da Tarde, valendo hoje 3 quilos de costela na promoção do Itália Atacadista. Você, para concorrer, é muito simples. Você me conta qual que é o atacado de Videira. E aí, não tem errada, né? Itália Atacadista, tá bom? Pronto, aí você concorre aí. Deixa eu mandar boa tarde aqui, deixa eu ver para quem que tá na sintonia com a gente, curtindo a rádio aqui. Olha aí o Adilson Coldebella, um abraço, Adilson Coldebella, tudo de bom, tá na escuta da nossa programação, está na audiência com a gente, aquele abraço para você, obrigado pela sintonia, boa tarde, amigão, tudo de bom, uma excelente tarde para você, bom final de semana. Tô com a voz meio embaçada hoje, né, meio aqui rouca aí, mas vamos seguindo. Genesi Milani também tá na audiência com a gente, tá curtindo aqui a Rádio Videira, tá entrando de carona com a próxima música, tá respondendo Itália Atacadista, Genesi Milani, bairro Farroupilha. Quem mais está ouvindo aí? O Valmir Zucco, manda um alô para sua mãe, Catarina Zucco, e quer participar do sorteio daquela costela do Itália Atacadista. Silvana Aparecida, do bairro Farroupilha, também está na sintonia com a gente. Silvana Aparecida Costa, bairro Farroupilha, obrigado pela sintonia. Eu vejo muitas mensagens que chegam aqui, pessoal chamando eu de Fábio, né? O Fábio está sempre por aqui também, apresentando aí, em alguns momentos, aqui a programação da Rádio Videira, tá? Fábio, hoje eu acho que ele tá de trabalho de manhã, não sei como é que tá aí a situação da agenda, a escala de horário. Bom, um abraço pro Fábio aí, né? Nosso colega de trabalho aqui. E para que o pessoal não confunda, eu sou Marconi Serafini e estamos aqui na tarde de hoje. Vamos falar do Itália. Essas ofertas que eu vou falar não é do Itália Atacadista, porque aqui nós temos a promoção para sortear 3 quilos de costela, aí sim, é Itália Atacadista. 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Vamos lá com os nossos ouvintes participando, manda mensagem quem não participou ainda, dá tempo, vamos participando do nosso show para concorrer. Para concorrer 3 quilos de costela, daquela costela lá do Itália Atacadista.
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1: Muito bem, você que tá ligado aqui com a nossa rádio, quero mandar um grande abraço para todos os caminhoneiros. Ainda escuta o nosso programa comemorando esse mêsão de julho, que tem muitas festas alusivas aos caminhoneiros, né? Um nosso abraço para todo mundo aí. E essa rapaziadinha que canta aqui no fundo musical é aqui de Videira, né? Os irmãos Jefferson e Giovanni. Galerinha aí. Pessoal, gente boa demais. Faz tempo que não vejo os rapazes aí. Supermercado Itália tá com a gente aqui. A gente já falou das ofertas do Itália também. Já falamos de algumas ofertas também lá do Itália Atacadista, com a participação do Jair Meus aqui. E hoje 3 quilos de costela aí, né? Maria Schneider, gostaria de ouvir música com Ana Castela, Lua Pereira. A música Orçamento oferece pro marido Vanderlei. Pra quem tá ligado com nossa rádio, quer participar do sorteio. A Itália Atacadista, obrigado aí pela tua participação. Juliano Dias mandou mensagem pra gente, vamos ouvir aí.
2: Boa tarde, aqui é o Juliano Dias dos Santos, aqui do bairro Cibrazém. Quero participar do sorteio da costela aí do supermercado Atacadista Itália. E queria mandar uma música pra minha esposa Marilene Grigo, Bruno Marrone, Dormir na Praça. Tchau, obrigado.
1: Valeu, querido. Daqui a pouquinho a gente já manda a tua música aí, tá? Dormir na Praça. Eis. Já vou tocar. Só vou deixar ele dormir mais um pouquinho lá, porque tá um solzinho bom lá. Daqui a pouquinho a gente acorda o rapazinho que tá dormindo na praça, Juliano, pra gente tocar aí pra você, tá bom? Deixa eu mandar o alô especial também pro nosso patrocinador aqui, Dr. Hérnia. 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Pessoal das mecânicas que estão ouvindo o programa aí, sabadão é aquele dia que o pessoal dá aquela faxina na mecânica, organiza tudo aí. E alguns que estão com o serviço atrasado e estão trabalhando, né? Pessoal que trabalha na chapeação também. Pessoal das borracharias aí que não pode fechar fim de semana, né? Sempre tem muitos clientes que passam aí pra fazer conserto de pneu aí. Estão ligados com essa rádio. Vai o nosso abraço muito especial também pra vocês. Obrigado, hein, gente, pela sintonia de todo mundo. Eu já vou trazendo as músicas aqui dos nossos ouvintes. Tem pedido dos atuais. Vão tocar então? Antes de ir embora, 3 minutos agora, faltando para as 3. 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

0: Rádio Viteira, agora 3 horas, 1 minuto.
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3: Essa sua Rádio Videira 88.5, sou Marcondes Serafini, estamos aqui na sua tarde de sabadão. 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Participação é sua aqui no nosso telefone. Vai mandando mensagem para a gente para concorrer 3 quilos de costela lá do Itália Atacadista. Ó, a informação que está no portal RBV, o veículo foi tomado pelas chamas sexta-feira, corpo de bombeiros controlou o incêndio e a polícia militar também chegou no local. Essa é uma informação que está lá no portal rbv.com.br para você conferir. Falando em informações, a gente está chegando agora com o Videira Notícias. Daqui a pouquinho, muito mais músicas. Rádio Videira, agora são 3 horas e 5 minutos.
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6: Olá, boa tarde. Sábado, 18 de julho de 2026. Eu sou Ernesto Júnior e trago a partir de agora os destaques da última hora no Videira Notícias. Os amantes de carros antigos têm um encontro marcado neste domingo, dia 19, em Omerê. A 39ª Festa Julina do município recebe mais uma edição do tradicional encontro de carros antigos no pátio da Igreja Matriz São Luís Gonzaga. A recepção dos veículos começa às 7 horas da manhã, com inscrição gratuita para os expositores, também que receberão um troféu de participação. Além da exposição de clássicos que marcaram época, o público poderá aproveitar um ambiente de confraternização com espaço para reunir a família, fazer churrasco e apreciar verdadeiras relíquias sobre rodas. O evento integra a programação oficial da Festa Julina de Omerê, promovido pelo Veteran Car Clube de Videira. Videira já confirmou a delegação que representará o município na 19ª edição dos Jogos Abertos para Desportivos de Santa Catarina, o Parajask, que serão realizados de 14 a 23 de agosto em Chapecó. Ao todo, 57 para-atletas e surdo-atletas vão competir nas modalidades de atletismo, bocha rafavolo, futsal, natação, tênis de mesa e xadrez. A delegação também contará com 10 professores e profissionais da Associação Videirense de Esporte Adaptado, da APAI e também da Fundação Municipal de Esportes. A expectativa é repetir os bons resultados de edições anteriores e reforçar o trabalho de inclusão social desenvolvido por meio do esporte Parajás, que deve reunir mais de 2.200 atletas de 74 municípios catarinenses, consolidando-se como maior competição do paradesporto do estado. Encerramos falando de um convite, isso porque empresas, instituições de ensino, órgãos públicos e organizações da sociedade civil têm um convite para o dia 5 de agosto aqui em Videira. O Instituto Federal Catarinense promove a palestra gratuita Como Estruturar as Iniciativas de Impacto Social da sua organização e ser certificado nacionalmente. O encontro será às 13 horas e 30 minutos no auditório do IFC.

ABC, terá como palestrante Fernando Assante, presidente do Instituto Selo Social. Durante o evento, os participantes vão conhecer ferramentas como o Selo Social e o Selo ODS Educação, que ajudam a estruturar, fortalecer e certificar iniciativas alinhadas aos Objetivos de Desenvolvimento Sustentável da ONU. A palestra é promovida pelo IFC com apoio da CIAV, Centro de Inovação Videira e da RBV Rádios. Para que você saiba essas e outras informações, basta acessar o portal rbv.com.br.

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5: Isso aí, gente. Deixa eu mandar um grande abraço para todo o pessoal do Passo da Felicidade lá no município de Tangará. A Rádio Videira vai estar amanhã apresentando lá o programa domingo com a apresentação do Gilmar Tibes e a equipe toda que vai se deslocar para lá para a grande festa que dá aí, né, esse pontapé inicial aos festejos de comemoração, tanto ao motorista como também ao colono. Então vai ter um momento muito especial amanhã e a Rádio Videira vai estar lá amanhã presente para contar tudo para você. 3:11.

0: ouvinte pediu, Leandro Leonardo, e a gente buscou uma música bem bonita lá do passado, a música Festa de Rodeio. Agora são 3 horas da tarde com mais 18 minutos, 3 e 18. Boa tarde, quero participar do sorteio do Itália Atacadista. Eu sou Darcy da Silva, Proença do Rio das Pedras. Valeu. Hélio Manente, Santa Gema, também está na sintonia com a gente, mandou um recadinho aqui. Fala, Hélio.
1: Boa tarde, Marcondes. Tudo certo? Aqui é o Hélio de Santa Gema. Queria pedir uma música. Morena Misteriosa. E eu, a resposta é Supermercado Atacadista Itália. Hélio Manente, de Santa Gema.
0: Valeu, Hélio. Está concorrendo também. Um grande abraço a todos vocês. Esse bairro sempre de muita audiência, que é o bairro Santa Gema, né? Um grande abraço para vocês. Ivanil Ciclém, do bairro Floresta, quer participar também do sorteio do Itália Atacadista. Valeu, Ivanil. Ivanice, né? Ivanice Klein, um grande abraço, senhora, bom final de semana. Eu quero mandar boa tarde também aqui para o Antônio Marcos, ele está ligado com o programa, está querendo concorrer o presentão do Itália A.

0: Atacadista, valeu a sua participação. Boa tarde, quero mandar também aqui para a Salete Boniati Grassi, tá ouvindo o nosso programa, concorre também aqui, viu, Salete? O presentão do Itália Atacadista tá respondendo certinho aí, um grande abraço a vocês todos aí, tudo de bom, obrigado pela sintonia, no São Cristóvão, curtindo a nossa rádio. Salete, daqui a pouquinho tem sorteio. Deixa eu mandar bom dia, boa tarde, né? É que como apresento o programa de manhã, é muito comum, e se eu errei o nome da rádio, também me perdoe, porque vai a força do hábito, né? Lúcia Baruncelo tá na sintonia com a gente. Oi, Lúcia, obrigado pela participação, boa tarde.
1: Oi, Marconde, tudo bem? A Lúcia Baruncelo de Zamba, da Parupilha. Também quero participar do sorteio, Supermercado Itália, Via Atacadista. Estamos indo lá agora. Um abraço, tudo de bom. Coloca o Ivo também na promoção. Ivo José Grisana. Um abração, bom fim de semana.
0: Bom final de semana também, olha, já tá indo pra lá, né, Lúcia? Um abraço pra você, boas compras aí no Itália Atacadista. Agora são 3 horas e 20 minutos. A gente vai para um breve intervalo, é Rapidex aqui. Bom final de semana para todo mundo. Daqui a pouquinho o sorteio.
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3: Sua tarde aqui com a gente no nosso show. Showzaço da tarde, seguindo aqui, mandando um abraço pro Augusto França, que tá na sintonia com a gente, tá curtindo aqui, respondendo certinho e quer concorrer 3 quilos de costela lá do Itália Atacadista. Lá do Rio das Pedras está ouvindo aí o nosso amigo Augusto. Obrigado pela participação aí. O nosso colega que vai estar amanhã lá no Passo da Felicidade, lá em Tangará, o Gilmar Tibes. A gente falou já umas 2 ou 3 vezes dessa grandiosa festa aqui no Show da Tarde. Vai ter o programa domingo, programa de domingo sendo apresentado amanhã, com o programa de domingo lá diretamente da comunidade do Passo da Felicidade. O Gilmar Tibes e toda a equipe da Rádio Videira vão estar lá apresentando, com transmissão da missa, inclusive aqui na rádio. E o Gilmar está ouvindo nossa programação. Eu não sei onde que ele está, mas ele está me mandando aqui para mandar um abraço para o pessoal lá de Santa Gema. O Taita, ô Taita, o André. O André Luiz, né? O Otavinho, o Nego, o Ricardo, o outro Nego, ele colocou aqui, mateando e pintando. E o Seco também tá por lá. Tá um timaço lá. Aí hoje vai funcionar o negócio aí. Um grande abraço para vocês, moçada. Obrigado pela sintonia. E mandou uma foto com um monte de espeto lá. Eu não sei o que é que tá rolando aí. Me explica mais aí, Gilmar. Um abraço para você e bom programa amanhã, viu? Amanhã, domingo, programa de domingo, será transmitido diretamente lá do Passo da Felicidade em Tangará. O pessoal da comissão já passou essa semana, já deu entrevista aqui. Vai estar um dia maravilhoso com muito sol amanhã, então tá tudo certo para uma grande festa e a Rádio Videira vai lá para contar tudo para você. Agora são 3 horas da tarde com mais 26 minutos.

0: Pois é, mas bloqueou, né? Não teve jeito, não. Se eu não tivesse bloqueado com a banda modelo e Rogério Magrão e banda. É, mas bloqueou, tá bloqueadinho, agora não tem mais volta, não. Agora são 3h32 aqui no nosso Show da Tarde, seguindo com as mensagens, todo mundo querendo faturar o brinde aí do Itália Tacadista.
1: É a Zélia Sirigueni, Fátima Sirigueni, gostaria de participar do sorteio ali do Mercado Itália. E quero oferecer uma música para Denusa, para o meu genro Ademir, para minhas netas Aila e Tawane, e para toda a minha família aqui da Rua 30. Agradeço, marcando se for atendida. Um abraço e uma boa tarde.
0: Oi, Zélia, obrigado pela tua mensagem, tenha uma ótima tarde especial pra vocês. Faz sol aí também, Zélia, um abraço pra todo mundo aí, pessoal de Salto Veloso, Rio das Antas, toda essa região aí. A Adelina Bride também tá na escuta do nosso programa, tá curtindo aqui a nossa rádio Videira, quase que eu falo a outra rádio aqui, é que também trabalho lá, né, então fica muito comum falar aqui, e ela respondeu Itália Atacadista, valeu. A Adelina Bride de Santa Lúcia. Quem mais? Leonilda Siqueira do Rio das Pedras está na audiência com a gente, está curtindo aqui a nossa programação também. Mandou essa mensagem, gostaria de oferecer música para a família e para nós aqui. Obrigado, hein, pela tua participação. Quem mais?
2: Boa tarde, Marcondes, Nelson aqui. Quero participar daquela costela do Itália da Cadista. Toca uma música para nós e do Alceu Valença. Boa tarde a todos.
0: Valeu, daqui a pouquinho tem o Alceu Valença, tá? Um grande abraço para você, obrigado pela sua participação. Valeu, Nelson. Agora essa música que tá tocando muito no sul do Brasil é a banda Nada.

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3: Falta 20 minutos agora, faltando para as 4. Uma ótima tarde para você. Bem-vindos e bem-vindas.
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3: Muita música, muita alegria na sua programação aqui na rádio. E vamos mandando um abraço aqui pro nosso amigão que tá ligado com a gente, o Vanderlei. Obrigado pela sintonia dele, Vander. Alô, Vander, abraço para você. Obrigado pela sintonia. Falta agora 20 minutos para as 4. O Nelson pediu, tá ouvindo já a música de Alceu Valença.

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1: Falta 15 para as 4 agora.

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1: Diego e Vitor Hugo falando de amor, como sempre.

0: Muito bem, agora são 3:53. A participação dos nossos ouvintes aqui. Vamos lá, quem está falando com a gente?
1: Como assim, Daniel? Você concorreu ao vale do Itália da Cadista e pediu uma música. Qualquer uma do Gustavo Lima.

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1: Beleza, daqui obrigado a pouquinho a te manda. Um abraço pra você, obrigado pela tua participação. Oristina Proença, Rio das Pedras, boa tarde. Quero participar dos 3 quilos de sorteio, os 3 quilos de costela, né, do Itália Atacadista. É a Oristina Proença lá do Rio das Pedras. Obrigado pela tua participação. Quem mais que tá com a gente aqui acompanhando? Vamos mandando um abraço para Laércio Martins da Silva. Ele respondeu, Itália Atacadista, está em Ribeirão Preto acompanhando o nosso programa. Um abraço muito bacana para ele também. Obrigado pela participação. O Laércio Martins da Silva, né? Isso aí, um abração. Valeu, valeu, valeu. Está concorrendo aqui, tá? Vamos com mais músicas. Eu tenho que trazer música ou intervalo? Vamos com música então. Participação dos ouvintes estão pedindo.
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1: Alexandra Alves também está na sintonia com a gente. Ô Alexandra, obrigado pela tua participação, pela tua audiência, tá? Bom finalzão de semana. E olha que final de semana bacana, né, gente? Tá um fim de semana com sol, temperaturas até agradáveis. A gente conseguiu tirar a blusa, né? Você percebeu isso? A gente tá sem... Eu, ao menos, sou de camiseta aqui. Tá um clima bem bacana pra época do ano. A gente sabe que junho, a gente passou um mês bastante frio. Até mês de julho também, no começo, foi um mês bastante com temperaturas baixas, né? Mas esse fim de semana, tá aí um climinha mais confortável pra gente poder ficar, respirar, pra gente ter uma folga aí desse friozão aí. Vamos com mais músicas, mais sucessos aqui no nosso Show da Tarde, que vai seguindo até às 5 horas, né, gente? Até 5 horas da tarde nós estamos aqui. Faz o seguinte agora, vamos dar uma vida ainda maior no nosso programa, porque eu já tô aqui quase fechando o período de anotação dos ouvintes para concorrer. Então, se você ainda não participou, agora é a hora. Áudiozinho aí de 5 segundos. Fala teu nome, fala o local onde você mora, o bairro, né, cidade, interior. E responda pra mim, Itália Atacadista. Aí eu te coloco aqui pra concorrer. Sorteio daquela costela. A Nilce Paliano tá ligada com a gente, um abraço. Vandesley, alô Vandesley, um abraço pra você, obrigado. O meu amigão, esse amigão Vandesley, abração pra ele, pra todo o pessoal do loteamento Alto Boa Vista. Estudamos juntos no Colégio Inspetor Eurico Hauen, São Cristóvão, hein? Que fase boa, hein, Vandesley, um abração pra ele lá. Eu e ele é o que mais tirávamos notas boas lá no segundo grau. Ai, ai, ai. Adrian Felipe de Andrade também tá ligado com a gente. Um abraço pra você. Obrigado pela participação. João Felipe também tá ligado com a gente. Quer participar dos 3 quilos de costela do Itália Atacadista? Gotardo Debiase. Gotardo Debiase para Solo também está concorrendo o sorteio dos 3 quilos de costela do Itália Atacadista.
3: Boa tarde, meu nome é Juliana Fresca, aqui do Passo da Felicidade. Eu gostaria de concorrer àquela costela do Itália Atacadista.
1: Juliana Fresca, um abraço para todo mundo. Obrigado pela participação de vocês. Passo da Felicidade, né? Será que é o passo? Tem dois passos lá na Felicidade. Tem um que vai ter festa amanhã, né? Um abraço pra vocês lá. E a Rádio Videira vai estar lá. No Passo da Felicidade Tangará vai estar a Rádio Videira amanhã. Gilmar Tives apresentando o programa de lá. Um abraço pra vocês, a família que tá ligada com a gente aí, que mandou a mensagem, né? Tá curtindo nossa rádio lá. Obrigado pela sintonia. Juliana, estudei com uma moça, né, Fresqui, na Escola Básica Anitta Brasileira. Deve ser parente. Não sei se não é, Júlio. Não, não sei se é ela, não. Eu tô lembrando todos os meus amigos aqui que estudei junto aí. Hoje tô encontrando todo mundo aí. Um abraço para todo mundo aí. Jair Panho também tá na sintonia com a gente.

Um abraço. Josiane Graci Mascarello, Passo da Felicidade, também tá na escuta do nosso programa. Aí, mais gente do Passo aí. Um abraço para vocês, obrigado pela audiência. Tá concorrendo também. Apresentão aqui, daqui a pouquinho o sorteio. Meu amigo Hélio Paliano, esse também lá da comunidade Era, né? É, morou a infância dele, passamos juntos lá em Lourdes. Distrito de Lourdes, um abraço pro Hélio Paliano, toda a família dele. E obrigado pela audiência também. Vamos fazer o seguinte, vamos pro nosso intervalinho rápido aí. Daqui a pouquinho a gente dá sequência ao nosso show.

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1: 4 horas e 1 minuto.
3: Oi, Marcones, tudo bem? Lúcia Piroli, como é que tá?
1: Tudo bem.
3: Gostaria de ouvir do Duque Dalvan, Espinheira. Supermercado Atacadista, Itália. Um abraço para você, tudo de bom, Deus te abençoe. Obrigado.
1: Obrigado também pela tua participação. Agora são 4 horas da tarde e 1 minuto.
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1: Programação seguindo o nosso Show da Tarde aqui na Rádio Videira 88.5 até 5 horas da tarde com muita música para você.

você curtir aqui na programação. Daqui a pouquinho o sorteio acontece da costela, de 3 quilos de costela do Via Atacadista. E a gente segue com mais músicas, muito mais sucessos aqui. Um bom sábado para você, sábado lindo, maravilhoso, com a presença do sol e mais música chegando aqui para você conferir na nossa programação. Agora eu vou trazer o som do Baitaca.

0: Meu amigo Galo Roxo, vamos ter que seguir com o nosso fogão a lenha mesmo, né? Esse fogão a gás tá dando problema, companheiro. Um abraço do tamanho do Rio Grande e tal, também.
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1: Rádio Videira 88.5 de volta com mais músicas, mais sucesso para você ouvir aqui na nossa programação. Vou trazer o som do Paulinho Mussolim e o João Nelore e Texano. A música é Pangosso e você confere com a gente. Depois, na sequência, tem o Leonardo mandando um forte abraço para todos os nossos ouvintes ligados aqui na Rádio Videira.

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Rádio Videira 88.5, de volta com mais músicas, mais sucessos e também as ofertas do Itália Atacadista e do Supermercado Itália. 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Agora tem Marcos e Benuti.

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0: Estamos de volta agora com a reta final do programa Show da Tarde, agradecendo aqui aos patrocinadores, a Higiclass, que está com a gente, Placídio também, Dr. Hérnia, tem atendimento aqui em Videira, tem Caçador também, e Cressol, e Supermercado Itália. E hoje também na parceria o Itália Atacadista, que sorteia 3 quilos de costela para Salete Graci Boniati. Parabéns, Salete, você pode passar lá no Itália Atacadista e retirar 3 quilos de costela por conta aqui da Rádio Videira, tá bom? Salete Graci Boniati. Valeu a todos, um bom final de semana. Tô deixando aqui terceira dimensão, um pedacinho do meu coração e muito mais músicas aí pra gente fechar até 5 da tarde o nosso show. Um abraço pra todo mundo. A apresentação foi de Marcon Serafini. Se cuidem, tchau, tchau.
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2: Olá, boa tarde. Sábado 18 de julho de 2026. Eu sou Ernesto Júnior e trago a partir de agora os destaques da última hora no Videira Notícias. O Corpo de Bombeiros Militar de Santa Catarina ampliou as buscas por uma mulher desaparecida há 17 dias em Herval do Oeste. A vítima caiu no rio Barra Verde, próximo ao encontro com o Rio do Peixe, na região da antiga ponte ferroviária, no bairro Nossa Senhora Aparecida. Desde o desaparecimento, equipes realizaram buscas com mergulhadores, embarcações, drones e trabalhos por terra, mas nenhum vestígio foi encontrado. Agora, uma nova fase da operação será realizada em um trecho abaixo da barragem, próximo ao restaurante Craft, até Lacerdópolis. Para acessar as áreas de maior dificuldade, os bombeiros utilizam botes de águas rápidas. A corporação segue em contato com a família e vai avaliar os próximos passos após esta nova etapa. A Receita Federal começa a implantar a partir do dia 31 de julho um novo modelo de CNPJ, que permitirá a combinação de letras e números. A mudança será aplicada apenas para novos registros de empresas e tem como objetivo ampliar a quantidade de identificações disponíveis no país. Os CNPJs atuais continuarão válidos e não precisarão ser alterados. Os dois formatos, numérico e alfanumérico, terão a mesma validade jurídica. A Receita orienta que empresas revisem seus sistemas de gestão, emissão de notas fiscais e bancos de dados para garantir que estejam preparados para reconhecer os novos formatos. Encerramos falando de eleições gerais de 2026, isso porque as convenções partidárias que vão oficializar os candidatos à presidência da República neste ano começam nesta segunda-feira e seguem até o dia 5 de agosto. O primeiro evento confirmado será do senador e pré-candidato Flávio Bolsonaro no dia 25 de julho em São Paulo. Na sequência, outros partidos também lançarão oficialmente seus candidatos, entre eles Ronaldo Caiado, Samara Martins, Romeu Zema, Hertz Dias, Edmilson Costa, Renan Santos e o presidente Luiz Inácio Lula da Silva, que terá sua candidatura oficializada no dia 2 de agosto. Cinco partidos ainda não divulgaram a data das convenções. Após essa etapa, as legendas deverão registrar seus candidatos na Justiça Eleitoral. A campanha eleitoral começa oficialmente em 16 de agosto, quando estarão autorizados pedidos de voto e atos de campanha. Para que você saiba essas e outras informações, basta acessar o portal rbv.com.br. É claro, acompanhar as nossas redes sociais. Eu sou Ernesto Júnior, este foi o Videira Notícias. A todos, excelente finzinho de tarde e até a próxima edição.
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10: A disputa pelo terceiro lugar também vale um prêmio individual muito importante: a artilharia do Mundial. O inglês Harry Kane e o francês Kylian Mbappé entram em campo com chances de terminar a competição como goleadores. Mas, claro, além de todos esses nomes, nós temos o argentino Lionel Messi, que já é o líder na artilharia até então. Além da medalha de bronze, França e Inglaterra jogam de olho nas marcas pessoais de seus principais atacantes. A corrida pela artilharia costuma ser um dos destaques das fases finais e pode ser decisiva justamente neste fim de semana, nos últimos dois jogos do torneio. Eu sou Melina Calduro, de Nova York, para o Acaerte em Campo.
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0: gente quer te agradecer, na verdade, por uma música tão especial na nossa vida, na tua vida, eu tenho certeza, e na vida de todos vocês que estão aqui hoje em Portão, né?
1: Obrigada, gente, que coisa mais linda ver vocês cantando, e assim, é uma alegria imensa, uma satisfação imensa, uma honra. Obrigada, Chantel, sempre obrigada, Renato.
0: Ó,
1: demais.
0: Pra compositora da música agora, vai, bem forte, mãozinha pra cima, de um lado pro outro, todo mundo, vai.

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3: Olá, boa noite. Sábado, 18 de julho de 2026. Eu sou Ernesto Júnior e trago a partir de agora os destaques da última hora no Videira Notícias. Prefeitura de Videira assinou as ordens de serviço para duas importantes obras na rede municipal de ensino, que somam mais de R$2.200.000 em investimentos. O CMEI Dolores Damo de Oliveira receberá um novo muro de contenção, reforma estrutural, pintura e melhorias no passeio. Já a Escola Apolo de São Pedro passará por uma ampla reforma e ampliação, com construção de novas salas de aula, banheiros, depósito, melhorias na secretaria, cozinha e no refeitório. Segundo a Secretaria de Educação, a ampliação permitirá a criação de 20 novas vagas para estudantes. As obras devem começar ainda neste mês de julho. A UNOESC está com inscrições abertas para o treinamento NR1 e riscos psicossociais do diagnóstico ao plano de ação. A capacitação será realizada no dia 7 de agosto no campus de Videira e é voltada a profissionais de recursos humanos, gestores, lideranças e demais interessados. O treinamento abordará as novas exigências da norma regulamentadora número 1, com foco na identificação de riscos psicossociais, na elaboração de planos de ação para promover ambientes de trabalho mais seguros e também saudáveis. Encerramos falando de esportes, porque três atletas de Videira participaram do Campeonato Catarinense de Inverno de Natação, realizado em Florianópolis. Miguel Gasparin, Helena Zanotti e João Vitor Vans Monteiro representaram a Associação Chapecoense de Natação em uma competição que reuniu cerca de 430 atletas de 22 equipes do estado. Durante o campeonato, os nadadores disputaram provas de velocidade e melhoraram suas marcas pessoais, resultado do empenho nos treinamentos. A equipe também encerrou a competição com cerca de 40 medalhas e o terceiro lugar geral no quadro de medalhas. Para que você saiba essas e outras informações, basta acessar o portal rbv.com.br. É claro, acompanhar as nossas redes sociais. Eu sou Ernesto Júnior e este foi o Videira Notícias.
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Mais uma. 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Alô, papai.

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0: 7h29.
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1: Diego e Vitor Hugo falando de amor, como sempre.

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1: Olá, boa noite. Sábado, 18 de julho de 2026. Eu sou o Inácio Júnior. Trago a partir de agora os últimos destaques para que você termine o seu dia bem informado no Videira Notícias. Prefeitura de Videira assinou as ordens de serviço para duas importantes obras na rede municipal de ensino, que somam mais de R$2.200.000 em investimentos. O CMEI Dolores Damo de Oliveira receberá um novo muro de contenção, reforma estrutural, pintura e melhorias no passeio. Já a Escola Polo de São Pedro passará por uma ampla reforma e ampliação, com construção de novas salas de aula, banheiros, depósito, melhorias na secretaria, cozinha e no refeitório. Segundo a Secretaria de Educação, a ampliação permitirá a criação de 20 novas vagas para estudantes. As obras devem começar ainda neste mês de julho. A UNOESC está com inscrições abertas para o treinamento NR1 e riscos psicossociais do diagnóstico ao plano de ação. A capacitação será realizada no dia 7 de agosto no campus de Videira e é voltada a profissionais de recursos humanos, gestores, lideranças e demais interessados. O treinamento abordará as novas exigências da norma regulamentadora número 1, com foco na identificação de riscos psicossociais, na elaboração de planos de ação para promover ambientes de trabalho mais seguros e também saudáveis. Encerramos falando de esportes, porque três atletas de Videira participaram do Campeonato Catarinense de Inverno de Natação realizado em Florianópolis. Miguel Gasparim, Helena Zanotti e João Vitor Vans Monteiro representaram a Associação Chapecoense de Natação em uma competição que reuniu cerca de 430 atletas de 22 equipes do estado. Durante o campeonato, os nadadores disputaram provas de velocidade e melhoraram suas marcas pessoais, resultado do empenho nos treinamentos. A equipe também encerrou a competição com cerca de 40 medalhas e o terceiro lugar geral no quadro de medalhas. Para que você saiba essas e outras informações, basta acessar o portal rbv.com.br. É claro, acompanhar as nossas redes sociais. Eu sou Ernesto Júnior. A todos, um excelente finzinho de sábado, um ótimo domingo e a gente se encontra novamente às 6 horas da manhã na segunda-feira. Até lá!
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